0: dos contribuintes utilizou a versão pré-preenchida. A Receita também destacou redução no número de declarações retidas na malha fina, que atualmente representa cerca de 5,6% dos envios. Por hoje é só, continuem com a gente. Outras notícias a qualquer momento ou amanhã às 7h45 no Bom Dia 93.
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0: Obrigado pela sua companhia. Estamos juntos e curtindo as emoções desta terça-feira, 19 de maio de 2026. Estamos ao vivo em FM 93,3, falando aqui de Barbacena para o mundo, né? Já de volta com Top Hits e o desfile das melhores.
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0: Agora são 9 e 8.

0: 93 FM, a rádio que encheu top hits, só as melhores, fechando com o John Amplificado e o Henrique, né? Chegue e senta, tá certo. Lucas Graham, Love Someone. Passou por aqui também o trio americano Johnny Hates Jazz e a ótima Turn Back the Clock, muito legal. Skank, Balada do Amor Inabalável. Ainda passou por aqui também a Lock e Third Fire, Hear Me Tonight. Versão muito legal de Lady, do Bojo, né? Então tivemos também o som dos Paralamas do Sucesso, uma brasileira, e começando com ele, Phil Collins, e o auxílio do naipe de metais do Earth and the Fire é o Phoenix Horn, I Cannot Believe It's True, essa de 1983. São 9h34, já já vem Iron Vandal.
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1: 5 horas e 2 minutos.

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1: Ô, família sertaneja, notícia boa. Está confirmadíssimo o nosso encontro de violeiros em Barbacena. A volta do Festão do Modão. Dias 10, 11 e 12 de julho. É isso aí, na Colônia Rodrigo Silva, lógico. Aquela grande cavalgada, a marcante cavalgada da Colônia, saindo do estacionamento do Parque de Exposições, rumo à Colônia, no domingo pela manhã, dia 12 de julho. Já prepara os animais, já prepara e junta a comitiva. Organiza a agenda direitinho. E teremos música sertaneja raiz, o atual aí pra garotada, né, o som sertanejão pra garotada, muito forró, barracas com comidas típicas, o desfile também para a escolha da Rainha dos Violeiros 2026, tudo isso de volta, que alegria, que satisfação. Então já está todo mundo aí convidado, marca direitinho para comparecer, tá bom? A presença de vocês será muito importante. Está faltando um tempinho, mas nós estamos avisando com antecedência porque é a novidade que nos deixou feliz junto com você.
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1: 5 horas, 8 minutos.
3: Um balanço exagerado, vai.

0: Esse é o nosso som sertanejão bom demais da conta. O programa também dos Encontros de Violeiros. Aqui tem história, né? Encontro de Violeiros, 12 anos percorrendo a região. Vem aí em Desterro do Melo a próxima edição. Será com Mocoque Paraíso e também Tonho Prado da TV Aparecida. Os destaques, além de artistas e muito forró. E é claro, a família sertaneja na praça. É, mais informações e detalhes para você no nosso Instagram, Vandeir Antunes, e aqui também no nosso programa todas as manhãs. Ok? A turma do nosso Pão de Queijo está junto e misturado com a gente. Ô Juninho, aquele abraço. O Juninho tá lá, né? Junto com a turma também do Clube do Cavalo na exposição. 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
2: 5 horas, 13 minutos.

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1: 5 horas, 16 minutos.

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1: 5:24.

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3: Tá confirmadíssimo, dia 12 de julho, a grande cavalgada da colônia, a grande cavalgada de Barbacena. 12 de julho, saída do estacionamento do Parque de Exposições, rumo à colônia, naquela tradição, naquela alegria, com as comitivas de toda a região. Vai vir centenas e centenas de cavaleiros e amazonas. Silvano é o organizador, né, Silvano? Estamos aí na expectativa e eu estarei junto com você nessa cavalgada. Já está confirmada a minha presença e vamos que vamos juntos, ok?
4: Alô, bom dia.
3: Ô, Silvano.
4: Eu sou Silvano, organizador da grande cavalgada de Barbacena, cavalgada da colônia.
3: Bom dia.
4: Passando para todos os cavaleiros amazonas. Que vai ter duas novidades aí, vai soltar aí,
3: né?
4: Duas novidades aí pros cavaleiros amazonas. Vão gostar, vão adorar, hein?
3: Uai, tô curioso. É segredo por enquanto? É surpresa? Então você vai contar em breve, né? Já vamos espalhar a notícia. Grande cavalgada da colônia, 12 de julho, a cavalgada de Barbacena.
5: 5:28.

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1: 5 horas 35 minutos. Aqui tem sempre um recado especial para você que acorda de bem com a vida com a gente. 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
1: Faltando 11 minutos para 6. 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
1: 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É hora da oração de gratidão, nesta quarta-feira. 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
1: O dia já clareou lá fora, a luz é a sombra de Deus. A oração de gratidão está no ar, como acontece todas as manhãs nesse horário, em que o sertanejo tira o chapéu, ergue as mãos aos céus e agradece a Deus pelo milagre da vida que se repete. Nós agradecemos a Ti, Senhor, pelas manhãs de esperanças, pelas tardes de tranquilidade e noites de descanso. Em cada momento de felicidade, reconhecemos a Tua mão generosa a nos abraçar e abençoar. Agradecemos pela saúde, nosso bem mais precioso, ela que nos permite viver a cada dia, ir em busca dos sonhos, dos objetivos. Neste momento, Te agradecemos pela força que nos sustenta e pela vitalidade que nos anima e faz vislumbrar novos horizontes. Nesse momento em que milhares de pais e mães de famílias deixam seus lares, já partem em busca do destino de um novo dia. Neste instante em que boa parte já está na luta, na labuta, tem muita gente no batente. Nesse instante em que muitos outros encerram mais um turno e voltam para casa. Independente do que estiver fazendo, viva nossa velha e boa rotina. Agradecemos a Deus pela capacidade de ver a beleza do mundo, de ouvir os sons da criação e de falar palavras de amor e caminhar na Tua presença. Como São Francisco de Assis disse: Senhor, faça de mim um instrumento Seu. Ao som da Ave Maria na viola caipira, vamos rezar por nós, por nossos filhos, os filhos dos nossos filhos. Que Deus nos conceda um dia abençoado, de boa convivência com o próximo. E que a gente faça a nossa parte. Ei, seja do bem, semeie o bem sempre, porque quem pisa nos outros tropeça na vida. Que o Espírito Santo ilumine o nosso falar, nosso agir e até mesmo o nosso calar e todas as decisões a serem tomadas no decorrer de mais um dia. Pai nosso que estais nos céus, santificado seja o vosso nome. Venha a nós o vosso reino, seja feita a tua vontade, assim na terra como no céu. O pão nosso de cada dia nos dai hoje, perdoai as nossas ofensas, assim como nós perdoamos a quem tem nos ofendido. E não nos deixeis cair em tentação, mas livrai-nos de todo o mal.

O dia é hoje, a hora é agora, o momento é já. Vamos em frente no astral legal de uma nova manhã. Olha só, emoções da quarta-feira, metade de mais uma semana. Hoje, dia 20 de maio, 2026. Estamos juntos com o nosso som sertanejão aqui, acordando a cidade e a região de bem com a vida. 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Gilson, acorda a turma aí, vamos em frente, gente. Tá na hora, tá na hora. E o reloginho de manhã não brinca não, cuidado com o famoso cochilo, é aí que mora o perigo. São 6h03, tá? Garotada, vamos estudar, pula pra fora. Gente, vamos trabalhar, vai dar tudo certo hoje. E como vai? Já tem muita gente no batente. Ô companheirada, a turma tá agarradinhazinha aí, né? Turma 12 tiros.

0: Você ouviu Chama Chuva, Meia Lua Inteira, Michel Teló, Toda Forma de Amor, a cidade, a região, acordando, levantando, vamos em frente, gente, vem aí uma nova programação na 93 FM, tá bom? Um upgrade no seu rádio, é isso aí, a semana que vem estreia, estaremos juntos, continuando aqui o nosso som, vem aí também o Encontro de Violeiros, a Festa da Família, com muita moda sertaneja raiz, artistas da região e muito forró em Desterro do Melo, dias 13 e 14 de junho. E está confirmado também a Barbacena, a volta da Festa da Família, na Colônia Rodrigo Silva. Lógico, esse é o lugar. E tem a grande cavalgada da Colônia, dia 12 de julho. Dia 12 de julho, com saída do estacionamento do Parque de Exposições. Estão faltando aí mais ou menos uns 50 dias, podemos dizer assim, né? Mas a gente já está avisando para que a turma aí, os cavaleiros, amazonas, as comitivas, já agendem direitinho, tá bom? Numa boa? Vamos que vamos em frente, gente. 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Hoje, dia 20 de maio, é o dia do pedagogo. É dia nacional do medicamento genérico. É dia mundial da abelha também. Pois é, alguns acontecimentos registrados. Temos aqui 1498. O navegador português Vasco da Gama chegou a Calicut, na Índia, descobrindo o caminho marítimo para o Oriente. O ano é 1940 e o registro é que os primeiros prisioneiros chegaram ao campo de concentração de Auschwitz durante a Segunda Guerra Mundial. Página negra da nossa história. 2007, agora a idade contemporânea. Ex-jogador Romário, hoje senador, marcou o milésimo gol de sua carreira jogando pelo Vasco da Gama contra o Sport. Aconteceu. E hoje você é o protagonista do seu tempo, da sua história. Seja do bem, semeie o bem sempre, até porque quem pisa nos outros tropeça na vida. Olha, abre o olho.
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0: Júnior e César.

0: vai vendo aí, né? É, acontece nas melhores famílias. Diego e Arnaldo, vai cair água. Zé Neto e Cristiano com eles. Júnior e César, cheiro de culpado. É o nosso som, a nossa música, começando a correria de um novo dia, 6 horas 16 minutos, na Rádio Que É Show. Bom dia pra quem ligou o radinho agora. Alô você, você e você também. Vamos em frente, gente.
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0: mudou.
1: Essa é uma das grandes violeiras do Brasil. Cantora, apresentadora, teve no programa Viola Minha Viola, depois que a Inezita Barroso partiu, na verdade. Foi também a cantora por muitos anos do grupo Barra da Saia. Está em sua carreira solo e está aí, né? Executando a viola de uma forma linda e com maestria. Adriana Farias, no sertanejo Bom Demais da Conta. Adriana Farias, violeira.

0: 6:19. 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
0: Assim começa a correria de um novo dia. Você está na rádio que é show. Alô, estradeiro, alô, viajante. Ei, você aí, nos dando aquela carona. Passando pela BR-040, boa viagem. Isso aí. 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
0: Gente, que se liga na gente. 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Bom dia, Fábio e toda a família.

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1: 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Valdir Barbosa falando sobre preço da arroba do boi. Confere aí, às 6h28.
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4: As incertezas com o mercado internacional, principalmente com a China, também com a União Europeia, está provocando uma queda no preço da arroba do boi aqui no mercado doméstico. Houve um consumo muito bom no final da semana do Dia das Mães e o consumo voltou a cair a partir da segunda-feira. A queda em maio de 2,38% no preço da arroba. Segundo a B3, o boi deve terminar o mês cotado a R$ 39,50 arroba. Nesse momento, as negociações estão sendo feitas da seguinte forma nas várias regiões brasileiras: São Paulo, R$ 349. Em Minas Gerais, R$ 331. Goiás, R$ 329. São dois estados muito prejudicados pela perda da qualidade das pastagens devido à estiagem. No Mato Grosso, R$ 355. Está chovendo bem, tem bons pastos. E no Mato Grosso do Sul, R$ 348,50. E a produção da laranja no cinturão citrícola, que compreende parte de São Paulo, Sudoeste e Triângulo Mineiro, está em queda para esse ano. A produção de 293 milhões de caixas ano passado vai cair para 255 milhões. Uma queda aproximada de 13%. Então teremos aumento no preço da laranja e aumento também no suco. Dos estúdios da Rádio Itatiaia, em Belo Horizonte, para o Itaçati, Valdir Barbosa.

Esse é o forrozeiro goiano Pedro Soberano, quem ama perdoa. Essa música é dele, né? Fez um grande sucesso. Ele estará também na Expo Grambel, dia 5, numa sexta-feira, fazendo forrozão pra turma, junto com várias outras atrações. Estaremos lá. E no sábado, 6 de junho, tem Barões da Pisadinha e muito mais rolando, né? Carvalho e Mariano, uma dupla revelação também desses últimos anos aí. Carvalho e Mariano na quinta, feriado, 4 de junho. Expo Grambel trazendo Kleber Oliveira da TV Aparecida no domingão para fechar a festa, e tem rodeio e muito mais. Você não pode perder. Estaremos juntos com o pessoal lá, tá? Você ouviu, além do Pedro Soberano, Hugo e Guilherme, e também o Alemão do Forró, rolando por aqui. E daqui a pouco tem uma mensagem especial para pensar sobre as coisas da vida. 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Hortibife Supermercado, e a hora 6:42.

Sensações. Um homem morava numa cidade grande e trabalhava numa fábrica. Todos os dias ele viajava 50 minutos de ônibus para ir ao trabalho. No ponto seguinte ao dele entrava uma senhora que procurava sempre sentar na janela. Ela abria a bolsa, tirava um pacotinho e passava a viagem toda jogando alguma coisa para fora do ônibus. A cena sempre se repetia. E um dia, curioso, o homem lhe perguntou o que jogava pela janela. "Jogo sementes", respondeu ela. "Sementes? Sementes de quê?" "De flor. É que eu olho para fora, a estrada é tão vazia. Gostaria de poder viajar vendo flores coloridas por todo o caminho. Imagine como seria bom." "Mas as sementes caem no asfalto. São esmagadas pelos pneus dos carros, devoradas pelos passarinhos. Acho que acontece isso. Mesmo que muitas se percam, algumas acabam caindo na terra e com o tempo vão brotar. Mesmo assim, demoram para crescer, precisam de água." "Ah, eu faço a minha parte. Sempre há dias de chuva. E se eu não jogar as sementes, aí mesmo é que as flores nunca vão nascer." O tempo passou. Um dia, no mesmo ônibus, sentado à janela, o homem levou um susto ao olhar para fora e ver as flores à beira da estrada. Muitas flores. A paisagem estava colorida, perfumada, linda. O homem lembrou-se da velhinha. Procurou-a no ônibus e acabou perguntando para o cobrador, que conhecia todo mundo: "E a velhinha das sementes?" "Pois é, faleceu mês passado." O homem voltou para seu lugar e continuou olhando a paisagem colorida pela janela. "Quem diria? As flores brotaram mesmo", pensou ele. Mas de fato, adiantou o trabalho da velhinha? Coitada, morreu e não pôde ver esta beleza toda. Nesse instante, o homem escutou uma risada de criança. No banco da frente, uma garotinha apontava pela janela entusiasmada: "Olha que lindo! Quanta flor pela estrada! Como se chama aquelas flores?" Mesmo não estando ali para contemplar as flores que tinha plantado, a velhinha certamente estava feliz. Afinal, ela tinha dado um presente maravilhoso para as pessoas. No dia seguinte, o homem entrou no ônibus, sentou-se numa janela e tirou um pacotinho de sementes do bolso.

Panda, eu te seguro. Rolou uma mensagem especial para pensar sobre as coisas da vida. 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Faltam 10 minutos para 7. Já já saudade a gente mata. Faltando pouco mais de 20 dias para a Copa do Mundo. Se eu não me engano, 22 dias, tá? 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Alô, Alex, a banca de tijolinho. Bom dia, bom dia. 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Está chegando um momento especial já já, uma pausa para a sequência musical aqui. 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Utilidade Pública atualizando o obituário, Grupo Zelo informando o falecimento de Marcos Afonso de Oliveira. Está no Memorial 5 do Complexo Zelo e sepultamento será no Parque Repouso da Saudade às 14 horas de hoje, dia 20. Marcos Afonso de Oliveira. Grupo Zelo comunica o falecimento de Geraldina de Maria de Jesus Coutinho. Geraldina Maria Jesus Coutinho está na Capela Luz Perpétua em Santa Bárbara do Tugúrio. E sepultamento será em Santa Bárbara do Tugúrio às 9 horas da manhã de hoje. Comunicando o falecimento de Geraldina Maria Jesus Coutinho. Grupo Zelo comunica o falecimento de Conceição de Freitas Dias, está no Complexo Zelo, Memorial 6, e sepultamento será no cemitério aí, Santo Antônio, às 9 horas da manhã de hoje, com a missa às 8 horas, na Igreja Santo Antônio. Conceição de Freitas Dias. Grupo Zelo comunica o falecimento de Onília de Oliveira, está no Complexo Zelo, Memorial 4, e sepultamento no Santo Antônio, às 13 horas. Onília de Oliveira. Mais informações, Grupo Zelo 32-2110-0019.

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4: Faltando 2 minutos para as 7 horas.
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7: 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O dia é hoje, a hora é agora, o momento é já. Vamos em frente, gente. Emoções da quarta-feira, metade de mais uma semana. Hoje, 20 de maio, 2026. O nosso som está no ar e agora é hora de matar a saudade.
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7: Barbacena, Minas. 7 horas em ponto.
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7: Companheiro é companheiro, obrigado a turma que mandou WhatsApp aí, interage com a gente, obrigado pelo carinho da audiência. 999-25-2750 é o nosso contato, 999-25-2750. Bom dia a você chegando agora no serviço ou saindo de casa, deixou a garotada na escola, né? É, cada um seguindo aí o seu destino, o seu rumo. No final do dia, se Deus quiser, todo mundo se reencontra, né? Em paz e harmonia no lar, sempre, sempre. 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É o nosso pão de queijo, o gostinho de Minas Gerais, uai, trazendo o passado de presente pra você. Recordar é preciso. Pra quem tem o sangue sertanejo na veia, está começando o nosso momento.

0: Coração Sertanejo, Chitãozinho e Chororó. Você ouviu também Daniel, Pago Pra Ver, Leandro e Leonardo Anarriê. É o momento de saudade sertanejo, seu cafezinho da manhã mais gostoso. E vem aí a nova programação da 93, dando um upgrade na nossa grade, tá bom? A partir da semana que vem. E você vai conferir mais novidades aí pra ficar melhor ainda. Se já tava bom, vai ficar melhor ainda. Bom demais da conta. Gente que se liga na gente, bom dia trabalhadores e trabalhadoras, quem chega no batente agora na luta, bom dia turma da obra, da construção, bom dia dona de casa, sempre na linha de frente, os viajantes, estradeiros, caminhoneiros, carreteiros, turma dos retiros e fazendas, você que faz parte da turma do fonezinho de ouvido, obrigado, valeu, obrigado também pessoal da Terra Viva, essa é a 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

Saudade a gente mata, Alan e Aladim, do outro lado da cidade, é clássico sertanejo. Você ouviu também aqui Adriana Farias, violeira, com Mari Galvão, né, das Irmãs Galvão, cantando clássico sertanejo, pedacinhos, não é modinha, é modão. 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Ô, compadre, ô, comadre, vamos aí, a correria de um novo dia vai dar tudo certo, a turma da obra tá ligada, né? 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

A espera acabou. Estaremos de volta a Barbacena dias 10, 11 e 12 de julho na Colônia Rodrigo Silva. Nossa querida Colônia, nosso abraço a todos e todo mundo aí. Valeu! E tem a grande cavalgada de Barbacena também, organizada pelo Silvano. A cavalgada aí no dia 12, domingão. As comitivas já se preparam aí. Vamos que vamos em frente, Emerson Car. E a hora? A hora agora, 7h28. 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Tudoão, né? Você observou? 7:06.

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Recadinho dado, já tem notícia, tem informação. São 7h41 na Rádio que é show.

0: começando a correria de um novo dia de bem com a vida. Rick Render, a moleca, teve Gina e Gena, ela chorou de amor, Jean Giovanni, gol do coração, Daniel e o menino da porteira. 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Gente, pausa na sequência musical, é hora de notícia no seu rádio aqui.
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0: Faltam 15 minutos para as 8. 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Comigo no estúdio, Thiago Rossi, bom dia.
2: Bom dia, Vandeir, bom dia pra você, amigo ouvinte que escolheu ficar bem informado com a 93FM pelo seu rádio e também ao vivo pelo YouTube 93FMBQ, com imagens do nosso estúdio e dele, do galã das manhãs barbacenenses, o nosso Kevin Costner.
0: Olha,
2: praticamente
0: só
2: um guarda-costas. Eita! Olha, está no ar o Bom Dia 93, o primeiro jornal do dia em Barbacena, nesta quarta-feira, dia 20 de maio de 2026. Dia Mundial das Abelhas, Dia Nacional do Medicamento Genérico, Dia do Comissário de Menores, Dia Mundial de Metrologia, Dia Nacional do Técnico e Auxiliar de Enfermagem e Dia do Pedagogo. 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
0: Ok, vamos atualizar agora indicadores financeiros. O dólar comercial abrindo com alta do último fechamento de 0,85% a R$5,04. Arroba do Boi Gordo cotada a R$344,80, segundo Exalc B3. Barbacena, região das vertentes, terá um dia de sol com algumas nuvens, tem possibilidade de chuva rápida durante o dia e a noite em locais isolados, mínima 16, máxima 21 graus.
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2: E a Prefeitura de Barbacena convocou a 16ª Conferência Municipal de Saúde, marcada para o dia 27 de junho, no auditório da Faculdade de Medicina de Barbacena, FAME. O evento terá como tema Brasil das Brasileiras e dos Brasileiros, SUS e Soberania, cuidar do povo é cuidar do Brasil. E reunirá representantes da sociedade, profissionais da saúde, gestores e usuários do SUS para discutir propostas e diretrizes para a saúde pública no município. Entre os assuntos que serão debatidos estão financiamento do SUS, participação popular, justiça social, emergências climáticas, inclusão de pessoas com deficiência e da população LGBTQIA+, além da valorização dos trabalhadores da saúde. Durante a conferência, também serão eleitos os conselheiros municipais de saúde para o biênio 2026-2028 e os delegados que representarão Barbacena na etapa estadual do evento.
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0: As primeiras notícias da manhã no seu rádio. Duas ocorrências registradas pela PM rodoviária na BR-265 resultaram em prisões em flagrante nesta segunda, dia 19 de maio, em trechos das cidades de Barbacena a São João del Rei. Durante a operação realizada por militares no quilômetro 214 da rodovia em Barbacena, dois veículos foram abordados e durante vistoria, os policiais constataram que os automóveis não possuíam numeração de chassi. Diante da irregularidade, dois homens foram presos em flagrante e encaminhados à Delegacia de Polícia Civil para demais providências. Já no período da noite, por volta das 21 horas, outra ocorrência foi registrada no quilômetro 249 BR-265, desta vez em São João del Rei. Durante a operação de batida policial, militares abordaram um veículo onde um dos ocupantes informou que portava uma arma de fogo na cintura. Após verificação da documentação, os policiais constataram que o homem não possuía autorização válida para o porte de arma. O homem foi preso em flagrante e conduzido ileso para a Delegacia de Polícia Civil, juntamente com a arma e as munições apreendidas.
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2: E a Polícia Rodoviária Federal prendeu na noite desta segunda-feira um homem de 57 anos condenado pelo crime de estupro e que estava foragido da justiça. A prisão aconteceu em Carandaí durante fiscalização realizada por equipes da PRF. Segundo a corporação, o homem, natural de Belo Horizonte, seguia sozinho em um veículo da capital mineira com destino à cidade de Cabo Frio, no Rio de Janeiro, quando foi abordado pelos policiais. Durante as consultas aos sistemas de segurança, os agentes constataram a existência de um mandado de prisão em aberto contra ele. O crime foi cometido na cidade de Santa Luzia, na região metropolitana de Belo Horizonte, no ano de 2021. A condenação que determina a pena de 8 anos de prisão foi expedida pela justiça em abril deste ano. Desde então, o homem era considerado foragido. Após a prisão, o homem foi encaminhado para a Delegacia de Polícia Civil de Conselheiro Lafaiete, onde a ocorrência foi registrada e ficaram a cargo das autoridades judiciárias as demais providências.
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0: Rede Tassat no ar. A informação chegando às 7h51. Atenção, aposentados. INSS muda regras do consignado para barrar fraudes. Informação chegando com Alice Brito.
3: Entram em vigor as novas regras para contratação de empréstimos consignados por aposentados e pensionistas do INSS. Agora, a contratação deve ser feita presencialmente. Além disso, a liberação do valor só será concluída após a validação por biometria facial no aplicativo Meu INSS. Outra mudança é a redução do limite máximo da renda que pode ser comprometida com o empréstimo, que passa de 45% para 40%. Repórter Alice Brito.
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2: A paróquia de São Sebastião e a comunidade do bairro Funcionários, em Barbacena, realizam a partir desta quinta-feira, dia 21, a festa de Nossa Senhora Auxiliadora. A programação conta com tríduo preparatório até sábado, com momentos de adoração ao Santíssimo Sacramento, oração do terço, bênçãos e missas diárias na igreja da comunidade. O encerramento acontece no domingo, dia 24, dia litúrgico de Nossa Senhora Auxiliadora e solenidade de Pentecostes. A programação terá oração do terço na Praça Thompson Stepafuto, seguida de procissão pelas ruas do bairro e missa solene em honra à padroeira e ao Divino Espírito Santo. Após as celebrações, também haverá tradicional funcionamento das barraquinhas. A programação completa você encontra no nosso Instagram, 93FMBQ.
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2: E a Secretaria de Fazenda de Minas Gerais abriu o parcelamento em até 12 vezes para o IPVA 2026 vencido. As informações com Alan Passos.
5: Um abraço para você ligado na rede Itassat. Recado para o dono de veículo aqui em Minas que ainda não pagou o IPVA 2026. Começou o prazo para pagar o atrasado em até 12 vezes. É isso mesmo. Para simular e aderir ao parcelamento, é preciso entrar no site da Secretaria de Estado de Fazenda, buscar por IPVA e, em seguida, a opção parcelamento. É necessário informar o número do Renavan. O site é fazenda.mg.gov.br. Importante eu te alertar que você não vai ficar livre de juros e multas pelo atraso. Inclusive, esses encargos são calculados automaticamente pelo sistema no momento da geração da DAE, que é o documento de arrecadação estadual. Mas pelo menos você pode fazer esse pagamento do que ficou para trás em até 12 parcelas, o valor mínimo de cada parcela de R$ 200. Após o pagamento da primeira parcela, é possível emitir o Certificado de Registro e Licenciamento de Veículos, o CRLV 2026, desde que a taxa de renovação do licenciamento, no valor de R$ 35,62, e também eventuais multas de trânsito estejam em dia. Por enquanto, o documento 2025, CRLV, está valendo ainda. O governo de Minas não divulgou a partir de quando o documento deste ano de 2026 vai ser exigido. Então, repetindo o site, fazenda.mg.gov.br, lá você vai buscar por IPVA e em seguida a opção parcelamento. Dos estúdios da Rádio Itatiaia em Belo Horizonte, para a rede Itasati, repórter Alan Passos.
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0: Faltam 5 minutos para as 8. O governo de Minas Gerais anunciou a nomeação da Coronel Cleide Barcelos dos Reis Rodrigues, de 48 anos, como nova comandante-geral da Polícia Militar de Minas Gerais. Ela será a primeira mulher a ocupar o cargo máximo da corporação, em decisão oficial do governador Matheus Simões. A nova comandante é bacharel em Direito e possui especializações em Direito Militar, Gestão Estratégica de Pessoas e Violência Doméstica e, com a carreira iniciada em 1997, ingressou na PMMG após concluir o curso de formação de oficiais em 2000, na Academia da Polícia Militar. Ao longo de sua trajetória, ocupou funções de destaque nas áreas operacional, estratégica e de gestão, como diretora de proteção social e comunicação organizacional, além de comandar unidades como a Companhia de Prevenção à Violência Doméstica e a Companhia Tático Móvel da 49ª BPM. Também atuou como subchefe do Gabinete Militar do Governador. A data oficial da transmissão de comando ainda será definida. Na ocasião, o atual comandante Coronel Carlos Frederico Otoni Garcia, natural de Barbacena, será homenageado pela conclusão de sua gestão à frente da instituição.
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2: Ô, Vanei.
0: Diga lá, Thiago.
2: Eu tava lendo hoje de manhã. Antes da gente ir no nosso assunto principal, sei. Eu tava lendo hoje de manhã sobre a convocação de novo.
0: Certo.
2: E o Neymar já tá machucado.
0: Já?
2: Já.
0: Ele caiu.
2: Ele tá com um edema na coxa, se não me engano.
0: Olha.
2: Aí a gente fica apertando, e aí?
0: E, né? E agora,
2: José? Mas esse é um assunto que o Show do Esporte vai tratar às 11h30, né?
0: Nosso amigo Washington.
2: Nosso amigo Washington.
0: Ele sabe tudo sobre a vida do Neymar.
2: Ele, né, sabe todo o nome de todos os filhos, sobrinhos, netos e bisnetos.
0: É isso aí.
2: Né? Mas por enquanto a gente vai falar sobre o empate sabor vitória do Cruzeiro contra o Boca Júnior. As informações com a Lê Oliveira.
0: Vamos lá.
6: Que resultado expressivo, que resultado maravilhoso que conseguiu o Cruzeiro em La Bombonera, na Argentina, na casa do Boca. Esse 1-1 teve um sabor de vitória porque aproxima demais o Cruzeiro da classificação pelo Grupo D, inclusive com grandes possibilidades de ser o primeiro colocado, para ter vantagens na próxima fase. Um Cruzeiro que começou muito tímido, a ideia era suportar os 15 minutos iniciais de pressão do Boca Juniors, mas isso não conseguiu atingir o seu objetivo, porque justamente no 15º minuto o Merentiel acaba fazendo o gol, mas a pressão do Boca Juniors já era gigante, né? Nesses primeiros minutos de jogo foram 5 finalizações no alvo, fazendo com que o Otávio já se destacasse muito, o goleiro do Cruzeiro, embora tenha errado o tempo de bola no lance do gol. Boca faz o gol, recua um pouquinho, o Cruzeiro aos poucos vai entrando no jogo e no segundo tempo, sim, começa a jogar de igual para igual, tanto que logo aos 10 minutos da segunda etapa, o Fagner pega um chute de perna direita preciso para conseguir empatar o jogo. E olha que o Cruzeiro nos contra-ataques ainda teve possibilidades de fazer o segundo gol. Mas com a expulsão do Gerson, o Boca veio com tudo para cima e ali fez uma pressão danada, até um gol anulado do próprio Merentiel. Mas o Cruzeiro suportou bem, conseguiu segurar o resultado, que lhe dá uma tranquilidade enorme em busca do seu objetivo, que é a classificação para as oitavas de final da Libertadores.
7: Ale Oliveira para a rede Itasat. Manchetes e destaques.
0: Vamos conferir o que alguns jornais trazem hoje. Folha de São Paulo. Flávio Bolsonaro visitou Vocaro após primeira prisão de dono do Master.
2: Estadão. Flávio admite que foi à casa de Vocaro após prisão. Pesquisa aponta desgaste.
0: O Globo. Sob pressão, Flávio admite visita Vocaro após prisão.
2: Estado de Minas. Flávio admite visita Vocaro depois de prisão de banqueiro.
0: Ok, por hoje é só, mas amanhã 15 para as 8, em parceria com a Rede Itaçate, as primeiras notícias do dia no seu rádio em Barbacena, no oferecimento de Metrab, Medicina do Trabalho. 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
2: 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Bom dia, Vandair.
0: Bom dia, Thiago Rossi.
2: Bom dia para o nosso amigo Jaime Júnior nos trabalhos técnicos, o nosso Steve Jobs.
0: Muito bem.
2: E um bom dia para você, amigo ouvinte.
0: Ok. 5 para as 11, Cidade Alerta. E nossa equipe sempre mobilizada para trazer a melhor informação para você, em áudio ou vídeo. Olha a hora agora, 8 em ponto.
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19: Agora, 8h07.
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Legal a sequência, Luan Pereira, Laona Prado, o Lençol de Seda, teve Zé Neto e Cristiano resumindo, e Me Faz Odiar, música nova, Gian Giovanni com Bruno e Marrone, aqui na Rádio Que É Show, e fique ligado, vem aí nova programação 93 FM, dando upgrade em nossa grade para você curtir ainda mais o nosso som, tá bom? 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

vale mais um gesto humano sem medalha do que todas as medalhas do mundo sem gestos humanos. Mau exemplo pega corrompendo. Bom exemplo se espalha transformando. Entusiasmo repentino ou exagerado cessa muito depressa. Planta que cresce rápido demais não lança raiz. Não se comprometa com os maus, para não comprometer os bons. A competência não teme a concorrência, porque sabe que no mundo há espaço para todos. O bom conselho só tem força com a força do exemplo.

0: É só alegria e energia positiva para começar o dia de bem com a vida aqui na 93. Maiara Maraíza, vai lá. Você ouviu também Traia Véia, lembrança boa e uma mensagem especial para você pensar sobre as coisas da vida. Volto já já com muito mais. Bom dia, Barbacena. Bom dia, região. 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Bom dia, Fábio e toda a família.
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4: 8 horas 32 minutos aqui!

Vem aí dias 13 e 14 de junho em Desterro do Melo, a festa da família sertaneja, encontro de violeiros. Destaques aí para as atrações da música raiz. O caipira Tonho Prado, da TV Aparecida, e Domingão Mocoque Paraíso, quase 50 anos de carreira. No domingo, 5 horas da tarde, para levar o vovô e a vovó a comparecer com a gente na praça, tá bom? E o Festival da Colônia, esse ano, será aí com as atrações do encontro de violeiros. Isso mesmo, na Colônia Rodrigo Silva, confirmado. 10, 11 e 12 de julho, o encontro de violeiros no Festival da Colônia. Vamos que vamos em frente, gente. 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Super quarta-feira, gente, reta final do nosso Som Sertanejão.

Eduardo Costa, imagina eu, Gustavo Lima, Luiz Fonsi, Vagabundo e Lauana Prado, Maiara, Maraísa, Cobaia. Você está na Rádio Que É Show. O som sertanejo é bom demais da conta. 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
1: Ei, boa noite. 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

Danilo e Davi, apaga, apaga, apaga. Você ouviu Murilo Ruf, deixa eu aqui, nosso som não para. 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É, gente que se liga na gente, vou nessa, o Dirceu tá chegando, tentando na área, aliás, é Rua Cruz das Almas, 547, onde era o antigo Bertolim, tá? O Dirceu tá chegando aqui, é o show da manhã no ar, e eu volto a falar com você amanhã, quinta-feira, 5 da madrugada, pra acordar Barbacena e região de bem com a vida sempre. Aquele abraço, faltam agora 11 minutos para as 9, tchau, tchau!

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1: Quarta-feira, gente fina.
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1: Estamos ao vivo no seu rádio pelas ondas da 93, a rádio que é show. Transmitindo a partir de nossos estúdios da rua João Ribeiro de Navarro 285, no bairro Vilela, de Barbacena, para um mundão de audiência. Está entrando no ar o

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1: Boa música, informação de qualidade, horóscopo do dia, promoção, diversão e alto astral com a sua participação pelo 999-25-2750, é o zap da 93. 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A primeira de hoje, o som dançante do R.E.M.

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1: E é claro, você sempre ligado aqui na programação da 93, às 9h19, hora e vez do Horóscopo 93, na voz de Lorena Nunes. Previsões astrais para você de Áries, Touro, Gêmeos e Câncer. Confere aí.
2: 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Prepare-se para desvendar os segredos do universo. Áries.
3: Há uma lição sobre autocontrole se revelando, Áries. Nem tudo que te provoca é um ataque. Às vezes é um teste de maturidade espiritual. O universo observa como você reage quando poderia explodir. A cor do dia é o verde musgo e o número da sorte 9.
2: Touro.
3: O plano material e o espiritual pedem alinhamento hoje, Touro. Prosperidade não é só dinheiro, é paz. Ajustar pensamento sobre merecimento muda sua vibração. A cor do dia é o verde esmeralda e o número da sorte 14.
2: Gêmeos.
3: Sinais sutis aparecem através de palavras, sonhos ou coincidências, Gêmeos. Sua intuição fala por símbolos. Preste atenção no que se repete. A cor do dia é o lilás e o número da sorte 3.
2: Câncer.
3: O passado toca seu campo emocional, mas não para machucar, Câncer, mas para libertar. A cura é revisitar as memórias com a consciência que você tem hoje. A cor do dia é o branco e o número da sorte 12. Daqui a pouco eu volto com mais previsões astrais aqui na 93.
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1: Já já você confere previsões astrais para Leão, Virgem, Libra e Escorpião, sempre na voz de Lorena Nunes. Na sequência tem o recado dos nossos anunciantes. Depois do intervalo, Washington Lima, com os destaques do esporte na programação da 93. E é claro, muito mais.

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1: De olho no tempo para você que se liga no Show da Manhã da 93. A previsão para esta quarta-feira, 20 de maio, é de céu nublado com chuva isolada no Triângulo Mineiro, Alto Paranaíba, Central Mineira, Oeste, Sul, Sudoeste, Campo das Vertentes, Zona da Mata e região metropolitana de Belo Horizonte. No Vale do Jequitinhonha, Mucuri e Rio Doce, céu parcialmente nublado. Demais regiões, céu claro a parcialmente nublado. As temperaturas devem variar entre a mínima de 12 e a máxima chegando aos 33 graus. 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
1: Ligado comigo e conferindo na 93, 938, ao vivo aqui nos estúdios.
2: Washington Lima. Bom dia, Dirceu Guimarães. Bom dia pro ouvinte, torcedor Dirceu. Tô aqui, sim, com sono. Hoje eu falei que eu tô com
1: direto
2: sono.
1: Direto da exposição pra 93.
2: Na verdade, eu tava assistindo o jogo do Cruzeiro. Ontem. Demorou
1: dizem,
2: pra acabar.
1: Dizem que foi um jogaço.
2: Jogaço lá na Argentina, na Bombonera. É, Cruzeiro e Boca Juniors empataram em 1-1, Dirceu, eu vou te falar. Cruzeiro perdeu 3 chances ali que podia ter ampliado o placar e vencido por 2-1, mas o Boca Juniors ficou atrás também não, tá? Mas parou no paredão chamado Otávio, de 20 anos. Foi o cara do jogo, tá? Os comentaristas...
1: Titular do Cruzeiro.
2: Titular do Cruzeiro, os comentaristas falaram ali que foi o homem do jogo. A própria Comebol passou lá, herói da partida. Foi o Otávio, grande partida do goleiro Otávio, de 20 anos, que assumiu a responsabilidade do jogo.
1: Já barrou o Cássio, né? Você acha?
2: Eu não acho que barrou o Cássio, não, mas tem tudo, ô Dirceu. Tem tudo pra, vamos dizer, quando o Cássio voltar, ele brigava ali, quem sabe, pra uma posição.
1: Lembrando que
2: posição...
1: o Cássio não tá de férias.
2: É, tá, não tá de férias, lesionado. Mas ele pode brigar com uma posição de titular contra o Cássio e quem sabe até vencer sim a posição. O goleiro, sim, pode ser considerado um goleiro de seleção, seleção sub-20, mas é seleção, né, ô Dirceu. Jogaço ontem e o Cruzeiro empatou em 1-1 e agora vai ficar esperando o resultado de Universidade Católica ali e Barcelona de Guayaquil, que pode ajudar o time do Cruzeiro. Outro time que jogou a Libertadores ontem, Dirceu, e fez bonito, é o Mirassol. Venceu por 2-1 o Always Red, mesmo com um a menos ali durante o jogo. O Mirassol venceu e está na próxima fase da Libertadores, hein, Dirceu? Olha que bacana.
1: O jogo
2: Mirassol,
1: foi aonde? Lá na casa desse Wilson.
2: Foi. O jogo, na verdade, foi num campo neutro, Dirceu. É, a cidade do Always Red lá da Bolívia não estava passando por bons momentos políticos. A Comebol resolveu levar o jogo para fora. Totalmente para fora dos dois estádios ali. O jogo ainda assim aconteceu na Bolívia, mas em uma outra... cidade da Bolívia ali. Outro jogo aconteceu lá também, Dirceu. Foi, na verdade, lá não, mas foi contra um time da Bolívia. Foi Fluminense e Bolívar. O Fluminense também venceu por 2-1. Grande jogo do Flusão, que ainda respira na Libertadores. E hoje, Dirceu, ainda falando de Libertadores, nessa data Comebol, hoje a gente tem Palmeiras e Cerro Porteño às 21h30. E o Mengão também entra em campo hoje às 21h30 contra o Estudiantes. Grandes jogos de brasileiros na Libertadores. Só pra lembrar, Dirceu, que a gente ainda vai ter na Libertadores de brasileiro é o Corinthians, mas o Corinthians joga só amanhã às 21h30. Jogo contra o Peñarol lá no Uruguai.
1: Eu mal cheguei aqui na rádio hoje, já chegaram pra mim ali no corredor dizendo que o Neymar está...
2: bichado.
1: É bichado, é a palavra?
2: Eu posso dizer que sim, é verdade isso.
1: O que aconteceu com o Neymar?
2: Antes da gente falar até de Sul-Americana, que eu vou falar do Santos, o Neymar, eu disse, nunca esteve bem, essa é a grande verdade. Ele não voltou da lesão desde que voltou da Arábia Saudita. E aí, ligou aquele alerta para a comissão técnica do Carlo Ancelotti. O Neymar provavelmente vai ser poupado agora de todos os jogos
1: do Santos
2: até o dia da Copa do Mundo. Quem sabe ele joga o amistoso, que vai ser contra o Panamá. É, Brasil e Panamá, vai ser o dia 31, esse último amistoso para o jogo, para a Copa do Mundo. Então... eu acho que o Neymar ele vai ficar ali resguardado ali até a Copa do Mundo. Eu acho que o Santos não vai arriscar colocar o Neymar em campo e a seleção brasileira também não quer. Então, por isso, Dirceu, essa lesão aí pode ser até como, vamos dizer assim, uma passada de pano. Falar assim, o Neymar tá lesionado, não vai jogar no Santos. Exatamente. Só pra dar aquela segurada pra ele jogar a Copa do Mundo. E aí, falando de Santos, Dirceu... vamos falar de Copa Sul-Americana. Ontem o São Paulo empatou em 1-1 com o Milionários, continua sendo líder do grupo dele, jogando muito bem o time de São Paulo, a Sul-Americana. E olha que o São Paulo tá jogando a Sul-Americana com as reservas, tá, Dirceu? A maioria dos jogos tá sendo reserva, por mais que quem fez gol ontem foi um titular, o Luciano. A maioria dos jogos do São Paulo na Sul-Americana é com time misto. Hoje a gente tem Olímpia e Vasco da Gama às 19 horas, Boston River e Odin... não, por que eu falei esse jogo? Santos e São Lourenço às 19 horas, Independente Petroleiro e Botafogo. Hoje tem Botafogo às 21 horas. Hoje tem uma vinheta do Botafogo aí, disse. Grêmio e Palestino também às 21. E amanhã a gente tem um jogaço do Galo contra o Cienciano. Galo precisa vencer se quiser ainda continuar na competição da Sul-Americana. E aí a gente tem muito jogo de brasileiro hoje, Dirceu.
1: A data Comebol aí.
2: Vamos ver quem passa, quem não passa. Libertadores, os times brasileiros estão fazendo certinho até, estão passando. Vamos ver na Sul-Americana quem passa. Eu acho que o Santos ali dificilmente passa, tá, Dirceu? Santos tá quase que fora ali, mas a gente ainda vai ter os representantes brasileiros na Sul-Americana.
1: O Corinthians, além do Brasileirão, tá disputando o quê?
2: Ele tá disputando Libertadores. E a Copa do Brasil é Libertadores.
1: Eu sei que no Brasileirão ele anda mal.
2: Anda mal. Tá igual o Mirassol, anda mal no Brasileirão, tá focado nas outras competições. Eu disse, ó, esse ano, do jeito que tá apertado, alguma competição vai ficar de fora. Eu senti que o Mirassol, Dirceu, não tá nem ligando pro Brasileirão. Eu senti que o Mirassol, se ele cair pro Brasileirão, eles não estão ligando. Eles estão ligando pra Libertadores. Eles querem fazer uma Libertadores histórica e estão conseguindo. Estão atingindo a meta aí, passaram pras oitavas de final, não estão nem ligando pra Brasileiro. E aí, cada time vai ter que escolher a sua competição. Cruzeiro, daqui a pouco, Dirceu, você vai ver que vai ficar no meio da tabela do Brasileiro. Vai começar a parar de ligar pro Brasileiro. Vai focar na Libertadores, Copa do Brasil, o Atlético. Já não parece estar com aquela vontade de jogar a Sul-Americana, igual o Santos também não está com aquela vontade, então eles vão focar no Brasileiro. Você vai vendo aí que os times, nesse calendário apertado de Copa do Mundo, vai ter que escolher uma competição e ir de cabeça nela.
1: Eu não me lembro da expressão que eu usei agora, no momento, mas na verdade é... Tá meio danado de assistir tanto jogo, né?
2: Tá danado de assistir.
1: É jogo demais.
2: É jogo demais. E aí começa a ficar... Até que
1: foi essa palavra ruim de assistir. Que eu
2: lembrar, pois é. Mas fica ruim de assistir, Dirceu, porque a gente vai ver muito time reserva, a gente vai ver muito time alternativo, igual você gosta de chamar, a gente vai ver uns jogadores não ligando para algumas outras competições, e o torcedor passa raiva, porque o torcedor quer que ganhe é tudo.
1: Sem falar que você não sabe onde você assiste.
2: Sem falar, ontem para assistir o jogo do Cruzeiro, eu custei encontrar, descobri que era na Paramount Plus, tá hoje, Dirceu?
1: Tá complicado.
2: Tá complicado. Eu volto aos e-mails com mais informação. Aquele abraço.
1: Obrigado, Washington.
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1: Tá na 93, você tá na boa. 9 minutinhos, faltando pras 10. De volta com o nosso horóscopo 93. E o recado agora pra você de Leão, Virgem, Libra e Escorpião. Confere aí.
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3: Leão. O ego é testado para que a essência brilhe, leoninos. Quando você age com humildade, sua luz se expande ainda mais. A cor do dia dourado e o número da sorte, 8.
2: Virgem.
3: A mente tenta controlar, mas o espírito pede um pouco mais de entrega, Virgem. Nem tudo será compreendido racionalmente agora. E tá tudo bem. A cor do dia é o bege e o número da sorte, 11.
2: Libra.
3: A balança interna busca equilíbrio real e não aparência, Libra. Você sente quando algo está desalinhando energeticamente. A cor do dia é o rosa claro e o número da sorte, 6.
2: Escorpião.
3: Transformação profunda em andamento, Escorpião. Algo morre simbolicamente dentro de você e isso abre espaço para o renascimento. A cor do dia é o preto e o número da sorte, 20. E o seu signo? O que será que ele vai te revelar hoje? Daqui a pouco eu te conto mais aqui na 93.
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1: Já já você confere previsões astrais para Sagitário, Capricórnio, Aquário e Peixes, sempre na voz de Lorena Nunes. Na sequência tem o recado dos nossos anunciantes, informação de qualidade com a nossa equipe de jornalismo direto da redação. E depois do intervalo...

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1: 10h04, bom dia, João Pedro.
2: Bom dia, Dirceu, e a todos os ouvintes da 93 FM. O Conselho Nacional de Justiça iniciou um projeto piloto que moderniza o Cisbajude, sistema usado para bloqueio de contas de devedores. A novidade reduz o cumprimento das ordens judiciais para cerca de 2 horas e permite bloqueios no mesmo dia, além de manter a restrição ativa por até um ano para atingir novos depósitos até o pagamento da dívida. Especialistas alertam que, diante da maior agilidade do sistema, é importante buscar orientação jurídica rapidamente em caso de bloqueio indevido. E hoje, o Cidade Alerta destaca a conscientização sobre a cefaleia em entrevista com a neurologista Mauro Jurno. A 57ª Expo Agro Barbacena entra na segunda semana com o evento Elas no Agro, valorizando o papel das mulheres no campo. Tem ainda o quadro Emprego na Mão, com vagas em Barbacena e região, além de uma conversa sobre alimentação e canetas emagrecedoras com as professoras Elisa Grossi e Lívia Botello, no curso de nutrição. Daqui a pouco, na 93 FM, às 10h55, na rádio e ao vivo pelo YouTube. E de ser hoje, a deusa do pop e a cantora Cher completa 80 anos. Então vamos com Believe no show da manhã.
1: Tá rolando aí, obrigado, João.

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1: Ligado comigo e conferindo na 93, 10 e 18 emoções finais do nosso horóscopo 93. Alô você de Sagitário, Capricórnio, Aquário e Peixes, confere.
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3: Sagitário,
4: chamado para expansão espiritual. Sua alma pede algo maior que a rotina, Sagitário. A cor do dia é o azul céu e o número da sorte 10.
3: Capricórnio,
4: o universo testa sua fé naquilo que você está construindo, Capricórnio. Persistir agora fortalece sua estrutura espiritual. A cor do dia é o grafite e o número da sorte 15.
3: Aquário,
4: insights quase proféticos, Aquário. Ideias surgem como downloads intuitivos. A cor do dia é o roxo escuro e o número da sorte 13.
3: Peixes,
4: sensibilidade elevada, mas com discernimento, Peixes. Você começa a diferenciar o que é seu e o que absorveu dos outros. A cor do dia é o verde claro e o número da sorte 1.
5: E amanhã eu tô de volta com mais previsões astrais aqui na 93 FM.
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1: Tá combinado, Lorena Nunes, de volta amanhã com o Horóscopo 93, aqui mesmo na programação do Show da Manhã. Eu tô de volta depois do intervalo, segura aí.
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1: Olá, tudo bem? Um bom dia para você. Hoje, quarta-feira, 20 de maio de 2026. A partir de agora, você acompanha o jornal mais completo de Barbacena e região. São 10h55. Vamos juntos pelas rádios 93FM Correio da Serra M, pelo nosso Instagram e também através do nosso canal no YouTube 93FM BQ com Cidade Alerta.
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2: É destaque no Cidade Alerta de hoje, Maio Bordô, mês de conscientização sobre a cefaleia. Repórter Luiz Lúcio entrevista o neurologista Mauro Jurno, que explica mais sobre a condição.
1: 57ª Expo Agro Barbacena abre segunda semana com o evento Elas no Agro, valorizando e fortalecendo o papel das mulheres no campo.
2: Quarta-feira é dia de emprego na mão. Confira as oportunidades em Barbacena e região.
1: Unipac Barbacena, coordenadora Elisa Grossi e professora Lívia Botelho falam sobre o curso de nutrição, alimentação no dia a dia e uso das canetas emagrecedoras.
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2: Olha, quarta-feira começou com céu nublado e nevoeiro. A previsão aponta que o dia terá céu encoberto com pancadas de chuva isoladas e as temperaturas variam entre 16 e 26 graus. Agora, nos estúdios da 93FM, 22 graus.
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1: A Prefeitura de Barbacena convocou a 16ª Conferência Municipal de Saúde marcada para o dia 27 de junho no auditório da Faculdade de Medicina de Barbacena, FAMI. O evento terá como tema Brasil, das brasileiras e dos brasileiros, SUS e soberania, cuidar do povo é cuidar do Brasil, e reunirá representantes da sociedade, profissionais da saúde, gestores e usuários do SUS para discutir propostas e diretrizes para a saúde pública do município. Entre os assuntos que serão debatidos estão financiamento do SUS, participação popular, justiça social, emergências climáticas, inclusão de pessoas com deficiência e da população LGBTQIA+, além da valorização dos trabalhadores da saúde. Durante a conferência, também serão eleitos os conselheiros municipais de saúde para o biênio 2026-2028 e os delegados que representarão Barbacena na etapa estadual do evento.
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1: A Coronel Cleide Barcelos dos Reis Rodrigues, de 48 anos, foi nomeada pelo governador Matheus Simões como a nova comandante-geral da Polícia Militar de Minas Gerais, tornando-se a primeira mulher a ocupar o cargo máximo da corporação. Formada em Direito, com especializações em Direito Militar, Gestão Estratégica de Pessoas e Violência Doméstica, ela ingressou na Polícia Militar de Minas Gerais em 1997 e concluiu o curso de formação de oficiais em 2000. Ao longo da carreira, comandou unidades como a Companhia de Prevenção à Violência Doméstica e a Companhia Tático Móvel do 49º Batalhão de Polícia Militar, além de atuar como diretora de Proteção Social e Comunicação organizacional e subchefe do gabinete militar do governador. A data oficial da transmissão de comando ainda será definida. Na ocasião, o atual comandante, Coronel Carlos Frederico Ottoni Garcia, natural de Barbacena, será homenageado pelo encerramento de sua gestão.
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2: Olha, o prefeito Carlos Du se pronunciou sobre a área de PCDs na exposição agropecuária. Vamos conferir.
6: Fala pessoal, tudo bem? Acabei de ter uma conversa mais cedo com o Alexandre Braga, nosso secretário de Cultura, com o vereador Everton Wallace, a Patrícia da SSB e duas mães atípicas sobre a questão da área PCD. Eles vieram conversar comigo para a gente pensar numa solução para melhorar aquela área PCD. E assim que a gente resolve as coisas através do diálogo. E foi legal poder escutar a sugestão da Patrícia para a gente melhorar aquela área. E dessa forma, nós vamos disponibilizar mais um local de acesso. Vai manter aquela área. Lembrando que ali foi pensado em facilitar o acesso para o PCD, chegar direto no parque, já entrar ali do lado da house. Ficou uma área elevada e do lado da house tem uma melhor experiência, né, de sonora com os shows. Mas, como a própria Patrícia e o pessoal falou com a gente aqui, nós vamos colocar uma outra área frente ao palco, vai ser bem lá embaixo, frente ao palco. O acesso pelo lado, quem está de frente para o palco, pelo lado esquerdo, como a gente já fez. Então vai ter dois acessos, vai poder ficar naquela área PCD e na área PCD lá de baixo. Então quero agradecer ao vereador Everton Wallace pelo diálogo, agradecer a Patrícia, agradecer essas duas mães que vieram conversar comigo hoje para a gente chegar nessa solução. Tá aí o Alexandre Braga também. Tamo junto, valeu, bora!
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2: E a Casa da Amizade do Rotary Clube de Barbacena realiza no próximo dia 26, às 19 horas, um show de prêmios para arrecadar recursos que ajudam diversos projetos sociais na cidade. A iniciativa busca ajudar entidades como o Lar das Mães Cristãs e o Lar São Caetano, além de arrecadar cadeiras de rodas, apoiar gestantes em situação de vulnerabilidade e mulheres em tratamento contra o câncer de mama. O Salão do Rotary Clube se situa na Rua Francisco Figueiredo Abranches, número 44, no centro.
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1: Maio Bordeaux é o mês dedicado à conscientização sobre cefaleia. O repórter Luiz Lúcio conversa com o médico neurologista e especialista em cefaleia, doutor Mauro Jurno, que explica sobre a condição.
7: Hoje nós vamos falar sobre a sua saúde. Isso porque alertar sobre os riscos e formas de prevenção de diferentes tipos de cefaleia, incluindo a enxaqueca, que afeta cerca de 15% da população mundial em algum momento. É o que propõe a campanha Maio Bordeaux, que tem por objetivo combater a automedicação que afeta a qualidade de vida de milhares de pessoas e frequentemente, vejam bem, ela é subestimada. A nossa conversa aqui no 93 FM é com o doutor em cefaleia, o médico neurologista Mauro Jurno. Um abraço, bom dia para o senhor. E já começamos perguntando ao senhor sobre cefaleia.
8: Bom dia, Luiz. Bom dia, ouvintes da Rádio 93 FM. A gente define cefaleia como qualquer tipo de dor que acomete o segmento cefálico do corpo. Isso é uma cefaleia, uma dor de cabeça.
7: Quais são os principais tipos de cefaleia?
8: A classificação internacional de cefaleia divide as dores de cabeça em dois grandes grupos: as cefaleias primárias e as cefaleias secundárias. As cefaleias secundárias são aquelas que são atribuídas a algum evento. Então você tem um trauma de crânio, você tem cefaleia pós-traumática. Você tem uma sinusite, você tem uma cefaleia por comprometimento de sinusite, seja da face. Já as cefaleias primárias, ela não tem uma causa aparente, ela é provavelmente um distúrbio funcional do cérebro. E os três principais tipos de cefaleia primária seriam a enxaqueca, a cefaleia tipo tensão e as cefaleias trigêmino-autonômicas.
7: Doutor Mauro, quais são os sintomas associados à dor da enxaqueca?
8: Depende do tipo de dor de cabeça. Por exemplo, na cefaleia tipo tensão, normalmente os sintomas são mais brandos, eles não chegam a incomodar a atividade diária do paciente. Na enxaqueca, o paciente tem, além da dor de cabeça normalmente latejante, ele tem acompanhado uma aversão à luz, uma aversão ao som, muitas vezes náuseas e vômitos, o que às vezes confunde com problema gástrico e que na verdade é uma enxaqueca. Já nas cefaleias trigêmino autonômicas, além da dor normalmente localizada em um lado só da cabeça, ela vem acompanhada com vermelhidão do olho e lacrimejamento.
7: Doutor Moro, o que fazer diante da crise?
8: Olha, a melhor coisa a fazer durante a crise é você ser orientado por um bom médico para tratar de maneira adequada. Logicamente, até um passo antes, o melhor seria evitar o máximo que você tenha crise. Né? E assim, quando você tiver a crise, você tomar um medicamento eficaz na hora certa para que você aborte essa crise, você combata essa crise o mais rápido possível. E o que a gente deve evitar ao máximo é a automedicação, especialmente esses remédios de balcão de farmácia, que a gente está acostumado aí, os remédios que a gente vê em propaganda de televisão o tempo todo, toma esse para dor de cabeça.
7: Isso é um risco para o paciente?
8: Sim, isso é um risco porque isso induz a automedicação e principalmente ao abuso de analgésico. Né?
7: Doutor Moro, tem como prever a crise?
8: Tem pacientes que têm. Porque a enxaqueca, especialmente, ela é um complexo de sintomas. Então, muitas vezes o paciente começa com bocejos antes da crise, um pouco de sonolência. Alguns pacientes têm sintomas que a gente chama de aura, que é são sintomas neurológicos passageiros que ocorrem mais ou menos uma hora, de meia hora a uma hora antes da crise. Umas estrelinhas na vista, uma dormência no corpo.
7: Quer dizer que é um alerta então, né?
8: Sim, o paciente já sabe que vai ter a crise. E muitas vezes nessa hora ele já deve já medicar e tomar um remédio.
7: Agora, doutor Moro, por que a doença afeta mais as mulheres?
8: Por causa da influência que os hormônios femininos têm na enxaqueca. Tanto que as meninas e os meninos, até a puberdade, a prevalência de enxaqueca é semelhante entre os dois sexos. Quando você entra na puberdade, que tem o desenvolvimento dos hormônios femininos, a mulher passa a ter quase 3 vezes mais crise de enxaqueca que o homem, e assim vai até beirando a menopausa.
7: Em síntese, qual que é o conselho que o senhor daria?
8: Primeiro, procurar um médico que tenha um diagnóstico definitivo, para saber que tipo de dor de cabeça que você tem. Procurar um neurologista clínico para que ele te dê uma definição de que tipo de dor de cabeça você tem. E, logicamente, existem duas vertentes de tratamento. Aquele paciente que você vai optar por tratar somente as crises, porque as crises são brandas ou porque as crises são esparsas durante o tempo, e aquele paciente que vai precisar de um tratamento preventivo, ou seja, ele vai ter que usar medicamento por um período para que ele evite as crises e, consequentemente, evite o abuso do analgésico.
7: Falando de saúde, repórter Luiz Lúcio para 93FM.
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1: A Comissão de Constituição e Justiça da Assembleia Legislativa de Minas Gerais aprovou a legalidade de 2 projetos de lei complementar. O primeiro, o PLC 96 de 2026, regulamenta o regime de trabalho dos servidores plantonistas da saúde da FEMIG e do IPSENG, definindo jornadas entre 12 e 40 horas semanais, com modelos de plantão como 12 por 36 e 12 por 60, além de regras para descanso, refeição e compensação de horas extras. Já o PL 89 de 2025, enviado pelo governador, altera a Lei Orgânica da Polícia Civil, revogando limites de tempo em cargos de chefia e flexibilizando critérios de ocupação, além de trazer mudanças em normas de aposentadoria e responsabilização de servidores. Ambos os projetos seguem para análise em outras comissões antes de votação em plenário.
2: Olha, agora são 11h09 e na manhã desta quarta-feira, a 50...

0: Né? Muito especial, primeiro encontro das mulheres do agro na exposição, né? E é um prazer enorme quando nós chegamos e vemos lotado, né? O tanto de mulheres receptivas de estarem aqui. E eu acho que isso é muito saudável, principalmente porque também é o primeiro encontro e elas vêm perceber o que, que é isso, como é que você faz essa, um evento desse para as mulheres. Mas qual a importância disso na realidade? Eu sou do sistema FAENG-SENAR, e nós temos feito um trabalho com mulheres e jovens justamente para a gente mostrar que dentro do setor agropecuário existe um espaço que precisa delas, precisa das mulheres, precisa dos jovens ocuparem e estarem conosco, porque nós precisamos de pensar na sucessão rural. Então, uma das formas que nós temos é fazer o encontro de mulheres, onde nós começamos essa mobilização, essa organização, para perceber que existe um sistema todo interessado que elas também estejam participando das coisas.
1: Mas, Silvana, você percebe uma mudança já no papel das mulheres? Antes elas estavam um pouco mais reclusas, ficavam nos fundos dos eventos, no fundo das fazendas, e hoje muitas estão tomando a frente, são as gestoras, são as que estão à frente dos seus negócios, sejam negócios familiares ou grandes negócios. Você percebe essa mudança?
0: Total. Na realidade, a gente tem feito uma fala, tem 3 anos e meio, rodamos o estado de Minas todo, e a nossa fala é: mulheres, a gente precisa de se posicionar. Porque as mulheres sempre estiveram dentro das atividades. O que, que faltava? Posicionamento. Então, as mulheres começaram a perceber que quando elas adquirem conhecimento, elas conseguem se posicionar melhor. Então, o que, que a gente faz? Olha, vamos capacitar. Nós levamos capacitação para vocês e aí vocês conseguem se posicionar também. E aí as mulheres vêm fazendo essa mudança total, porque aí quando elas se posicionam com propriedade, elas sabem conversar. E isso tem feito uma diferença muito grande no agro, que a mulher tem um olhar mais detalhista no cuidado do animal, na planta, no cuidado com funcionários, na gestão. E uma das pautas muito importantes é: nós queremos que a família cresça, para os filhos continuar. Mulher, não é para você competir com seu marido, mas é para os dois juntos influenciarem os filhos a quererem continuar no processo também. Então, essa pauta da mulher vir para dentro é importantíssima por causa disso.
1: Obrigada, Silvana. Bom evento.
0: Eu que agradeço.
2: E o evento Elas no Agro continua acontecendo no parque e a cobertura completa você confere amanhã com todos os detalhes aqui no Cidade Alerta.
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2: E a Prefeitura de Alto Rio Doce disponibilizou concurso público para diferentes níveis de escolaridade com 110 vagas e as inscrições já estão abertas. Os salários iniciais variam de R$ 1.621 a R$ 12.250 e jornadas de 12 a 40 horas semanais. As inscrições serão realizadas exclusivamente pelo site ibgpconcursos.com.br até o dia 20 de junho. A taxa de inscrição varia de R$ 80 a R$ 120,00, dependendo do nível de escolaridade do cargo escolhido, e o pagamento deve ser feito até o dia 22 de junho. O processo seletivo será realizado em várias fases, com prova objetiva para todos os candidatos. Prova discursiva para cargos específicos, prova de título para os níveis superiores e prova prática para cargos como o de operador de máquinas.
4: Agora são 11h13, quarta-feira é dia de oportunidade aqui na 93 FM. E você confere agora o quadro Emprego na Mão com Washington Lima.
5: Olá, procurando um emprego? Então fica por aqui que o Emprego na Mão está no ar, com as principais vagas de trabalho disponíveis em Barbacena e em toda a região. O mercado e padaria Seu Lin está com vagas abertas para padeiro, repositor, cozinheiro, açougueiro e auxiliar de açougue. Interessados, enviar o currículo para seulin.recrutamento@gmail.com. A Ouro de Minas está com vagas abertas para diversas funções em Correio de Almeida. Interessados, levar o currículo na rua João Pinheiro, número 119, Santa Teresa. A Solares Mais está contratando auxiliar administrativo. Interessados, enviar o currículo para trabalheconosco@solaresmais.com.br. O COE Odontologia está com vaga para CRC Comercial. Interessados, mais informações no 32998267912. A Rivelli está com vaga aberta para auxiliar de produção. Interessados, fazer o cadastro no site www.rivelli.ind.br.
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0: 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O Emprego na Mão volta na próxima quarta-feira. Rodovias.
1: Olha, na BR-265, duas ocorrências registradas pela Polícia Militar Rodoviária resultaram em prisões em flagrante nesta terça-feira, dia 19. Em Barbacena, no quilômetro 214, dois veículos foram abordados e constatou-se que não possuíam numeração de chassi. Dois homens foram presos e encaminhados à Polícia Civil. Já em São João del Rei, no quilômetro 249, por volta das 21 horas, um homem foi flagrado portando uma arma de fogo sem autorização válida. Ele também foi preso em flagrante e levado à delegacia junto com a arma e munições apreendidas.
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3: A Polícia Rodoviária Federal prendeu em Carandaí, na noite de ontem, dia 19, um homem de 57 anos condenado por estupro e que estava foragido da justiça. Natural de Belo Horizonte, ele seguia sozinho em carro rumo a Cabo Frio, no Rio de Janeiro, quando foi abordado em fiscalização. A consulta aos sistemas revelou um mandado de prisão em aberto. O crime ocorreu em Santa Luzia em 2021 e a condenação de 8 anos foi expedida em abril deste ano. Desde então, o homem era considerado foragido. Após a prisão, foi encaminhado à Delegacia de Polícia Civil de Conselheiro Lafayette, onde o caso ficou sob responsabilidade das autoridades judiciárias. A Guarda Civil Municipal de Barbacena prendeu um homem acusado de descumprir medida protetiva, desacato e resistência após ocorrência de violência doméstica contra uma servidora pública. O caso começou quando uma agente comunitária de saúde foi ofendida e intimada durante atendimento domiciliar. A vítima relatou que já possuía medidas protetivas de urgência, mas o homem continuava mantendo contato, além de praticar agressões e exigir dinheiro. Localizado em patrulhamento, o suspeito tentou fugir e resistiu à prisão, sendo contido com o uso progressivo da força. Após atendimento médico, foi encaminhado à Delegacia de Polícia Civil, onde ficaram a cargo das autoridades as providências cabíveis.
1: Na noite de ontem, no bairro Pontilhão, em Barbacena, a Polícia Militar foi acionada por um homem de 49 anos para denunciar perturbação do sossego causada por som alto em uma residência vizinha. Ao chegar, os policiais constataram que o ruído já havia cessado e realizaram orientações preventivas. Durante consulta aos sistemas, descobriram que havia um mandado de prisão em aberto contra o próprio solicitante, expedido pela 2ª Vara Criminal da comarca de Ribeirão das Neves. Diante da ordem judicial, o homem recebeu voz de prisão e foi conduzido à Delegacia de Polícia Civil, onde ficaram a cargo das autoridades. E a Polícia Civil de Minas Gerais cumpriu em Carandaí um mandado de busca e apreensão durante investigação sobre a venda ilegal da substância tizerpatida usada para emagrecimento. Na ação realizada no centro da cidade, foram apreendidas 8 seringas de 5 ml com um líquido semelhante ao medicamento, além de um celular e um caderno com anotações de clientes e dosagens. A principal suspeita é uma mulher de 35 anos e as investigações seguem para esclarecer totalmente o caso. E a Polícia Civil de Minas Gerais prendeu em flagrante na manhã desta segunda-feira um homem de 23 anos, suspeito de ameaçar a companheira em Barbacena durante ocorrência registrada na proximidade da rodoviária. Segundo a corporação, policiais que realizavam levantamentos investigativos perceberam a situação de agressividade em via pública e intervieram imediatamente para proteger a vítima de 31 anos, que relatou interesse em solicitar medidas protetivas de urgência. Durante a abordagem, também foi encontrada com suspeito uma pequena porção de maconha que ele afirmou ser para uso próprio. O homem foi preso em flagrante, conduzido para procedimentos de polícia judiciária e em seguida encaminhado ao sistema prisional.
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3: Agora são 11h19. Em uma conversa especial, Elisa Grossi, coordenadora do curso de nutrição do Unipac, e a professora Lívia Botelho, que também leciona na graduação, falam sobre a grade do curso, alimentação no dia a dia e as canetas emagrecedoras. Graziela Braga é quem conversa com elas.
4: Hoje eu recebo aqui na 93FM Elisa Grossi, coordenadora do curso de nutrição do Unipac, e a professora Lívia Botelho, que também atua na graduação de nutrição do Unipac, ambas coordenadoras da pós-graduação em nutrição clínica, para a gente falar sobre nutrição, canetas emagrecedoras, principalmente mercado de trabalho e atualização. Meninas, bem-vindas à 93FM.
5: Obrigada, Grazi.
6: Obrigada, Grazi.
4: Olha, eu queria que a gente começasse situando, pessoal, o curso de graduação, né, de nutrição do Unipac. Uma história de muitos anos já no mercado, formando grandes profissionais, com um corpo docente muito reconhecido. É, minha primeira pergunta é a seguinte para vocês. Basicamente, quando a pessoa começa a estudar nutrição, o que, que ela vai encontrar nesse curso?
6: Então, Grazi, eu falo que o curso de nutrição, ele é um curso de abrangência de temas de forma assim, muito perspectiva. E são muitos temas que estão inseridos no mercado de trabalho. Então, hoje, o curso, ele é, né, de 4 anos, o aluno ele cursa 4 anos de curso e vai... Da parte básica, né, onde vem as disciplinas básicas, fisiológicas, né, anatômicas, citológicas, histológicas e todas as áreas metodológicas, para inserir no eixo mais específico, onde ele vai ter áreas de 1 ano, que a gente fala que é alimentação em geral, né, para a população, áreas de atualizações, os temas mais renomados aí do mercado, né, saúde da mulher, do homem, infertilidade, caretas emagrecidas, né? A parte clínica em geral, né? Então atuação em consultório, hospitais e também saúde pública, né? Que é a parte mesmo de saúde, de atenção primária, atenção secundária, né? E terciária. E além de tudo também a gente tem a parte de pesquisa, né? Então nós também temos um curso muito atuante na área de pesquisa. Então eu falo que assim, temas de todos os tipos que a gente vai abordar no curso e, obviamente, né, nós do corpo docente, coordenação, estamos sempre articulando a nossa matriz curricular dos pontos mais atuais que a gente tem no mercado, né? Inclusive a professora Lívia vai falar um pouquinho sobre isso, mas a gente está sempre de olho para o nosso curso ser um diferencial na região, justamente para poder inserir realmente o egresso no mercado de trabalho com mais facilidade.
5: Com certeza, não. Até dentro do curso a gente já trabalha todas as áreas de atuação, que a gente até brinca que assim, são tantas áreas que a gente enjoar de uma dentro da mesma profissão, a gente já
4: dá uma para outra.
5: Que são muitas áreas de atuação. Hoje em dia também a nutrição esportiva vem atraindo muito o interesse, né, dos alunos, que também é uma que vem crescendo cada vez mais. Além de outras, né, como a Elisa até comentou, a questão da saúde da mulher, que é assim, com síndrome do ovário policístico, endometriose, infertilidade. Então a gente estuda tudo isso. E a gente até criou uma disciplina que chama Atualização e Nutrição, que ela é variável, né? Cada semestre ela é de um jeito, porque a gente sempre insere os temas mais atuais e inovadores que não foram contemplados na matriz mais básica. Então, esse semestre, por exemplo, já inseriu a terapia nutricional em associação com os análogos de GLP-1, que são as canetas emagrecedoras. E que muita gente acha, né, que vai usar a caneta e não precisa do nutricionista. E a gente está descobrindo um universo, né? Porque, de fato, a pessoa precisa estar mais nutrida do que nunca para usar a caneta e também ter os benefícios, né? Algumas formas também da nutrição para potencializar os benefícios de quem usa a caneta pela recomendação médica. Então, a gente está trabalhando muito em conjunto, né, com os médicos também.
6: Complementando essa parte, né, das práticas, um dos diferenciais, né, eu estou aí há 18 anos, né, na prática de docência e sou, né, moro em Barbacena e também em Juiz de Fora, né, com a professora Lívia, e a gente vê que da região é o único curso, Grazi, que os estágios começam a partir do 5º módulo, né, então os alunos têm contato direto a partir do 5º módulo, e não somente o contato no início, mas a gente abrange as 3 principais áreas do curso, que é clínica, saúde pública e unidade de alimentação, em 6 áreas. Então, a gente tem convênios, né, com diversos locais, inclusive nós estamos hoje com uma abrangência até de estágios extracurriculares, né, temos alunos fazendo, grande parte dos nossos alunos fazem estágios extracurriculares na área da nutrição, e também a gente tem, nós temos lá um diferencial que é a nossa clínica escola, multiprofissional, multidisciplinar, onde nós atendemos, né, pessoas do SUS e da nossa macro-região.
4: Que é um trabalho exímio, gente, quem não conhece a Clínica Escola do Unipac precisa conhecer tanto a nutrição, fisioterapia, enfermagem, sim, os cursos de saúde no geral, fazem um atendimento lá assim, impecável, fica até uma dica para o pessoal conhecer.
5: De forma, né? Gratuita.
4: Gratuita, gente, é incrível.
6: E não deixa de falar, né, do nosso hospital aqui, Vilela, que também temos, né, os consultórios da nutrição para atender também a demanda, né, dos encaminhamentos médicos do SUS, e a gente fica muito feliz porque nós tomamos uma proporção de atendimento enorme e também conquistamos muita coisa dentro do Hospital Vilela, que a gente hoje vê que a gratidão do nosso compromisso com o público. Né? Então, hoje nós podemos prescrever exames, nós podemos direcionar os nossos pacientes ao atendimento médico que nós desejamos. Então, isso aí foi uma conquista, né? Uma conquista que os nossos alunos tiveram dentro da área clínica ambulatorial.
4: Olha, gente, informações super importantes do curso de graduação do Unipac Barbacena, mas tem mais novidade que a gente vai contar semana que vem, né, gente?
6: Com certeza.
4: Semana que vem, professora Líbia e professora Elisa estarão de volta aqui comigo para a gente falar sobre a pós-graduação em nutrição clínica do Unipac Barbacena. Informações incríveis para vocês. Até semana que vem, meninas.
6: Até.
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3: Minas Gerais ganhou uma rota aérea doméstica com voos diretos entre o Aeroporto Internacional de Confins e o município de São João del Rei, fruto de parceria entre o governo de Minas e a Companhia Azul. O anúncio foi feito durante o Fórum Invest, promovido pela Invest Minas. As passagens já estão disponíveis e os voos começam em 2 de agosto, com 3 frequências semanais, às segundas, sextas e domingos. A operação será realizada com aeronaves Caravan, partindo de Confins às 9h30 e às 13h50 e chegando a São João del Rei às 10h30 e às 14h50. No sentido inverso, os voos decolam às 10h55 e 15h15, com pouso em Confins às 11h55 e 16h15. Essa nova rota fortalece o acesso ao interior mineiro e amplia o fluxo de visitantes para a região.
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1: Olha, a partir da próxima segunda-feira, dia 25 de maio, o Unipac Barbacena realiza a 47ª Semana Jurídica do curso de Direito, reunindo estudantes, professores e profissionais para debater temas ligados à justiça e ao exercício do direito. A abertura será feita pelo senador Carlos Viana, que apresentará a palestra Desvendando a CPI do INSS no auditório da Faculdade de Medicina. Jornalista e professor universitário, Viana foi eleito senador por Minas Gerais em 2018 e tem atuação destacada em comissões de economia, infraestrutura e relações exteriores, além de ter presidido a CPMI do INSS em 2025. O evento marca um espaço importante de reflexão e atualização para a comunidade acadêmica e jurídica. Olha, e se encerram na próxima sexta-feira, dia 22 de maio, as inscrições para a segunda edição da Medio Run, que promete reunir atletas amadores e profissionais em um percurso dinâmico pela cidade. A corrida acontecerá no dia 31 de maio, com um percurso total de 6 quilômetros. O ponto de encontro e largada será em frente à Faculdade de Medicina de Barbacena, a FAMI. As inscrições podem ser realizadas de forma online pelo site cronosspeedracer.com.br. O valor é de R$ 65,00 e corredores acima dos 60 anos ou PCD têm desconto.
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3: A paróquia São Sebastião e a comunidade do bairro Funcionários, aqui em Barbacena, iniciam nesta quinta-feira, dia 21 de maio, as festividades em honra à Nossa Senhora Auxiliadora. A programação contará com um tríduo preparatório de quinta a sábado, com adoração, terço e missas em horários específicos. Nos dias 21 e 22, as atividades começam às 18 horas. No sábado, dia 23, iniciam às 17 horas, seguidas de missa festiva às 18 horas. O ponto alto será no domingo, dia 24 de maio, dia litúrgico de Nossa Senhora Auxiliadora, coincidindo com a solenidade de Pentecostes. A celebração terá início às 18 horas com terço na Praça Thompson Scafuto, seguido aí de procissão até a igreja e às 19 horas missa solene em honra à padroeira e ao Divino Espírito Santo. Além dos momentos religiosos, haverá o tradicional movimento de barraquinhas após as celebrações.
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1: Chegando ao final do nosso Cidade Alerta, a gente dá uma dica para você. A Caixa Econômica Federal suspendeu os concursos regulares da Mega Sena ao longo desta semana por causa da edição especial que comemora os 30 anos da loteria. Após o concurso 3.009 realizado no último sábado, os sorteios previstos para os dias 19, 21 e 23 de maio foram cancelados, concentrando todas as apostas no concurso especial 3.010, marcado para o dia 24. O prêmio estimado da Mega Sena Especial foi elevado para R$300 milhões, e assim como ocorre na Mega da Virada, o concurso não acumula. Caso ninguém acerte as 6 dezenas, o valor será dividido entre os apostadores que fizerem 5 acertos. As apostas podem ser feitas até as 22 horas no dia 23 de maio, enquanto os bolões poderão ser registrados até as 10 horas do dia seguinte, que antecederá do sorteio que acontecerá no Espaço da Sorte em São Paulo. Será que a gente volta para trabalhar na segunda-feira, Jackson?
3: É, acredito que sim, né?
1: Quê, né? E se a gente ganhar na Mega, talvez não.
3: Talvez não. Talvez sim, talvez não. Para você que vai apostar, uma boa sorte.
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3: Muito bem, o programa Cidade Alerta de volta amanhã, 5 para as 11 da manhã, com apoio cultural de Oncovertentes, sua clínica especializada no tratamento do câncer. 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Tiago Rossi, bom dia para você.
1: Bom dia, Jackson. Bom dia para os nossos ouvintes. Vocês ficam agora com o Show do Esporte, que vai falar do empate sabor vitória do Cruzeiro e do Neymar, que já vai lesionado para a Copa, Jackson.
3: Que coisa, hein?
1: Pois é.
3: Então, vamos ver o que acontece com o Neymar nessa Copa do Mundo, né? Eu volto às 3 da tarde com o Estúdio 93. Até lá.
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2: Não para mesmo, torcedor. Vamos falar de Barbacena e região. Washington Lima.
3: Beto, vem aí a segunda corrida Mad Run, 6 quilômetros, cheio de energia, saúde e superação. No dia 31 de maio, largada na Faculdade de Medicina de Barbacena, inscrições abertas pelo site www.cronospeedrace.com.br. Chama os amigos, monte a sua equipe e vá correr.
2: O clássico dos veteranos está confirmado.
3: Está confirmado, Beto, domingo às 9 horas, veteranos União Master contra São Sebastião de Campo Lide.
2: 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Cláudio Rezende, com informações para você, torcedor.
4: A expectativa do Galo é para time forte amanhã, no duelo contra o Cienciano do Peru, 19h, Arena MRV. O técnico Barba Domingues, avaliando questão física pelo desgaste de jogos. Copa Sul-Americana, em um outro momento, não vinha sendo prioridade, mas agora o Galo precisa de 100% de aproveitamento nas duas últimas rodadas na Arena MRV para se classificar. Pode ter um retorno importante. O meio-campista Vitor Hugo está na fase final de recuperação de um problema muscular e tem a possibilidade do retorno dele nesse jogo de amanhã.
5: Dos estúdios da Rádio Itatiaia, em Belo Horizonte, repórter Cláudio Rezende, para a Rede Itasati.
3: Beto, e o Atlético tem uma dupla missão no confronto com o Cienciano na próxima quinta-feira. O jogo será determinante para ditar o futuro atleticano na competição. O Cienciano lidera o Grupo B com 7 pontos, o Galo, por sua vez, é o Lanterna com 4. Caso ganhe, o Alvinegro chega a 7. O primeiro critério de desempate é o confronto direto. Se o Atlético vencer, haverá uma vitória para cada lado. A equipe peruana derrotou o Atlético pelo placar mínimo no Peru. Portanto, é importante para o Galo não apenas vencer, mas uma vitória com mais de um gol de diferença para superar o Cienciano na tabela de classificação.
2: O Atlético precisa de uma vitória se quiser ainda disputar a Sul-Americana. Aí vem o comentarista que sabe tudo.
6: Beto, é isso aí, Beto. O Atlético amanhã tem que quebrar tudo na Arena MRV, ganhar esse jogo, precisa de uma vitória urgentemente para dar moral ao time, o time está precisando disso. E um detalhe principal, porque na Sula só classifica o líder de cada grupo e depois aquela
3: joga um playoff, né?
6: Playoff lá para saber 3 melhores segundo colocado. Mas o Atlético tem que pensar logo. É partir para cima e ganhar, porque tem 2 jogos na Sul em casa e precisa vencer para classificar e partir para mais uma etapa da Sul-Americana.
2: 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É hora de falar do Cru-Cru. Aí, notícia celeste, Emerson Pansieri.
7: O técnico Arthur Jorge analisa como o Cruzeiro volta para Belo Horizonte com esse ponto na bagagem após o empate com o Boca.
8: O Cruzeiro sai daqui um pouco melhor do que aquilo que chegou, porque falta menos um jogo. Nós temos agora vantagem direta sobre este nosso adversário, temos uma decisão em casa frente ao Barcelona, nada está decidido nesta altura naquilo que é este grupo de Libertadores. Saímos com aquilo que é tudo em aberto para podermos, quando em casa, decidir a nosso favor a continuidade em relação a este grupo de Libertadores.
7: O Cruzeiro, que tem 8 pontos no grupo D da Copa Libertadores da América, e vai enfrentar na quinta-feira, dia 28, Barcelona, no Mineirão, às 9h30 da noite, para buscar essa vaga às oitavas de final da competição. Mas antes, domingo, é a Chapecoense, Campeonato Brasileiro, o jogo às 4 horas, com certeza, Mineirão lotado.
3: Mas falando do jogo de ontem, uma noite de fortes emoções. O Cruzeiro reagiu no segundo tempo e mesmo com a expulsão de Gerson, segurou um empate em 1-1 contra o Boca Juniors lá na Bombonera, em Buenos Aires. Jogo da quinta rodada da Libertadores. Com o resultado, a equipe celeste segue dependendo das próximas forças para avançar às oitavas de final. Os gols foram marcados por Miguel Meretiel num... Foi quase, basicamente, gol foi do Paredes, né? Mas o Meridiel encostou no finalzinho e um golaço do Fagner. A etapa inicial foi de domínio total dos donos da casa, que emplacaram um ritmo forte e praticamente não deixaram o time celeste criar chances. Foi nesse cenário que o uruguaio, o ex-Palmeiras, abriu o placar aos 16 minutos. Depois do intervalo, a equipe cruzeirense retomou melhor, passou a ocupar o campo de defesa e chegou ao empate com o Fagner. A expulsão de Gerson, contudo, voltou a aumentar as dificuldades para a Raposa, que se segurou e conseguiu ali manter o empate. Destaque, Beto, até para o goleiro Otávio, foi o homem da noite.
2: Foi o melhor jogador em campo. Grande defesa, né? Segurou aí, foi um paredão. Né, no gol da equipe Cruzeiro. Mas olha, era um jogo de tirar o fôlego do torcedor.
6: É, Beto, mas antes a gente tem que apontar algumas coisas aqui. Três ontem destacaram ontem. O árbitro Jesus Valenzuela da Venezuela.
3: Muito bom.
6: E o VAR Ángel Arteaga.
3: Não, o VAR eu tenho minhas críticas.
6: Os dois fizeram um excelente trabalho, não atrapalharam no placar, o placar foi justo. A única coisa que eu tenho para falar é que, para mim, o Gerson não era para ser expulso. Ali era cartão amarelo, que faltou um segmento de jogada pro VAR.
3: Para mim, essa crítica minha ao VAR. Eu já venho criticando o VAR no show do esporte, Beto, há um tempo isso. Não tem como o juiz pegar um lance que é uma imagem congelada e definir se o lance foi para expulsão ou se foi para amarelo. Você tem que ver o lance completo. Foi um carrinho de frente a frente, ou seja, para cartão amarelo. Os dois foram de carrinho na frente, ainda se mantinha cartão amarelo. E aí, quando você vê uma imagem congelada, parece que o Gerson foi na maldade. Mas olhando o lance completo, não foi para mim a expulsão.
2: Concordo plenamente com você.
3: Expulsão
6: agora,
3: que não devia ter
6: acontecido. Falando do Cruzeiro, o Cruzeiro jogou ontem como o Laberto Chereira mesmo. Ontem fez um grande jogo na Argentina. Ontem o Otávio, ontem parece que o Cruzeiro não precisa mais de goleiro, mas precisa sim. Que o Otávio ontem fez grande defesa, falhou no gol do Cruzeiro, no gol do Boca, acho que ele falhou porque ele estava um pouco adiantado, mas foi um paredão azul. Kaique desfilou ontem dentro de campo, Gerson desfilou.
3: Gerson muito bem.
6: Agora, eu tenho que fazer uma crítica.
3: Ô, Nezir,
6: me ajuda aí pra me te ajudar, né? O gol que você perdeu ontem aos 45 do segundo tempo, aquela bola
2: ali,
6: que
2: você
6: fechou, o olho enchia o canudo.
2: Ali que dá saudade, vários
3: atacantes. Ah, se fosse o Ronaldo, ele tinha tirado o goleiro.
6: Eu acho que ele tem que
2: Romário.
3: Romário também tinha tirado
6: o goleiro. Eu acho que o Cajota precisa ensinar. Né? Ali era de driblar o goleiro
3: e o Christian também quase marcou o gol da virada.
6: Mas o Cruzeiro
3: saiu
6: um grande resultado. Agora amanhã, torcer para o empate dos dois no jogo ontem. No outro jogo do grupo, que é isso, o Cruzeiro continua líder e só depende dele quinta-feira que vem para estar na próxima fase.
2: Próxima, e um detalhe, Marco, é muito difícil jogar com Boca lá no Bombonera.
3: A Bombonera
2: uma pressão
3: cheia ontem.
2: Terrível, né?
6: É 31 anos que o Cruzeiro ia lá e não ganhava. A última foi há 31 anos atrás que o Cruzeiro ganhou do Boca. E também para falar do Fagner, o Fagner tinha 5 anos
3: que não marcava.
6: Não marcava um gol.
3: E o primeiro gol pelo Cruzeiro.
6: E o primeiro gol com a camisa do Cruzeiro. Um gol muito importante, um ponto importante.
2: Pegou na veia, né?
3: Pegou na veia.
2: Já voltamos com notícia de todo o Brasil para você.
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2: E olha só, torcedor, ontem pela Libertadores, o Fluminense venceu, respira na competição. E o Mirassol fazendo história mais uma vez, Washington.
3: É isso, Beto. Vamos começar falando do Fluminense, porque o Fluminense está vivo no Grupo C da Libertadores. Na noite de terça-feira, o Tricolor venceu o Bolívar da Bolívia por 2-1 e segue com chances de avançar para as oitavas de final. A equipe carioca abriu o marcador com Lucho Acosta no início da partida, mas vacilou e viu Melgar empatar ainda no primeiro tempo. Na base da pressão, conseguiu a vitória com ele de novo, JK John Kennedy. Fluminense e Bolívar estão empatados com 5 pontos na chave, mas o time boliviano tem a vantagem no confronto direto, como venceu o jogo em La Paz por 2 gols e o Flu somente por 1. O Tricolor se destaca, só se classifica caso vença a última rodada e o rival vai ter que tropeçar. Já o Mirassol derrotou o Wild Red por 2-1, jogo válido pela 5ª rodada. A partida foi disputada no estádio Tigo de la Huerta, em Assunção, no Paraguai. Inicialmente, o confronto seria realizado em El Alto, na Bolívia. Entretanto, o local foi alterado por conta da crise sociopolítica que assola o país latino-americano. E aí, Beto, o Leão abriu o placar com o Shailon logo aos 7 minutos do primeiro tempo. A equipe boliviana empatou com Jesus Marueri aos 30 e na etapa complementar o Mirassol foi lá e fechou o placar em 2-1 aos 37 minutos com Nathan Fogaça. Com a vitória, o Leão chega aos 12 pontos do Grupo G e abriu 6 de vantagem da LDU. E aí já passou, porque agora o Mirassol pode até perder, passa em segundo, tá nas oitavas de final, histórico o Mirassol.
2: Olha só, Macorelli, o Mirassol fazendo história, né? A sua primeira Libertadores, mas o Fluminense também bonito.
6: Sem dúvida, ontem o Mirassol brilhou, viu? O Mirassol já está praticamente garantido na segunda fase, na próxima fase da Libertadores. Pode se classificar até em primeiro lugar do grupo. E hoje, a torcida do Fluminense, que ontem teve uma vitória guerreira dentro do Maraca, hoje tem que torcer para o Laguardia, que é ganhar, que é o lanterna do grupo, e perder, porque se esse ano ganhar hoje, vai complicar ainda, porque ele vai passar o Fluminense e o Fluminense volta para a lanterna do grupo. Então hoje ele tem que torcer para o líder do grupo, que está com 10 pontos, ganhar do Laguardia hoje, fora de casa hoje. E aí sim, aí o Fluminense respirar e sonhar ainda com mais uma vitória na próxima e bater e chegar à próxima fase.
2: E o Fluminense tem que vencer. Mais uma vez, assistindo alguns momentos do jogo do Fluminense, o Hulk vai cair como uma luva ali naquele time.
6: O time é muito bom. Né? Com ele vai ser muito bom.
2: Vai ser, e ele vai receber bola, hein?
3: Vai.
2: Né? E hoje é dia dos dois maiores elencos do Brasil entrarem em campo. Flamengo e Palmeiras jogam na Libertadores.
3: Falando do líder do Grupo F, o Palmeiras, Beto, está a uma vitória de se classificar para as oitavas de final. Está com um pezinho nas oitavas e hoje ele entra em campo às 21h30 no Nubank Park. O Verdão receberá o Cerro Porteño do Paraguai, jogo válido pela quinta rodada. O Alviverde, imponente ali, tem 8 pontos, um a mais do que o Cerro do Sporting e o Sporting Cristal, que tem 6, e o Júnior Barranquilla, que tem 1. Assim, o time, ao ir aos 11 pontos, já garante a próxima fase. E o Flamengo tem 7 pontos, deve chegar ao 10 caso vença pelo WO, o Independente Medellín. Lembro que o jogo foi cancelado. Aí o Fluminense entra em campo hoje, Flamengo Estudiantes enfrenta às 21h30, jogo no Maracanã. Mas o Fluminense, se a decisão sair ainda hoje, se o jogo foi feito pro WO, ele entra mais tranquilo ainda pro jogo hoje contra o Estudiantes.
2: Marco Aurélio.
6: Eu, sem dúvida, acho que tanto o Flamengo quanto o Palmeiras
3: já estão na próxima fase.
6: Na próxima fase, no pote 1, que é o principal, é o pote 1. Cair no pote 2 é fria, porque aí vai pegar os times campeões das chaves. Então, assim, é importante hoje eles ganharem e somarem, mas eu acho que os dois vão classificar em primeiro lugar do seu grupo.
2: É, mas eu vou te falar, Libertadores tem esse negócio de campeão, mano, negócio, todo jogo.
6: É, mas
2: todo jogo
6: joga. Se na Liberta o Flamengo está jogando
2: melhor. É uma competição que é terrível para todas as equipes.
3: Libertadores é,
2: né?
3: Terrível. É tensão, é jogo tenso, é jogo brigado.
2: É, não tem, né? 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E vamos aqui na estreia de Dorival Júnior no São Paulo, o tricolor ficou no empate.
3: Ficou, Beto, o São Paulo empatou com o Milionários da Colômbia por 1-1 ontem pela quinta rodada da Sul-Americana no Morumbi. Com a igualdade na estreia do técnico Dorival Júnior, o tricolor viu o grupo C do torneio seguir aberto. O gol de São Paulo foi anotado por Luciano no começo da partida. O meio atacante arriscou de fora da área e contou com a colaboração do goleiro Diogo Novar, que deixou a bola escapar de suas mãos e o que parecia uma defesa simples virou um frango completo. E os visitantes empataram faltando 10 minutos para o final do confronto. Após uma falha de Dória, Jorge Hurtado arrancou por dentro e finalizou no canto, superando o Rafael.
2: Mas a equipe de São Paulo já teve um pouco, principalmente taticamente, defensivamente, já teve uma melhora. Dorival vai acertar o time.
6: É, depois do frangaço do goleiro do Milionários, foi um frangaço, um chute de fora da área lá. Um frangaço que esquemou a mão dele. Eu acho que o Dorival vai ter muito trabalho para acertar esse tipo de São Paulo, que ontem não fez um bom jogo, bateu muito a cabeça ontem no jogo lá. E para mim o resultado não foi um resultado tão bom, apesar de estar na liderança do grupo. Para mim o São Paulo tem que melhorar bastante ainda com o Dorival.
2: E ainda na Sul-Americana, hoje teremos mais times brasileiros em campo.
3: Beto Santos recebe o São Lourenço hoje a partir das 19 horas no duelo válido pela quinta rodada sul-americana na Vila Belmiro. O Peixe buscará o seu primeiro triunfo no torneio continental. A equipe comandada por Cuca também buscará dar uma rápida resposta depois da goleada sofrida para o Curitiba no último domingo. Também entra em campo o Vasco, confronto decisivo pela liderança isolada do Grupo G. O Vasco visita o Olímpia às 19 horas no estádio Defensores del Chaco em Assunção. Atualmente o Cruz Maltino lidera a chave com os mesmos 7 pontos dos paraguaios, levando a vantagem apenas por saldo de gol. E para fechar, o Grêmio recebe o Palestino às 21 horas. Na quinta rodada, o tricolor precisa somar 3 pontos na arena em Porto Alegre para seguir na disputa pela liderança do grupo.
2: Marco Aurélio, hoje tem Neymar?
6: Não, eu vi uma reportagem agora de manhã, você sabe que o futebol muda, né? Mas eu vi que nem Gabigol vai jogar.
3: Não, provavelmente hoje não, e a gente já vai falar o porquê.
6: Não vai jogar os dois. E parece ser o Botafogo.
2: Então tá poupando já. Tá poupando.
6: Acho que o Botafogo também joga hoje.
3: Botafogão, será que eu esqueci do clube de regatas?
2: Olha,
3: Botafogo. Aí o professor vai achar um ruim
2: da live. Já tá.
3: É isso mesmo. Botafogo joga hoje às 21 horas. Independente de Petroleiro contra Botafogo às 21 horas.
2: Eu já tava olhando aqui de cara feia. Vamos falar aqui de seleção brasileira, né? Neymar parece aí que lesões vão atrapalhar o início do jogador. Mas antes de eu falar, ontem, ouvindo aqui nosso debate, né, o Marco Aurélio sentando o pau na seleção brasileira.
6: Não, sentando o pau, estou falando.
2: Marco Aurélio, eu quero mandar um abraço aí ligado aqui no Show do Esporte para o Felipe, lá do Bife Bom.
6: Um Bife abraço, Bom, Felipe.
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3: Visita, e aí, o Felipe, ele é a favor do Neymar ou contra o Neymar na seleção, Beto?
2: Ele foi em cima do muro. Mas ele não gostou de falar que meteu o pau na seleção, não. Então, vamos falar de seleção. Esse negócio do Neymar, conta aí pro torcedor, eu acho, Lima.
3: Ô, Beto, após ele virar a página na dúvida sobre a presença do
2: Queimou a língua do Marco Aurélio.
3: Queimou a língua. Já tem outro assunto que está gerando debate e preocupação dos internautas da Beto. A recuperação clínica do jogador por conta de um edema na panturrilha da perna direita. O caso ligou um alerta dentro da comissão técnica do Carlo Ancelotti. Diferentemente do sinalizado inicialmente, o caso demanda atenção e pode alterar a programação inicial prevista para o jogador no retorno do grupo da seleção. Inicialmente, a ideia era que Neymar está 100% apto para participar dos treinos que vão iniciar no dia 27 de maio na Granja Comari e até mesmo utilizá-lo como titular no amistoso no próximo dia 31 contra o Panamá no Maracanã, partida que marca a despedida do Brasil antes do embarque para os Estados Unidos de olho na disputa da Copa do Mundo. Diante do edema na região e das informações de que Neymar não deverá treinar normalmente em campo por até 10 dias. Mas eu acho, Beto, você acha que é uma escapatória do Neymar para não jogar esses jogos contra
6: não,
3: o Santos?
6: Não, porque eu
2: assisti não.
6: No Corinthians, São Paulo, Santos e Curitiba.
3: O jogo. Ele sentiu,
6: eles
3: né?
6: Eles estão mancando.
2: Agora, a verdade é o seguinte, a CBF, o Carlos Ancelotti, convocou o Neymar sabendo dessa lesão. E vai ter uma avaliação. Essa que nesses 10 dias, assim que se apresentar, aí o jogador da seleção vai ter uma avaliação. Se realmente ele não tiver condições de recuperar, hoje a tecnologia, a medicina esportiva hoje é fantástica, né?
6: Eu recebi informação que ele já sabia que estava na Copa desde março.
3: Então aí, ó.
6: Era o primeiro jogador a saber que já estava na Copa
2: desde março. Mas não fazendo.
6: Agora é o seguinte, uma pergunta que eu vou deixar para vocês, se vocês vão responder. A seleção brasileira é Neymar mais 10 ou Neymar no banco?
2: Não, eu acho que é Neymar mais 25.
3: Para mim, não. Pra mim, a seleção é Neymar, Vini Júnior e Rafinha, mais o restante.
2: Ah, aqui, ó. E vou te falar.
6: Ontem,
2: já nas redes sociais, estamos falando. Você sabe que o povo aumenta, mas não inventa, né? E falando que o Neymar vai ser cortado da seleção e vai entrar o Pedro. E o detalhe: ele vai permanecer na delegação. Da seleção brasileira.
6: Hoje, o jornal europeu hoje colocou, era meu destaque, hoje eu vou falar, foi eleito ontem pelo Chelsea, ontem, o melhor jogador da Europa.
2: João Pedro.
6: Foi eleito o melhor
2: Inclusive,
6: jogador.
2: Inclusive, eles ficaram até assustados não ter tido a sua convocação.
3: Os times ingleses que o João Pedro passou por lá botaram nas redes sociais assim, a sua insatisfação dele não ter sido chamado para a seleção.
2: Então, vamos que vamos, né? E falando de Europa, depois de 22 times ingleses, volta a ser campeão aí na Inglaterra. Essa notícia aí, Washington?
3: Beto, o Arsenal, na verdade, se sagrou campeão ontem em inglês pela primeira vez depois de 22 anos. Fim do jejum deu nessa sexta-feira, sem entrar em campo, inclusive. Com o empate entre Bournemouth e Manchester City, o Manchester City não consegue mais alcançar o time do Arsenal. E aí, o Mikel Arteta, que é o treinador já foi jogador também do Arsenal, histórico, e aí conseguiu levar o time dos Gunners para ser campeão depois de 22 anos.
2: E falando no mundo da luta, do vôlei, né? Da luta do vôlei, tem jogador gigante deixando o Cruzeiro.
3: Na verdade, é do vôlei mesmo, Beto. O Douglas Souza se despediu ontem do Sada Cruzeiro. O atleta confirmou sua saída no início de maio, antes da final da Superliga. Ele já tinha falado que ia sair do Cruzeiro e ontem foi a despedida dele. Ponteiro é medalhista de ouro pela seleção brasileira, ganhou vários títulos pelo Cruzeiro, Mundial de 2024, Sul-Americano e Mundial de Clubes 2025. Ponteiro, medalhista de ouro da seleção, vai jogar agora pelo Campinas.
2: E vamos agora aos nossos destaques de hoje. Começa com você, Marco Aurélio.
6: Vou deixar essa sala do Cruzeiro, tudo. Eu vou falar do Marcão, pai do Gerson. Soltou o verbo antes, falou: vocês vão se arrepender.
3: Olha só.
2: De não ter convocado
3: o Gerson. Mas não ter convocado
6: ele. Aí, o bom entendeu, um bingo é letra, né? você, porque, na minha humilde opinião, o Gerson está jogando muito mais bola do que o Paquetá.
3: Na minha também.
2: Então, Paquetá. É, mas o Paquetá então, tem patrocinador. É,
6: você, Paquetá tem patrocinador. Se o Gerson estivesse jogando no Flamengo...
2: Opa, que isso? Você tem ideia? Você tem ideia, Macoré? Você tem hora que o Paquetá já veio convocado para a seleção
6: já, brasileira.
2: Ele já veio para o Flamengo. Essa que é
6: comprou sabendo que
3: ele podia ser reserva do Flamengo, que ele já seria.
6: Para mim já sabia, do Danilo e de outros mais.
2: E o seu destaque, Wash Lima?
3: Ô, Beto, meu destaque então vai ser para o goleiro Otávio, 20 anos, não deixou a pressão bater ontem, foi jogador gigantesco ontem, então pra mim o meu destaque é o goleiro Otávio.
2: Faço as suas palavras, meu destaque também.
6: 20 anos
2: é o goleiro
3: Minas
2: Otávio.
3: Gerais. Minas Gerais.
2: Sai dele aí agora.
6: Ah, já que ele tá falando do vôlei, que saiu o Droga Santos, o Cruzeiro já contratou um novo camisa que está revoltando a alçada do Cruzeiro, o Leal.
3: Leal, gigantesco.
6: Leal do cubano. Está de volta depois de 3 temporadas fora do Brasil, volta para o Santa Cruzeiro.
2: E a sua saideira, Washington?
3: Roberto, a minha saideira então vai para o Fábio, que está virando notícia na internet aí, porque ontem nas redes sociais perguntaram para ele, na verdade o site da CBF não, mas a reportagem perguntou para ele sobre ele não ter sido convocado e ele simplesmente falou a frase: eu não faço melhor pra CBF, faço melhor pra Deus e para o Fluminense, que é quem eu preciso fazer.
6: E Fluminense e Cruzeiro.
3: E Cruzeiro, eu sou
2: todo Cruzeiro. Inclusive, essa. Fluminense e Cruzeiro. Não agora, né? Mas em outras épocas não teve convocação do Fábio, teve problema com a CBF.
6: Porque sempre criticou a CBF. E está certo em criticar a CBF.
2: Não. Gente, a gente volta então amanhã aqui na 93.3 e Rádio Correio da Serra AM, AM do Povo, com o programa Show do Esporte. Um abraço, torcedor, um abraço, Macoré.
6: Um abraço, torcedor, até amanhã.
2: E mais uma vez, dando aquele brilho bonito aqui no YouTube. Um abraço aí pra você, torcedor.
3: Aquele abraço, Beto Santos. Quem brilha no nosso YouTube é ele, Jaime Júnior, no comando técnico do YouTube. Vem chegando aí, o Tá Na Mesa, na 93 FM, na Correia da Serra. É a hora do professor. Aquele abraço.
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3: E dando pontapé para iniciar mais um Tá na Mesa ao vivo na sua 93 FM, sempre com o apoio de Instituto Maia Siqueira, o lugar para você emagrecer de forma saudável, segura e com os melhores profissionais. Tá na mesa no ar e hoje ao meu lado já estava com saudade ela, Rafa Bertola. Boa tarde, Rafa.
4: Boa tarde, Washington. E é claro, uma boa tarde para você que está nos ouvindo na melhor hora do dia, a hora do almoço. E hoje, na nossa curiosidade curiosa do dia, a gente relembra que há 29 anos, lá em 1997, o Foo Fighters lançava The Color and the Shape, seu segundo álbum de estúdio. Álbum que possui a música icônica My Hero. E é com ela que abrimos o nosso Tá na Mesa.
3: Foo Fighters chegando por aqui.

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2: A pressão alta é uma doença silenciosa, que muitas vezes só é descoberta quando já trouxe consequências importantes para a saúde. Mesmo sem sintomas aparentes, ela pode aumentar significativamente os riscos de infarto, AVC e outras doenças cardiovasculares. Além da predisposição genética, hábitos da rotina moderna, como estresse, sedentarismo e má alimentação, têm contribuído para o aumento dos casos. Para falar sobre prevenção, diagnóstico e controle da hipertensão, recebemos o diretor administrativo da Unimed Barbacena, Dr. Tarcísio Grossi. Seja muito bem-vindo ao Escolha Viver Bem da Unimed Barbacena, Dr. Tarcísio Grossi.
3: Muito obrigado à Unimed pelo convite de participar desse programa, que eu acho tão importante para ajudar na instrução das pessoas, no esclarecimento de questões tão importantes para a nossa população.
2: Dr. Tarcísio, a hipertensão é conhecida como uma doença silenciosa. Por que a ausência de sintomas faz com que tantas pessoas subestimem o risco da pressão alta?
3: Realmente, a sintomatologia pobre da doença em si, né, da hipertensão coronariana, atrapalha muito o diagnóstico precoce, porque as pessoas tendem a procurar o atendimento médico somente em caso de sintomas, e isso realmente atrapalha bastante. A hipertensão é uma doença bastante silenciosa, principalmente nas suas primeiras fases, porque ela tem inúmeros comprometimentos, mas em fase tardia. Então, quando os níveis pressóricos estão pouco alterados ou alterados de modo moderado, a gente raramente vê sintoma. E aí, se a pessoa não tem o hábito da medida da pressão arterial, ela acaba não descobrindo o problema e não procurando um auxílio, e vai procurar isso só numa fase tardia, quando já surgiu algum sintoma, como dor de cabeça, mal-estar, ou as complicações que a hipertensão pode levar, como a doença coronariana, como o acidente vascular cerebral, o problema renal, problemas mais graves. Por isso que a gente sempre orienta que as pessoas meçam a sua pressão, independente de ter algum sintoma ou não.
2: Depois do diagnóstico, o controle da pressão vai muito além da medicação. Quais mudanças realmente fazem diferença para evitar complicações futuras e garantir qualidade de vida?
3: Então, em se tratando de hipertensão, o diagnóstico é só o pontapé inicial da partida, né? Então é muito importante que as pessoas meçam a pressão arterial regularmente, façam os seus controles preventivos com seu médico, para que não espere o surgimento de sintomas para fazer um diagnóstico de uma doença tão prevalente como essa. Então, quando se faz o diagnóstico, você só começou o caminho que precisa ser percorrido, né? A primeira coisa é o diagnóstico e o início do tratamento, as medicações de controle da pressão arterial, que são individualizadas. Então, não é porque o seu vizinho toma um medicamento que esse medicamento é bom para você. Isso tem que ser avaliado por inúmeras facetas do mesmo problema e para se decidir como fazer o tratamento da melhor forma, né? E as mudanças que precisam ser implementadas de uma forma global no paciente. Perda de peso, sair do sedentarismo, né, começar a fazer uma atividade física orientada, mas que seja feito de forma sustentada e contínua, a interrupção do tabaco, que o cigarro é fator de risco, a melhora da alimentação com melhor qualidade do alimento que está sendo ingerido, menos alimentos ultraprocessados, menos refrigerante, menos sal na dieta, menos gordura saturada. Isso tudo vai levar a uma qualidade de vida, perda de peso, e vai refletir diretamente nos níveis pressóricos. Então, com melhora dos níveis de pressão, e pode existir até uma redução das medicações em uso, quando você consegue otimizar o tratamento não farmacológico, né? A diminuição do estresse, que muitas vezes é difícil, mas pode ser trabalhada a longo prazo, um apoio de psicoterapia, um apoio medicamentoso específico para depressão, ansiedade, o que tiver relacionado a isso. Então é um quadro muito complexo, né? E que a gente precisa de atuar em todas as frentes, porque só tomar medicamento é uma parte pequena do tratamento, né? Então as pessoas têm que entender a importância de enxergar essa doença primeiro como uma pandemia, porque a hipertensão é uma doença muito prevalente, muitas vezes não diagnosticada e subvalorizada. Nós precisamos de valorizar porque é uma doença que traz muitas complicações e complicações graves como o infarto, o AVC, que é o derrame, complicações renais que podem levar inclusive à hemodiálise. Então a gente tem que valorizar porque realmente é uma doença bastante complexa.
2: Muito obrigada, Dr. Tarcísio, por sua participação aqui conosco, trazendo orientações tão importantes sobre prevenção e cuidado com a saúde cardiovascular.
3: Eu que agradeço a oportunidade da gente estar batendo esse papo aqui. E a mensagem que eu deixo para todos vocês é a importância do autocuidado. É a importância de você procurar medir a sua pressão arterial, você procurar ajuda, você procurar fazer o seu exame preventivo, medir a sua pressão com o médico, fazer os exames, saber se seu colesterol está alto, se a sua função renal está boa, se a sua função tireoidiana está boa, se a sua glicose não está alterada, porque o diabetes é uma doença muito prevalente. Quando se soma a hipertensão, o risco cardiovascular aumenta muito. Então é uma série de cuidados que muitas vezes nós negligenciamos nessa vida corrida e nesse caos que a gente vive hoje em dia. Então vamos nos cuidar, vamos dar importância à nossa saúde, porque depois que a doença se instalou, é muito mais complicado do que se fazer a prevenção e se cuidar para que ela não surja ou, se surgir, que seja controlada desde o início. Um grande abraço a todos.
2: Ficamos por aqui e retornaremos daqui 15 dias com mais uma edição de nosso programa. 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
6: Meio-dia e 34.
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1: 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Vamos seguindo por aqui. Rafa Bertola vem chegando com uma dica dupla hoje.
2: Sim, Rafa. Olha só, o filme Carolina Maria de Jesus foi premiado no Festival de Cannes desse ano. O projeto retrata a trajetória da escritora que transformou seus diários em um marco da literatura brasileira, denunciando a fome e o racismo estrutural nos anos 50. Então eu deixo aqui a minha dica dupla de cinema e literatura. Vale esperar o filme, porque ganhou Cannes, tá maravilhoso, lindo, ele vai chegar nos cinemas ainda. E literatura, que é o Quarto de Despejo, um livro que sempre tá na promoção, gente. Leiam literatura brasileira.
1: Então fica aí a dica, tanto pro filme,
2: quanto pro livro. Legal, exatamente.
1: Demais. Vem chegando mais música. Emicida e Vanessa da Mata, Passarinhos.

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1: Tá na mesa onde música boa e informação andam lado a lado, sempre com o apoio de Instituto Maia Siqueira. Vamos dar aquele giro de notícias. E a China anunciou nesta quarta-feira que iniciou negociações com os Estados Unidos para reduzir tarifas aplicadas sobre os produtos dos dois países, poucos dias após a visita do presidente americano Donald Trump a Pequim. Segundo o comunicado divulgado pelo Ministério do Comércio Chinês, os dois governos concordaram a princípio em discutir um acordo quadro para a redução recíproca de tarifas sobre mercadorias de valor equivalente. As duas maiores economias do mundo passaram grande parte de 2025 em meio a uma intensa guerra comercial. E a FIFA acompanha o surto de ebola na República Democrática do Congo e intensificou o contato com autoridades de saúde dos países sede da Copa do Mundo. A entidade afirmou que trabalha junto à Federação Congolesa e de órgãos internacionais para garantir a segurança durante o torneio. O surto, identificado na região leste do país africano, já provocou 134 mortes e contabiliza cerca de 500 casos suspeitos. De acordo com a Organização Mundial da Saúde, a OMS, a variante responsável pela doença é a cepa Bunindigyo, que para a qual ainda não existe vacina ou tratamento específico. Então, muito preocupante a situação do Congo. E o mundo inteiro vai tentar ajudar.

0: esse foi o som de Linkin Park no Tá Na Mira.
1: Lá em 2007, há 19 anos, o Linkin Park alcançava o topo das paradas mundiais com o álbum Minutes to Midnight, que traz entre as suas faixas o sucesso What I've Done, que a gente acabou de ouvir, e que era a trilha sonora dos filmes Transformers, né, Washington?
0: Boa, Rafa. Trilha sonora do filme Transformers. E assim, o Tá Na Mesa vai ficando por aqui, mas amanhã, meio-dia, a gente tá de volta sempre com boa música, informação, sua companhia na hora do almoço e sempre com o apoio de Instituto Maia Siqueira, medicina avançada, integrada, tecnologia e atendimento personalizado pra você emagrecer com os melhores profissionais. 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Rafa, uma boa tarde, um bom almoço pra você.
1: Boa tarde, Washington. Valeu, ouvinte. Um grande beijo pra você que nos acompanhou até aqui. Amanhã a gente tá de volta. Até lá.
0: Vem chegando aí, Conectados. Eu, Graziella Braga. A alegria continua. Não sai daí que a gente já volta.

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1: Devidamente conectados e roteando na sua 93 FM, vem chegando o horário mais divertido do seu rádio, o Conectado, sempre com o apoio de Aromas Decor, Sedplan, Homem.com, Moda Masculina. Hoje a gente vai falar muita coisa aqui no Conectado, vamos falar de cinema com Star Wars, vamos falar de como considerar os jovens. Cada vez a sociedade está cada vez mais jovem. Agora jovem é você que está chegando quarentão, tá? Vamos falar de Neymar também. Vamos falar, é claro, de muita história maluca aqui no Conectados. E começando com música boa, Post Malone com Circles, abrindo a nossa sequência.

0: Santos, som de Post Malone com Circles. 1h07 nesta tarde de... Eu já ia falar sexta-feira, é quarta-feira.
1: Não, quarta-feira ainda.
0: Tô ansiosa pelo final de semana. Com uma notícia, Washington Lima.
1: Qual a notícia?
0: Chegou o clima de exposição agropecuária.
1: Finalmente, mas essa chuva eu não tô entendendo. Tô olhando lá pra fora.
0: Gente, tá aquele tempo que você fala assim, queria estar lá em casa embaixo da coberta.
1: Nossa, eu queria. Hoje eu queria.
0: Eu queria. Mas ó, deixa eu mandar um beijo especial. Eu tô chegando agora mesmo, assim, tem poucos minutos que eu entrei aqui na rádio.
1: Poucos minutos isso.
0: Literalmente, poucos minutos. Tô voltando do Parque de Exposição. Legal. Hoje pela manhã aconteceu lá um evento que se chama Elas no Agro. Primeira vez que esse evento acontece aqui em Barbacena. Reunindo centenas de mulheres de toda a região. Tinha gente de Antônio Carlos, de São João del Rei, de Bertioga, do Mendonça, o pessoal da comunidade do Mendonça. Muita gente mesmo de fora, mulheres de fora, mulheres do agro, do campo, mulheres que estão na lida no dia a dia, mulheres que estão na gestão de grandes negócios do agro. Foram lá compartilhar suas histórias, compartilhar suas experiências, mostrar a força e o poder das mulheres. Conheci as meninas do Quilombo, de Santo Antônio, do Morro Grande, ali de Ressaquinha.
1: Olha só!
0: Trabalho muito bacana que elas fazem lá no Quilombo. Então, muita gente. Então, deixar o nosso abraço aí especial para a turma da FAENG, que é organizadora desse evento, Federação da Agricultura do Estado de Minas Gerais. Cumprimento a Silvana, que é da FAENG Mulher, a gente vai ter um papo lá hoje. Cumprimento também o Renato Laguardia, o turma do Sindicato Rural, que é o grande propulsor do agro aqui na nossa cidade. Levo meus agradecimentos, meus cumprimentos também à Prefeitura Municipal, organizadora desse grande evento. E todas as mulheres estavam presentes.
1: Mulherada mandou bem demais.
0: Foi muito legal. A gente tirou foto, a gente fez vídeo, teve concurso de fotografia. As crianças,
1: olha só, que legal.
0: As crianças fotografaram cenas do agro do seu dia a dia.
1: Nossa, então, que bonitinho, cara.
0: Foi muito legal. E teve um concurso com premiação. O Sicoob foi, o Sicoob Credivertentes foi um dos patrocinadores. Deu mochila, deu um pix de dinheiro pra criançada. Teve bicicleta de premiação.
1: Olha só, então foi legal o negócio lá.
0: Foi muito legal. Então, o nosso cumprimento amanhã aqui no nosso Cidade Alerta. Vai ter uma matéria completa. E hoje, mais tarde, também nas nossas redes sociais, você acompanha um pouquinho desse evento, tá certo? Bora começar nosso Conectados de hoje. Ah, eu acho que eu falei muito, gente. Acho que eu me empolguei.
1: Calma, respira.
0: Vou respirar pra contar a primeira novidade de hoje. Vamos de música. Dilcinho, faz a segunda de hoje, na verdade, né? Cunhado.

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2: Sim, bora começar a conversar sobre os assuntos que estão em alta por aí na internet, no rádio, na televisão, no meio das rodas de conversa. Washington, eu desejo que a força esteja com Grogu.
3: Ah, não, com o Grogu. o mais conhecido como Baby Yoda, né, para as crianças, é o Baby Yoda.
2: Olha, Star Wars volta aos cinemas depois de 7 anos. Acho que a expectativa dos fãs da força está altíssima.
3: Cara, hein? Eu vou mandar um abraço até pra minha esposa, Grazi. Eu e minha esposa começamos a assistir Star Wars na ordem cronológica, né? Porque eles são lançados todos meio que contando uma história de cada vez. Uhum. É bom que você já sabe como é que funciona, mas é difícil, cara. O filme é muito grande e a gente tá em dificuldade ainda. A gente tá nos dois primeiros ainda. Ih, durante
2: tem muita
3: essa semana.
2: Coisa pra ver,
3: nossa, filho. Tem muita coisa pra assistir ainda. Mas, ó, The Mandalorian e Grogu, que estreia nessa quinta-feira, dia 21, quebram um hiato de 7 anos desde o último filme de Star Wars lançado nos cinemas. Ele será o primeiro filme que deriva de uma série já existente. O longa vai testar se Star Wars ainda é capaz de explodir a bilheteria. Sei, ou se virou uma franquia feita só pro streaming.
2: É isso que eu não sei.
3: Eu também não sei.
2: Eu não sei, se vai estourar. Porque quando lançava antigamente, as pessoas iam vestidas. Levavam aquelas espadas lá, o sabre de luz.
3: Deu uma paradinha. É. E ó, eu acho, não assisti o filme ainda. Se não tiver Jedi, não vai chamar atenção.
2: Tem isso também.
3: Não tiver aquela espadinha de luz, não vai chamar atenção.
2: Meu sabre de luz.
3: O lançamento está sendo tratado como um evento global. Estreias em tapetes especiais, ativação para os fãs e campanhas de produtos. A aposta parece fazer sentido. Criada por Jon Favreau, é ele mesmo. O cara que fez o primeiro filme do Homem de Ferro, olha só.
2: O cara é bom, hein?
3: A série The Mandalorian ajudou a impulsionar o lançamento da Disney Plus em 2019 com 10 milhões de novos assinantes e transformou o Grogu em um fenômeno pop. Apesar disso, o desafio é grande. Desde que a Disney comprou a Lucasfilm, criadora de Star Wars, fundada por George Lucas, os filmes da saga perderam força nas telonas ao passar dos anos.
2: Também acho que tem tanta coisa chegando no streaming, tanta coisa chegando nos cinemas, e aí dá uma dividida no público.
3: Ó, eu sou o público de Star Wars, e eu vou falar uma coisa aqui que pouca gente vai entender, mas o que eu acho que a Disney errou. Dá pros fãs o que eles querem de verdade. Eu acho que a Disney, ela acertou quando fez o último filme, o Rogue One, porque ela deu pros fãs que os fãs queriam. Fã quer ver mais Darth Vader, quer ver mais aquela galera do passado. Dá pros fãs o que eles querem de verdade. Aí eles tentaram criar histórias novas, assim, não deu muito certo, não. Não vingou.
2: Eu acho que você tem razão.
3: Pra mim que sou fã, principalmente dos jogos Star Wars, coloca o Starkiller aí, só pra quem gosta de Star Wars vai entender essa. Coloca ele lá, vai ser tão legal. Ó, a saga arrecadou 4,5 bilhões de dólares nos cinemas, mas as vendas caíram pela metade do primeiro pro terceiro filme. Star Wars é a segunda saga mais rentável da história do cinema, só atrás do universo Marvel, tendo faturado 10 bilhões de dólares com 12 capítulos.
2: É muito dinheiro.
3: Então, torcemos que Grogu, também conhecido como Baby Yoda, seja acartada para o próximo sucesso de bilheteria da saga.
2: Eu acho que por ser o Baby Yoda, eles vão dar uma puxada nos fãs aí.
3: Eu também acho. Baby Yoda fez muito sucesso, né?
2: Mas se ele não tiver os Jedi, se ele não mantiver
3: aquela galera,
2: aquela base ali,
3: se não aparecer um Darth Vader ali,
2: tem que ter.
3: Tem que ter.
2: Porque acho que todo mundo que

0: baladinha pop muito, mas muito boa no seu rádio. Som de Melim com Meu Abrigo. Fica com a gente, Conectados está no ar.
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0: Bora seguindo conversando nesta tarde de quarta-feira, tarde de chuva. Digo uma outra coisa pra você também, Chico.
2: Ah.
0: Com essa chuva, o que vai acontecer na exposição de Barbacena?
2: O que vai acontecer na exposição?
0: Vai gelar.
2: Aí vai fazer sentido. O pessoal vai poder ir de blusão, aquelas butinonas. Eu acho legal, eu gosto.
0: Criar, porque, olha, sábado a gente foi trabalhar e eu tava igual aquele meme. Bota casaco, tira casaco.
2: Bota casaco, verdade.
0: Porque eu botava casaco, se tinha um calor, eu tirava o casaco. Aí eu tirava o casaco, tinha pé.
2: Eu tava nessa aí também. Eu fui até de camisa, né?
0: Tá engraçado ver meus vídeos. Metade casaco, metade sem casaco. Mas começa com casaco, depois tira sem casaco. Mas, ó, se seguir no ritmo que tá hoje aí...
2: Hoje vai dar aquela esfriadinha boa.
0: Aquela esfriadinha gostosa. Disposição agropecuária,
2: não, que combina de... Eu tava com saudade do frio, tá, Graça? Não vou mentir, não. Tava com saudade
0: do frio é muito forte pra minha pessoa, né? Mas olha, vamos falar sobre ser jovem. Eu continuo me achando jovem, não quero saber esse negócio de ai, tantos anos é jovem, não. Pois eu vou mudar pra Rússia.
2: Bom, pô, a Rússia, eu só não vou falar que lá tá muito bom pra mudar, mas a Rússia tá certa nisso.
0: Olha só, a Rússia, o país, passou a considerar como jovens pessoas de até 39 anos, de acordo com o governo russo, a mudança foi motivada pelo aumento da expectativa de vida e pela avaliação de que a população atual envelhece mais lentamente, mantendo uma vida ativa por mais tempo. Essa nova definição impacta diretamente estatísticas demográficas e também programas sociais do país.
2: Eu posso entrar num assunto até delicado aqui? Ixi. Eu tô até com medo da Rússia estar falando assim, não, jovem agora é quem tem 40 anos, homens... Vamos para a guerra. Vocês que têm até 40 anos, precisamos de vocês jovens.
0: Tem isso também. Já que você é jovem para viver, você pode ser jovem para guerrear.
2: Exatamente.
0: Não, sou idoso. Com a ampliação da faixa etária, milhões de russos poderão ter acesso a benefícios, incentivos governamentais e também políticas públicas voltadas à juventude, incluindo aí projetos de emprego, educação e participação social. A medida também faz parte de discussões mais amplas sobre o conceito de entrada na fase adulta e sobre estratégias para renovar a força de trabalho na Rússia. Especialistas apontam que o país enfrenta desafios demográficos importantes, como redução populacional e o envelhecimento gradual da sociedade, o que tem levado o governo a rever critérios etários em diferentes áreas. Ou seja, quanto mais jovem, mais ativo você
2: mais
0: está.
2: Mais ativo você é. Não, e vamos falar a verdade, galera de 40 anos aí tá bem ativa, tá bem jovem, tá bem demais.
0: Nós estamos dando baile em quase todo... Eu tava falando com o Thiago Rossi, nosso jornalista aqui, que nós que estamos na faixa dos 40, a gente tá dando baile muito menino.
2: Muito menino jovem.
0: Você
2: dando
0: tá
2: baile.
0: Na IAT concorda comigo.
2: Eu concordo, e olha que eu tenho 25.
0: Não tô generalizando de maneira alguma, mas tem uma parte dessa juventude aí que não tá dando conta de nada, não.
2: Não tá dando conta, é a galera de 40 tá batendo no peito e assumindo.
0: Nós estamos.
2: Gostei.
0: O bagulho é doido! O bagulho é doido. Mas também tem o outro lado. Tem aqueles que estão bem mais velhos e continuam sendo jovens eternos na cabeça, não quer crescer.
2: É verdade. É verdade.
0: Sabe? Aquele homem lá que tá com 37 anos, 38, morando na casa da mãe, não sai da casa da mãe, filho canguru, não quer se assumir.
2: Não quer sair. Não quer assumir responsabilidades da vida adulta.
0: Aí, esse tipo aí a gente não tá querendo.
2: Não passa nem perto, né?
0: Não, por favor. Nós somos jovens.

0: Ah, que isso, que isso.
1: Não é, não.
0: E, ó, tem novidade até.
1: Cara, já tá machucado. Já tá lesionado, eu tô sabendo.
0: Mas ele também nunca esteve bem depois que voltou pro Brasil, então...
1: Ele tá lesionado, gente. A convocação saiu ontem, Neymar hoje, machucado.
0: Mas isso aí é pra ele curtir as festas.
1: Mas eu gostaria de compartilhar uma postagem de uma menina muito especial que escreveu ontem no Instagram. Ela escreveu o seguinte post, ó, pra ver se você conhece quem escreveu isso. Ela escreveu assim: já imaginou se os homens admirassem as mulheres como admiram jogadores de futebol?
0: Essa pessoa é a minha esposa aí, ó.
1: Uhum. Fica esse questionamento para todos.
0: E ela dá assim pra mim: olha aqui pra você, ó.
1: Já imaginou se os homens admirassem as mulheres como admiram os jogadores de futebol?
0: Meu Deus do céu.
1: Vou contar que foi a esposa de Washington que publicou isso ontem. Isso não foi um indireto, isso foi uma direita.

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0: tem o sol que joga o astral lá pra cima. Esse som é esse. Tá falando de Bruno Mars com o Mark Ronson. O céu, what the fuck. Eu sempre que escuto essa música, lembro daquela abertura do, daquele jogo do intervalo do Super Bowl.
1: Ah, muito bom. Mars. Nossa, é muito bom.
0: Que eles fizeram...
1: Esse Super Bowl é histórico, né? É Bruno Mars, Beyoncé e Coldplay. Nossa, olha que histórico.
0: Histórico, histórico. Eles fizeram Uptown Funk. Olha, bora seguindo por aqui. Você já imaginou pegar a sua carteira de trabalho e seu registro estar lá? Presidente da República.
1: Presidente, olha só. Presidente Washington Luiz.
0: Como assim? Um nome bom. Sir President Washington Luiz. Mas olha, uma mulher que é uma técnica de enfermagem lá do... De onde que ela é? Do Recife.
1: Do Recife, é.
0: Ela descobriu que estava registrada como Presidente da República.
1: Só a 24 anos, né? Mas é uma técnica.
0: A caneta não tava na mão dela, gente, pra assinar as coisas.
1: Eu falo pra ela, eu quero o salário do presidente também.
0: É, eu quero a caneta, eu quero o poder.
1: Uma técnica de enfermagem de Jaboatão dos Guararapes, na região metropolitana de Recife, descobriu que aparece registrada há mais de 24 anos como presidente da República em seu cadastro trabalhista.
0: Eu vou querer os direitos agora.
1: O caso veio à tona quando Aldenise, olha só, Aldenise é o nome dela. O presidente Aldenise, não gostei do nome, não convidou.
0: Ah, eu acho que eu gostei. Senhores, senhoras e senhores,
1: senhora.
0: A presidente da República, Aldenise Ferreira
1: da Silva, procurava uma vaga de emprego em uma agência de trabalho do município.
0: Aí.
1: Segundo o registro, o vínculo foi criado há 24 anos e 2 meses, com um salário inicial de R$201.
0: Esse salário tá muito baixo.
1: Muito baixo. Aldenise afirmou ter ficado surpresa ao ver a informação no sistema e suspeita do erro possa ter ali dificultado a sua recolocação no mercado, desde que...
0: Ou seja, ela procurando emprego e tá registrada.
1: Ela tá registrada, e aí ela se formou em técnica de enfermagem em 2023 e achou que isso podia estar atrapalhando. O cadastro está ligado à prefeitura de Jaboatão, onde ela trabalhou como merendeira entre os anos 2000 e 2002.
0: Nossa, de merendeira pra presidente, então o caminho aí.
1: Erraram ali bastante.
0: Se fosse uma palavra parecida, tava tudo bem, né? Mas aí...
1: E nota, a prefeitura da cidade informou que a falha ocorreu durante a migração de dados antigos pro sistema CFIP, né? Para o E-Social. De acordo com a administração municipal, alguns servidores acabaram sendo registrados de forma incorreta como ocupantes do cargo de presidente da República.
0: Juro, eu queria saber quem foi a pessoa que elencou esse cargo lá dentro do E-Social da prefeitura, né? Tipo assim, qual é a sua função aqui dentro?
1: Presidente
0: da República.
1: Da República.
0: Ah, gente, para.
1: A prefeitura orientou os trabalhadores afetados a procurarem a unidade de gestão de pessoas para regularizar a situação.
0: Pois eu não ia procurar, não. Eu ia querer receber meus louros. Eu gostaria de receber os meus louros.
1: Que loucura, imagina se acordar.
0: Eu queria a caneta do poder.
1: Eu queria ser o presidente agora, já que tô registrado com...
0: Eu queria morar no Palácio dos Guararapes, lá no Jaboatão, onde ela mora. Porque eu não ia sair da minha cidade também, não.

0: tinha paixão, hein? Clima de exposição, né?
1: Demais!
0: Mas é aquela história, você tá lá olhando, você fala, esse cara tem cara de golpe, gente. Isso vai dar ruim.
1: Vai dar ruim, você sabe, mas às vezes você quer cair também.
0: Exatamente, mas eu vou assim mesmo. Vai dar ruim, daí eu vou assim mesmo.
1: Vou assim mesmo.
0: É literalmente que os meninos cantam com cara de golpe. Anterior foi Rihanna com Don't Stop the Music. A gente vai se aproximando do finalzinho do nosso encontro desta quarta-feira, mas ainda em tempo de falar do Neymar. Não, mentira.
1: Ainda não, mas falou em Copa do Mundo.
0: De novo não, não tem marketing não. Mas vamos falar de Anitta, que anunciou Goals, música da Copa do Mundo 2026. Mais uma música oficial. Eu tô rindo que todo mundo que lança fala, essa é a música oficial.
1: Essa é a música oficial.
0: É Die Die, não, agora é Goals.
1: Agora é Goals, mas ó.
0: A música é a parceria dela com Lisa e Rema, mas ó.
1: Porque eu ia falar da música. Eu já ia comentar que você falou. Tem música, muita música oficial, e eu vou te falar. Cê só da Shakira tá boa até agora. Eu espero que a Dani também de bem.
0: Ah, que você falou que saiu
1: com nossa, a oficial mesmo da Copa. Tá gente, não dá bom não. Tá bom, mas a faixa é a trilha sonora oficial da Copa do Mundo 2026 e chegará nas plataformas de streaming na quinta-feira, dia 21 de maio. A produção ficou a cargo de Tropiquilas, do brasileiro que já trabalhou com a Anitta e Lisa em projetos anteriores.
0: Ele faz funk, né?
1: Faz um funkzinho. Mas um funkzinho, eu gosto do funkzinho, dele, é mais leve, assim. É, ele é legal. O anúncio veio acompanhado de um teaser divulgado nas redes sociais dos três artistas, que rapidamente tomou conta das timelines ao redor do mundo.
0: Todo mundo quer saber.
1: Todo mundo quer saber. A união reúne três potências musicais de continentes diferentes. A brasileira, que conquistou o pop global, a estrela do K-pop, que integra o fenômeno Blackpink, e o nigeriano que popularizou o Afrobeats internacionalmente como hits, como Calm Down.
0: Que é um musicaço, inclusive.
1: Além do lançamento da faixa, Anitta foi confirmada pela FIFA como atração oficial da cerimônia de abertura da Copa, marcada para o dia 12 de junho no SoFi Stadium, em Los Angeles, antes da partida entre Estados Unidos e Paraguai.
0: Que vai ser ótimo. Vai,
1: nossa, Paraguai e Estados Unidos, duas seleções fortíssimas ali.
0: Mas o jogão.
1: O Paulo...
0: Ainda bem que é noite dos namorados, ninguém vai estar preocupado.
1: Nossa, é verdade. O palco também receberá Katy Perry, Future, Lisa e Tyler, abrindo caminho para uma possível apresentação conjunta das três vozes da aguardada parceria.
0: O chato é que esses shows de Copa do Mundo é tudo tão curtinho,
1: é
0: né?
1: É tudo curtinho, é. Tipo da NFL, é tudo curtinho ali, rapidinho. É só pra gente ver o artista e eles embora. É isso, acabou.
0: Amanhã a gente vê qual que é o lançamento de Anitta, mas acho que ainda vou ficar com Dai Dai de Shakira.
1: Eu também tô preferindo a Shakira, tá mais legal.
0: Também acho. Minha gente, Conectados fica por aqui, mas amanhã, a partir de 1 da tarde, estaremos de volta no seu rádio. Até amanhã, Chito.
1: Até amanhã.
0: Pra você que ficou comigo, continue por aqui na 93FM. Aqui é bom demais.
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13: 93 FM 2:06. 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
3: Boa tarde, tudo bem? Eu sou o Thiago Rossi e chego agora com informação para você aqui na 93 FM. Olha, a Receita Federal libera na próxima sexta-feira, dia 22, a partir das 9 horas da manhã, a consulta ao primeiro lote de restituição do Imposto de Renda 2026, que promete ser o maior da história, com expectativa de cerca de 9 milhões de pagamentos. A consulta poderá ser feita pelo site da Receita ou pelo aplicativo Meu Imposto de Renda, usando o CPF, data de nascimento e o ano de declaração. O primeiro lote será pago em 29 de maio, priorizando idosos, pessoas com deficiência, professores e contribuintes que utilizaram a declaração pré-preenchida e optaram por receber via Pix. O prazo para entrega da declaração termina

também em 29 de maio e quem perder a data estará sujeito à multa por atraso. E a Polícia Rodoviária Federal prendeu na noite desta terça-feira de 19 em Carandaí um homem de 57 anos condenado por estupro e que estava foragido da justiça. Segundo a corporação, ele seguia sozinho de Belo Horizonte para Cabo Frio, no Rio de Janeiro, quando foi abordado durante uma fiscalização e após consulta ao sistema de segurança, os policiais constataram um mandado de prisão em aberto. O crime foi cometido em 2021 em Santa Luzia, na região metropolitana de Belo Horizonte, e a justiça havia expedido em abril deste ano uma condenação de 8 anos de prisão. Após a prisão, o homem foi encaminhado para a Delegacia de Polícia Civil de Conselheiro Lafaiete. E o governo de Minas Gerais anunciou a nomeação da coronel Cleide Barcelos dos Reis Rodrigues, de 48 anos, como nova comandante-geral da Polícia Militar de Minas Gerais, tornando-se assim a primeira mulher a assumir o cargo máximo da corporação. Bacharel em Direito e especialista em áreas como Direito Militar, Gestão de Pessoas e Violência Doméstica, a coronel ingressou na Polícia Militar em 1997 e construiu carreira em funções operacionais, estratégicas e de gestão, incluindo comandos de unidades e atuação no Gabinete Militar do Governador. A data da transmissão de comando ainda será definida, ocasião em que o atual comandante, Coronel Carlos Frederico Ottoni Garcia, natural de Barbacena, será homenageado pelo trabalho à frente da instituição. Pois bem, eu vou ficando por aqui e às 15 horas eu volto com mais informações direto da redação. Um abraço e até mais!

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7: 93 FM 3 e 1, boa tarde para você.
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2: Muito bem, uma excelente tarde para você, quarta-feira, 20 de maio, 2026. Está começando o estúdio com apoio cultural de Silveira Super Mais e Paco Buffet.
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2: É isso aí, vem com a gente, música e informação para você a partir de agora na programação 93 FM. Esse é o Estúdio 93, começando com Bruno Mars, I Just Might. Uma excelente tarde.

0: Sua tarde bem melhor com a gente em 93.3, a rádio que é show. Tommy Riven, Cry, Nat Roots e Amani Cush, tudo vai dar certo. Ainda rolou por aqui Bruno Mars, I Just Might. Agora são 3h16, tá chegando informação direto da redação.
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0: E as informações direto da redação com Thiago Rossi. Tudo bem, Thiago? Boa tarde.
2: Boa tarde, Jackson. Boa tarde, amigos do Estúdio 93. Tudo bem? Olha, o governo de Minas Gerais e a companhia aérea Azul Linhas Aéreas Brasileiras anunciaram uma nova rota aérea direta entre o Aeroporto Internacional de Confins, na região metropolitana de Belo Horizonte, e São João del Rei, no Campo das Vertentes. A operação, divulgada durante o fórum Invest nesta terça-feira, terá início em 2 de agosto, com 3 voos semanais realizados por aeronaves Caravan às segundas, sextas e domingos. As passagens já estão disponíveis e a nova ligação promete facilitar o acesso de turistas e fortalecer o fluxo de visitantes para a região. E as novas regras para empréstimos consignados de aposentados e pensionistas do Instituto Nacional do Seguro Social começaram a valer na última terça-feira e trazem mudanças para aumentar segurança nas contratações e reduzir fraudes. Entre as principais alterações estão a redução da margem consignável de 45% para 40% da renda e para 35% no caso do BPC. A obrigatoriedade da validação por biometria facial no aplicativo ou site Meu INSS e a proibição de contratação por telefone ou procuração simples. As novas regras também ampliam o prazo máximo de pagamento dos empréstimos para até 108 meses, além de permitir carência de até 90 dias para o início das parcelas. E a partir da próxima segunda-feira, dia 25, o curso de Direito do Unipac Barbacena promove a 47ª Semana Jurídica, reunindo estudantes, professores e profissionais para debater temas ligados à justiça e ao exercício do direito. A abertura do evento contará com a presença do senador Carlos Viana, que ministrará a palestra Desvendando a CPI do INSS às 20 horas no auditório da Faculdade de Medicina. Jornalista e professor universitário, o parlamentar tem trajetória marcada pela atuação em comissões do Senado e pela presidência da CPMI no INSS em 2025, que investigou fraudes contra aposentados. Pois bem, eu vou ficando por aqui, mas às 16 horas, Isabela Moreira chega com mais informações direto da redação. Um abraço, Jackson. Até mais.
0: Abraço, Thiago. Forte abraço para você. Obrigado aí pelas informações. Mais uma vez aqui na programação 93FM em mais uma edição direto da redação.
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0: 3h19. BTS Butter.

0: Jonas Brothers no estúdio 93 FM. When I Look Me in the Eyes. Teve Luísa Sonza e Ferrugem, Saudade, Butter com BTS. Fique por aqui, 93.3, a rádio que é show. 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
3: Agora são 3h37, sua tarde bem melhor com a 93 FM, a rádio que é show. E vamos ouvir agora o quadro Olhar Certo com a oftalmologista doutora Débora Laguardia.
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5: Olá, ouvintes. Eu sou a oftalmologista doutora Débora Laguardia. Quem já comprou óculos escuros, os óculos de sol, sem selo de garantia para raios ultravioletas? Sabia que é melhor não usar óculos de sol nenhum do que usar óculos sem a proteção adequada para os raios solares? Onde quer que os óculos sejam comprados, o que tem que ser verificado é se as lentes têm a proteção para os raios solares. E isso é informado através de um selo que diz: contém proteção UVA e UVB. Tendo ou não tendo mais o selo, eu consigo verificar através de um aparelho no consultório se as lentes possuem essa proteção. Na dúvida, leve seus óculos na consulta e sempre se preocupe em verificar se os óculos que você comprou têm essa proteção. Gostou dessa informação? Fique ligado nas próximas. Até o próximo programa Olhar Certo.
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0: Henrique Juliano. Aquela pessoa, Ellie Goulding, Love Me Like You Do. Voltando 15 para as 4, é hora de falar sobre esporte. Chegando por aqui, Seleção 93.
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0: E quem chega com as informações sobre esporte, Natália Fiuza.
2: O Cruzeiro foi até Buenos Aires enfrentar o Boca Juniors na La Bombonera e conquistou um resultado importantíssimo para seguir vivo na Libertadores. Empatou por 1-1, chegou aos 8 pontos e assumiu a liderança do Grupo 7. Agora depende apenas de si para chegar às oitavas de final. Na última rodada, vai enfrentar o Barcelona de Guayaquil em casa, no Mineirão. O empate contra o Boca foi muito comemorado por jogadores, treinador e também pelos torcedores, diante das circunstâncias da partida. O time celeste saiu atrás no placar, buscou o empate com um golaço do lateral direito Fagner, mas depois perdeu o meio-campista Gerson expulso, tendo que atuar grande parte do segundo tempo com um homem a menos. Ainda assim, Cruzeiro suportou a pressão, contando também com uma atuação histórica do goleiro Otávio, que fez no mínimo 5 defesas cruciais para evitar a derrota. Ainda ontem, pela Libertadores, o Fluminense venceu o Bolívar por 2-1 e o Mirassol bateu o Always Ready, também por 2-1, garantindo a sua classificação antecipada para as oitavas. Hoje, às 9:30 da noite, o Palmeiras enfrenta o Cerro Porteño em São Paulo e o Flamengo recebe o Estudiantes da Argentina no Maracanã. O Atlético treinou agora pela manhã, fechou sua preparação para o duelo contra o Cienciano do Peru nesta quinta-feira na Arena MRV pela Copa Sul-Americana. Técnico Eduardo Domingues prepara um time forte, já que o Galo precisa vencer os dois últimos jogos para ter chances de se classificar. Fica a expectativa pelo retorno do meio-campista Vitor Hugo, que já está em fase final de recuperação de um problema muscular e pode ser relacionado para o duelo.
0: Muito bem, Natália Fiuza, por aqui no Estúdio 93 FM com informações sobre esporte. Abraço para você, Natália, até uma próxima.
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0: 13 para as 4, Skank, algo parecido.

0: Ana Carolina e John Landed, Entre Olhar e Skin, Somewhere You Only Know, ainda rolou por aqui, Skank, algo parecido. Bom demais a sua companhia por aqui, tarde de quarta-feira, chuvosa, né? Tradicional, de outono, essa é 93 FM, a rádio que é show, já já muito mais pra você.
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5: Uma excelente tarde de quarta para você que está sempre aqui com a gente na programação 93 FM, a Rádio Guia Show. E a gente segue com o Estúdio 93.
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5: J Quest e Dilcinho, te ver superar.

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1: Obrigado, meu parceiro.
0: Sempre.
1: Sempre.
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0: Maroon 5, Liza, Priceless, de propósito, pulseirinha VIP, Sunrise, com Simple Red, Dan Hatman, I Can Bring About, TVJ Quest com a participação de Dilcinho, Te Ver Superar. Tá chegando mais uma edição direto da redação.
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0: O governo de Minas, por meio do Departamento de Estradas de Rodagens de Minas Gerais, DRMG, começa em junho a implantação de uma nova geração de radares nas rodovias estaduais. Mais do que medir a velocidade dos veículos, os equipamentos inteligentes vão operar como uma ferramenta estratégica de gestão e segurança, com capacidade de leitura automática de placas em tempo real e análise de dados em larga escala. A nova tecnologia permite monitorar a circulação de veículos de forma contínua, identificar automóveis roubados ou clonados, cruzar informações e detectar padrões de comportamento fora do comum, como deslocamentos atípicos e a circulação recorrente de veículos em comboio. A Polícia Civil de Minas Gerais prendeu em flagrante na manhã de segunda-feira um homem de 23 anos, suspeito de ameaçar a companheira aqui em Barbacena. Segundo a Polícia Civil, o homem estaria fazendo ameaças verbais contra a companheira de 31 anos, em tom intimidatório, o que levou à abordagem imediata da equipe policial. A mulher relatou aos policiais o desejo de solicitar medidas protetivas de urgência. Durante a ação, os policiais também encontraram com o suspeito uma pequena porção de substância semelhante à maconha, que ele alegou ser para consumo próprio. O homem recebeu voz de prisão em flagrante, foi conduzido para os procedimentos de polícia jurídica, judiciária e posteriormente encaminhado ao sistema prisional. A paróquia de São Sebastião e comunidade do bairro Funcionários, aqui em Barbacena, iniciam nesta quinta-feira as festividades em honra à Nossa Senhora Auxiliadora. O evento religioso contará com tríduo preparatório e uma programação especial que se estende até o próximo domingo, coincidindo com a solenidade de Pentecostes. Nos dias 21 e 22, quinta e sexta-feira, as atividades começam às 18 horas com adoração ao Santíssimo Sacramento, reza do terço e bênção. Às 19 horas, acontecem as missas e orações devocionais. Já no sábado, dia 23, a adoração e o terço serão às 17 horas, seguidos da missa festiva às 18 horas. No dia 24 de maio, dia litúrgico de Nossa Senhora Auxiliadora, a programação começará às 18 horas com a oração do terço na Praça Thompson Ciafuto. Em seguida, os devotos saem em procissão com a imagem da padroeira. Às 19 horas, será celebrada a missa solene em honra à Nossa Senhora Auxiliadora e ao Divino Espírito Santo. Essa foi mais uma edição Direto da Redação.
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0: Paralamas, busca vida.

Calvin Harris e The Weeknd. Overnow, Busca Vida com Paralamas. Já já ela por aqui, hein? Giovana Damião trazendo as fofocas sobre os famosos.

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1: Muito bem, agora são 4h41. Você com a gente curtindo o Estúdio 93. Vamos fofocar com ela, Giovana Damião. Tudo bem, Giovana? Boa tarde.
2: Boa tarde, Jackson. Um abraço a todos os ouvintes do estúdio. Hoje tem atualizações fresquinhas do universo dos famosos.
3: E começamos com a atriz Fabiana Carla, que impressionou os fãs ao surgir 19 quilos mais magra. Em entrevista, ela revelou que o processo começou em 2023 com o objetivo de estar bem aos 50 anos. Fabiana contou que perdeu a maior parte do peso com um método natural, sem canetas emagrecedoras. Porém, por sofrer de obesidade crônica e para evitar o efeito rebote, ela seguiu recomendação médica e passou a usar os medicamentos injetáveis para controlar a insulina e a pré-diabetes, além de fazer reposição hormonal para a menopausa. Saúde em primeiro lugar! E no mundo da música sertaneja, os boatos de reconciliação azedaram. A influenciadora Paula Aires veio a público desmentir os rumores de que teria reatado o casamento com o cantor Matheus Aleixo, da dupla com Cauã. Paula criticou a exposição forçada de sua vida pessoal e afirmou que a separação não é algo simples, existindo muitas questões internas a serem resolvidas. Vale lembrar que os dois anunciaram o fim do casamento de 14 anos no início desse mês e têm dois filhos juntos. Matheus declarou recentemente que o amor não acabou, mas a relação de casal, sim.
2: Giovana Damião para o Estúdio 93.
1: Muito bem, Giovana, aquele abraço para você. 93.3, a rádio que é show. De volta a qualquer momento aí, hein? Giovana Damião com outras fofocas. Agora tem Detonautas, o retorno de Saturno.

Titãs, encerrando o Estúdio 93 nesta quarta-feira, de volta amanhã às 15h, e sempre com apoio cultural de Silveira Super Mais, em Barbacena, duas lojas, no bairro Boa Morte e também no bairro São Geraldo, Baco Buffet. 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Daqui a pouquinho tem Guto Costa na programação 93 FM com Fala Comigo. Até a próxima. Tchau, tchau.

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22: Bem que tá começando. Fala comigo, com Guto Costa na 93 FM, a rádio que é show.
23: Ha, sou eu. Vambora. 93,
24: a rádio que é o show.
23: Ouce aí.
24: Mas é na hora, na hora, na hora. 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
23: E lembrando a você que tem os caldos, hein? Não esqueça que nesse... Hoje tá, né, gente? Vou falar a verdade. Hein? Vou falar a verdade. Hoje tá frio, não tá? Hein? Dá vontade de ficar debaixo das cobertas ali, vendo televisão o dia inteiro, escutando rádio, lendo livro, hein? Só de bobs, hein? Nossa, tá frio demais, gente. 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Vamos lá, vamos começar o programa então. 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Hoje, quarta-feira, dia 20 de maio, esta... Aqui é a 93 FM Barbacena, Minas Gerais, e eu sou o Guto Costa acompanhando você, já sabe, não é?
24: até às 19, é só discar 39310950, ou então zap zap tranquilo aqui, 999252750. 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Aguenta aí, enquanto isso vamos atender o telefone, fala comigo! Ficou mudo? Oi! Cadê você? Vou liberar de novo aqui, tá liberado. Pra você participar comigo, deixa eu escolher uma música aqui. Então, qual música eu vou? Vamos nas mais tocadas? É, deixa eu ver. Henrique e Juliano? Não. Aí, guarda, cadê o vagabundo? Cadê o vagabundo? Ei, vagabundo. Tá uma vagabundagem. Tem um monte de vagabundo aí ouvindo, né? Essa vai pra você aí, Gustavo Lima, Luiz Fonse. 5 e 7, vagabundo. Fala comigo! Alô?
0: Fala comigo,
24: Guto. Ô, Valdemiro, eu falei vagabundo, fala comigo, né? É o nome da música, tá? Né? Chamando vagabundo. Depois que eu falei que eu vi aqui, que nossa senhora, qual é que eu dou um vacilo? Sorte que não era um homem, né? Senão, cabelo. Que vagabundo, tá me chamando de vagabundo, ó?
0: É.
24: Valdemiro, tá tudo bem, Valdemira?
0: Tudo bem, graças a Deus.
24: Valdemira, e esse frio, Valdemira?
0: Tá frio, né? Eu não vou nem
24: tomar
0: nem um dia.
24: É, mas tá frio, mas é bom ir lá tomar um. Deve ter um choconhaque lá, alguma coisa que esquenta lá, é bom.
0: Ah, não
24: bom.
0: Posso tomar essas coisas, velho.
24: Então leva um chocolate quente, também não pode, que é diabetes. Leva o carinho, tira açúcar, toma uma coisa mais diet, light, né?
0: Tem que tirar o açúcar.
24: Qual que é o seu conselho, então, pra fugir do frio? 3,5, Valdemira? 3,5 é muita coisa, não?
0: É, eu tenho que ficar mais
24: coberta. Mas dá vontade, não dá? Outro dia eu vi lá um agasalho, que é um cobertor, rapaz. Falei, ah, isso aí tá bom, que você não tem nem tocar de roupa. Você já chega da rua, cai, dorme, levanta, vai, volta pro trabalho, toma um banho. É mais ou menos por aí. E qual vai ser a música de hoje?
0: Aceita que dói mesmo.
24: Aceita que dói? É indireta pra alguém, Valdemiro?
0: Não, tem ninguém mais não. Graças a Deus.
24: Por que graças a Deus? É tão bom, Valdemiro. Tem uma pessoa pra encher o saco da gente.
0: Já tô com 80 anos.
24: Ué, não, mas nunca é tarde, Valdemiro.
0: É tarde, já é tarde demais.
24: É, mas até o ano passado você tinha, Valdemira. Eu sei que você tinha. Antes sozinho que mal acompanhado, né, Valdemira?
0: É, eu não, porque sozinha mesmo.
24: Não é? Não, mas você nunca tá sozinha, não. Tem uns filhos, tem uns netos, tem uns amigos, tem um Guto aqui.
0: Todo
24: fim de tarde eu tô aqui te esperando ligar pra mim. Você tem com quem falar, né? Você tem com quem conviver, né?
0: É, tem.
24: É. E conta pra mim, vai oferecer pra quem, Valdemira?
0: Pra você de dar rádio. Pra sua esposa, pro seu pai, pra sua mãe.
24: Isso, obrigado.
0: Pra você, pra sua filha.
24: Obrigado, cara.
0: Pra dona Iboato, pro Luiz, pra minha filha. Meus netos e netos.
24: E a Selminha?
0: Pra Selma.
24: Pode esquecer da Selminha, não. Selminha fica brava quando você não manda música. Eu vou ligar pra tia Valdemira e falar, cara, não manda música pra mim.
0: Oh, também
24: tá
0: mandando pra mim.
24: Uai. Você quer receber, você manda também, né?
0: É,
24: um amigo meu que fica assim, eu falei, você sumiu, eu falei, você não me liga mais. Eu falei, eu tô esperando você me ligar também. Nós vamos ficar até morrer esperando ligar pro outro. Isso não dá certo, não. Valdemir aqui, ó. Um beijo instalado pra você. Um ótimo fim de tarde, uma noite abençoada. E a gasalha, tá, Valdemir? Tá, agasalha tá, bem, obrigado, tá?
0: Fica com Deus. Tchau.
24: Com Deus também. Tchau, tchau, Valdemir.
0: Tchau.
24: Dizem que até nesse. Esse alguém sou eu. Tem que ser fiel, né, gente, hein? Tem uma música de homem que termina comigo antes, não tem? Ei, não quer ser fiel, termina antes, né? Ah, meu Deus, isso dá ruim. Gustavo Lima, Luiz Fonse, vagabundo, terminando aqui agora, 5h10. O cara tá levantando a mão falando assim, rapaz, juiz, hein? E já é sequência aqui, batendo a porta aqui, ó. Marília Mendonça, trem parada dura, aceita que dói menos, hein?
23: Diz que todo homem é vagabundo, aceita que dói menos. É, dá mais ou menos. Vamos liberar, agora é a sua. Não tá gostando? Não, pera, é a sua aqui, rapaz. 3939-0950, tava liberado, é só ligar.
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0: Ah, gente, eu tô rachando o bico. Até me perguntou, Guto, você já trocou chuveiro? Eu falei, já troquei, já, lógico. Ele falou comigo assim, mas pra abrir você tem que girar pra que lado pra tirar o chuveiro? Eu falei, senhor DPR, vou lembrar, DPR. Ah, mas falou que já trocou. Eu falei, não, na hora que eu ponho a mão, eu dou uma forçadinha, eu viajo qual que é o lado, mas eu não lembro. Ah, DPR, que dá trabalho. Eu acho que ela tá lá, o Jax tá lá mexendo a mão lá. Eu acho que no anti-horário você abre e no horário você fecha. Eu não sei, né? Tem que fazer, ô Dapier, não dá trabalho não, Dapier, você é mais velho que eu, Dapier. Vamos lá, deixa eu ver aqui, tem ouvinte, fala comigo.
1: Fala comigo, Guto.
0: Ô Sandrinha, você já trocou chuveiro, Sandrinha? Já viu alguém trocar chuveiro aí, Sandrinha?
1: Ô Guto, é até difícil falar com você, ué.
0: Tá difícil? Por que que tá difícil?
1: É, igual, sei lá, pegar, jogar aí na parede.
0: Dá vontade de gostar. Fala, tá liberado, tá nada, né, Sandrinha? Tá nada, não tá liberado.
1: Quando
0: nada.
1: Você fala assim, tá liberado, é já mentira. Tem alguém na linha.
0: É mentira dele.
1: Já tem alguém na linha, aí é difícil, não dá pra falar com você.
0: Aqui, mas conta pra mim, já trocou chuveiro?
1: Ah, é um show.
0: Ah, que bom, Sandrinha, obrigado pelo carinho. E aí,
1: muito bom seu programa, aqui. Ninguém perca ele.
0: É, e tem, conta pra mim, tá a fim de ganhar o kit Massa Nova, Sandrinha?
1: Uai, com certeza eu mereço esse mês, hein?
0: Merece?
1: Mereço, esse aniversário, esse mês, vou ficar mais nova.
0: Que dia que é, Sandrinha?
1: Dia 28.
0: Uai, dia de aniversário do papai, da Tereza, da turma toda, todo mundo faz aniversário.
1: Eu quero ganhar um prêmio aí.
0: Não, até dia 28 você vai ganhar o prêmio.
1: É dia 28.
0: É, qualquer coisa eu sorteio pra você aqui o bolo também, a gente vai...
1: Ganha algum um bolinho prêmio. Aí, é, uma massa aí.
0: É, algum prêmio você tem que ganhar dia 28, não tem? Deixa eu ver, dia 28 vai daqui dia, deixa eu ver, ó.
1: Eu quero ganhar o prêmio aí, mas...
0: Ó, quarta-feira que vem.
1: Tá difícil de ligar pra você.
0: Quarta-feira que vem, se você não ganhar nada até lá, você pode me cobrar que eu vou sortear pra você o bolo de churros, tá bom?
1: Beleza,
0: combinado? Tá combinado nós dois assim? Ninguém tá ouvindo não, tá, Sandrinha? Ninguém tá ouvindo
1: não. Tá combinado, ninguém tá ouvindo não.
0: Ninguém tá ouvindo não. Aqui, conta pra mim, nesse frio, qual o melhor produto da Massa Nova pra te acompanhar nesse frio?
1: Ô, Guto, é bom uma pizza, né?
0: Uma pizza? É mesmo, né? Qual o sabor de pizza que você mais gosta, Sandrinha?
1: Ô, Guto, uma pizza, uma...
0: Deixa eu anotar aqui, Sandrinha pizza.
1: Um pastelzinho.
0: Não, tem que ser um só, aí você já tá com gula, a gula é pecado, capitão. Oh. Não pode comer mais de uma coisa, não. Tem que escolher uma coisa só, Sandra.
1: Não, hambúrguer, eu não gosto de hambúrguer, não.
0: Aqui, deixa eu te falar. Não, mas hambúrguer também não tem no Massa Nova, não. Vai ser, ó, pizza, lasanha, pastel. Então, o seu é a pizza. Seria uma pizza de quê, Sandrinha?
1: Eu gosto
0: de
1: lasanha, né? Lasanha é bom também.
0: Você vai engordar, Sandrinha. Você tá comendo tudo da Massa Nova. Você já comeu a pizza, já comeu o pastel, agora que é a lasanha. Qual que você prefere, a pizza, a lasanha ou o pastel? Escolhe um dos três.
1: Pastel. Uma pizza, né?
0: Uma pizza. Seria uma pizza de quê? Qual sabor?
1: Ah, Guto, tem vários sabores. Bom, nossa.
0: Uma quatro queijo. Uma frango catupiry. Uma calabresa.
1: Catupiry.
0: Eu gosto de filé eu gosto filé com gorgonzola. É
1: nossa,
0: é bom.
1: Tomar uma geladinha.
0: Eita, Andrinho, esse frio é bom tomar um conhaque, né? Aqui, conta pra mim a música, essa aqui mesmo, Tomorrow, Yes, é isso?
1: Yes.
0: E vai oferecer pra quem, Sandrinha?
1: Pra você, Guto.
0: Ah, obrigado pelo carinho. Mas
1: você merece, tem gente boa.
0: Ela quer ganhar prêmio mesmo. Esse Sandrinha, você quer ganhar o prêmio mesmo.
1: Só o prêmio, hein?
0: Sandrinha, aqui, ó. Um beijo instalado pra você. Ah,
1: pra
0: obrigado.
1: Você, principalmente. Isso. Pra sua filha.
0: Obrigado,
1: seu
0: carinho.
1: Pai, sua mãe.
0: Isso, tudo. Pro Zé Sérgio, né?
1: Ouvintes, a minha família, né, Guto?
0: Manda pro Zé Sérgio também, manda pro Zé Sérgio. Pra Aparecida Colombina. Ah,
1: o José Serra mora aí perto de
0: você. É, meu vizinho. O irmão dela é meu vizinho, né? Fiquei sabendo disso, é muito legal. Gosto muito da Serra.
1: Ele é seu vizinho. Ele é seu vizinho aí,
0: ó. É, gente fina, a gente bate papo todo dia, gente boa. Cruzeirinho também.
1: É, gente fina, gente boa.
0: Gente boa, muito bonzinho. E conta pra mim. E pra família? Família é tudo, né, Sandrinha? Família é tudo.
1: Ô,
0: né,
1: Guto, a família é tudo, né, Guto?
0: É tudo,
1: família
0: na vida.
1: Família em primeiro lugar, né?
0: Primeiro lugar. Família em primeiro lugar, é o mais importante.
1: Família em primeiro lugar, a gente. Dá apoio, ajuda, né?
0: Isso. Como é que é o nome daquele seu menino lá que trabalha lá na Casa Franco?
1: Leandro.
0: Ô, Leandro, manda um abraço pro Leandro. Leandro, gente, finíssimo.
1: Leandro, você vai na Casa Franco?
0: É, muitos anos já, né, Sandrinha? Muitos anos, né?
1: Ó, Guto, vai fazer uns
0: 20
1: anos.
0: É, nasceu lá dentro quase. Sandrinha, um beijo pra você e uma noite abençoada. E agasalha, Sandrinha, agasalha direitinho, tá?
1: Tem que agasalhar a gota, esfriou muito
0: tem.
1: Gota.
0: Esse frio tá pegando todo mundo.
1: Hoje eu ia sair, eu nem saí não, oh, fiquei debaixo das cobertas.
0: Eu queria fazer um programa lá de casa debaixo das cobertas, mas não, Guto, vem pra cá, falei, então tá bom.
1: Não, você não pode ficar debaixo das cobertas,
0: não, não tem que
1: sair na rádio.
0: Ah, Sandrinha, você tá ruim, Sandrinha, você tá ruim.
1: Não, a gente não pode ficar sem ver você falar não, mano.
0: Tá.
1: Tem gente boa, tem gente bacana.
0: Gente fina, né? Agora que eu tô gente fina, eu tô emagrecendo. Eu tô emagrecendo, tô ficando gente fina. Eu era meio grosso, agora eu tô ficando gente fina. Aqui,
1: eu quero ganhar o prêmio semana que vem, hein?
0: Ó, só me lembrar, hein? Você me lembra na quarta-feira, hein? Terça, quarta-feira, você já me lembra. Tá bom?
1: Tá bom.
0: Então tá, um beijo pra você, uma noite abençoada. Tchau, tchau, Sandrinha.
1: Uma boa noite pra você e pra toda a sua família.
0: Valeu, tchau, tchau, Sandrinha.
1: Tchau, tchau.
0: Ei, nós falamos a música inteira, gente. Ó. Yes, yes. Essa música é boa, né? Foi de novela, não foi? Vamos liberar o telefone? Liberado, é só ligar.

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2: Com certeza, e vamos que vamos, sempre em alta som nas ondas da novela. Opa, o telefone tá tocando, vamos lá, vamos lá, vamos ver quem tá por aqui, ó. Fala comigo!
3: Fala comigo, tu gosta?
2: Ó, oh, na hora, dona Maria Geralda. Que frio é esse, dona Maria Geralda?
3: Me conta. É tão gelado, não tá?
2: Não tá, só já ligou o fogão a lenha, acendeu o fogão a lenha aí, acendeu?
3: Não tem, não.
2: Não tem fogão a lenha, não?
3: É só o fogão a gás mesmo.
2: Ih, o fogão a lenha que é bom, né? Esquenta a casa inteira, né?
3: Ah, é que esse tempo é bom, né?
2: Esquenta em fumaça também, né, dona Maria Geralda?
3: Tem gente que gosta de sentar mesmo. Na beirada do fogão, no rabisco do fogão que está,
2: né? Não é, fica sentadinho ali, deixa uma água na chaleira ali, tá o dia inteiro lá fervendo, né? Vê se seca, queima pra mim. Ih, meu Deus, que cidade.
3: Mas não pode sair no vento, que é perigoso, né?
2: Fica a cara torta assim, né? Fica a cara meio torta. Tem uns caras que já nascem com a cara torta. Será que se ele sair no vento depois do calor volta ao normal? Será? Tem gente que tem as pessoas que tem um olho maior que o outro, assim, tem umas caras meio empenadas, eu acho que talvez, né, depois se pegar um calor lá... então o efeito contrário ali, o efeito rebote ali, né? Às vezes que é bom. Ô, Damajá, qual vai ser a música de hoje?
3: É, eu quero um forró do Falamansa.
2: Um forró do Falamansa?
3: É.
2: Só tá muito animada hoje, que ir nesse frio.
3: Mas que é tão frio.
2: Não é?
3: É, ué.
2: E o João Bento sabe dançar forró, sabe? Sabe?
3: Eu mesmo sabe, adoro forró.
2: Uai, então tá aí, tá bem. Então, deixa eu ver, forró do Falamansa. Deixa eu ver, fica com saudade, não. Forró de toque, toque, toque. Essa é animada. E vai oferecer pra quem?
3: Pra Celino, pra Valdomiro, pra Selminha, pro Luiz, pro João Beto, especialmente pra você. Ah, e pra minha prima que mora lá no bairro Queixada. Ela falou que adora o seu programa.
2: Qual é que é o nome dela?
3: Ela chama Maria José e o esposo dela chama Dimas.
2: Ah, é mulher do Dimas?
3: É.
2: Não conheço. Ó, Maria José aqui, ó. Um beijo salado pra você. Conheço um monte de Dimas. Um beijo aí também pro Dimas, aí pra tu, pra família toda aí. Obrigado, audiência. Ô, dona Maria José, na família só tem Maria?
3: É, tem um lugar de Maria.
2: Tem? Tá igual a novela As Três Maria, aí deve ter umas 100 Maria na família.
3: Eu chamo Maria e Geraldo, mas todo mundo me conhece por Mia, meu apelido.
2: Mia?
3: É.
2: Mas por que Mia?
3: Maria e Geraldo é bem pouco que me conhece.
2: Mas por que Mia?
3: Eu tenho esse apelido desde pequeno.
2: Mas tem que ter um motivo, Mia. Mia, Maria, Mia. É, a fonia é parecida, mas Mia. É porque você tem mania, deve ser, né? Mais alguém especial, dona Maria Geralda?
3: Não, só pra vocês todos, não.
2: Então tá, aqui ó. Um beijo salado pra senhora. E agasalha que esse frio não tá brinquedo, não, hein?
3: Outro pra você e até a segunda, né?
2: Até a segunda, se Deus quiser. Fica com Deus, tá?
3: Tá, fica com Deus também.
2: Um abraço, João Bento. Tchau, tchau.
3: Tchau.
2: Aí, assim que é bom. Vou puxar a música dela, mas antes. Vamos falar de saúde, né? 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
2: Com certeza, vamos no forró, né? A senhora não pede, a senhora manda, dona Maria Geralda. Tá aqui, ó, Fala Mansa, forró de toque, todo mundo toque, né? Sim, essa música é boa, essa música é boa. É dois pra lá, dois pra cá, um pra frente, um pra trás, gira, roda, isso é bom, isso é bom, isso é bom. 5h25, ST93 da Rádio Que É o Show, porque você está comigo. Forró de toque.

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4: 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Então, vamos que vamos, né? Vamos lá, telefone tá liberado? Não, já liberou o telefone aqui para a galera participar comigo aqui. Vamos ver se alguém quer pedir sua... Opa, já chegou alguém aqui para falar comigo? Deixa eu ver quem que é aqui. Fala comigo!
8: Fala comigo, meu neto querido.
4: Ô, vovó Leirinha, tá tudo bem com a senhora, vovó Leirinha?
8: Tudo bem.
4: E esse você? Frio aí, nesse alto aí do
8: Nossa,
4: Monte Mário?
8: Pode falar da coberta mesmo, né?
4: Nossa, essa ventania aí. Nossa senhora.
8: Não, e a chuva?
4: Até a chuvia, né? Até a chuvia, né? Quando...
8: Nossa.
4: Nessa ventania, até a chuvia. E conta pra mim, qual vai ser a música pra esquentar nossa tarde aí hoje?
8: Ah, pode ser Impressionando os Anjos. A Maria Júlia mandou uma coisa pro seu e um áudio.
4: Mandou ou não mandou aqui pra mim? Chegou aqui, deixa eu ver, Impressionando os Anjos. Deixa eu ver aqui, tem um áudio, deixa eu ver se chegou um áudio aqui. Chegou aqui. É da Cida, é isso?
8: Não, é do meu telefone que ela mandou.
4: Não, acho que não chegou. Nossa, tem um monte de WhatsApp aqui pra cima aqui, rapaz. Eu tava parado no da Cida ali, da Cida então. Foi três horas ali, ó. Uhum. Sim, senhora, positivo, vou dar uma olhada aqui. Nossa, tá cheio de WhatsApp aqui, agora fiquei até sem graça. Nós tínhamos esquecido de olhar lá pra cima, rapaz.
8: A gente não consegue falar contigo, vai matando.
4: Não, e eu tô aqui, o negócio tava lá embaixo, que não tinha nenhum, falei, tá liberado, tá tranquilo. Quando eu levantei, cheio de bolinha verde aqui, ó.
8: Meu Deus,
4: Dudu mandou, Dudu que ele abraça, a Valdemira que já participou, já mandou também, a Simone, vovó Leninha, a turma todinha aqui, ó. Beleza. Então. E vai oferecer pra quem?
8: Pra você, né? Pra todos os ouvintes. Obrigado, meus familiares. Carinha. Pra Maju, que mandou
4: isso.
8: A minha aí. Pra mãe dela, o pai, a Duda.
4: Assim que é bom.
8: Isso, o Victor, Rafael, Dudu, a turma toda.
4: Já comigo, né? Já vou rodar aqui
8: e
4: agora.
8: E todos que estão ouvindo.
4: Aí pega todo mundo, fica mais fácil, né, vovó?
8: Isso, fica mais fácil. Né?
4: Então aqui, ó. Um beijo e salado pra senhora, agasalha direitinho.
8: Outro, pode deixar.
4: Pega aquele caldinho gostoso, quentinho, tá? Já fica debaixo das cobertas.
8: Isso.
4: Assiste a nova novela das oito.
8: Com leite.
4: Isso, a novela das oito tá muito boa.
8: Isso, com certeza.
4: Hoje o Antônio Fagundes encontra com a mulher que quase morreu afogada lá. O negócio, o bicho tá pegando fogo. Tá ficando boa a novela, tá ficando boa. Essa novela é boa, essa novela vai ser boa.
8: Tem que ficar, né?
4: Tem, novelinha é boa. Eu adoro a novela, adoro. Fofoca e novela é comigo mesmo.
8: Ah, eu também, né? Adoro.
4: Aqui, um beijo pra senhora, então, uma noite abençoada chegando aí. Tchau,
8: Deus
4: tchau.
8: Deus te abençoe. Beijo.
4: Beijo, tchau, tchau, vovó Leninha.
8: Tchau.
4: Ei, adoro a vovó Leninha. Vou dar um rolê, então, no zap, gente, só pra ver quem tá por aqui. Deixa eu ver aqui, ó. É, boa tarde, Ness! Toca Bon Jovi, é o Dudu. Ô, Dudu! Dudu Capelupi. Um abraço super especial do... E esse leão aí, ó. Tem, ó, leão. Esse aqui tá meio rouco, esse leão tá meio ruim, tá? Então, dois leões, ó. Tá família de leão ali, né, Dudu?

0: Meu Deus do céu, aqui na exposição, pra vocês a 93 e pra todos os seus ouvintes. Valeu, Guto. Fala comigo na hora. Simoninha, beijo pra você, tá? Olha o áudio da vovó Leirinha, que vamos ver.
1: Fala comigo, Guto Costa.
0: Olha que bonitinho.
1: Quem tá falando é o Maju.
0: Ei, Majuzinha.
1: Eu queria pedir a música.
0: Não quer mais, não?
1: Impressionando os Anjos com Gustavo Mioto.
0: Sim, senhora.
1: Eu queria mandar um abraço pra minha vovó Leirinha, pra minha mamãe, pro meu papai. E para todos os seus ouvintes, inclusive para você. Um beijo.
0: Obrigado, um beijo para você também. Então tem que guardar aqui Gustavo Mioto. Tem Gustavo Lima também, não tem? Deixa eu pegar aqui Gustavo Lima. Para atender a galera do Zap Zap. Gustavo, cadê o Gustavo Lima, gente? Hein? Cheiro de shampoo. Vai ser bom, não é? Acho que vai ser bom o cheiro de shampoo. Para fugir um pouquinho, né? Toca sempre as mesmas, não toca? Cabelo cor de ouro. Ah, essa é boa também. Vamos de cabelo cor de ouro. Esse cabelo cor de ouro. Qual das ar não? Vamos de cheiro de shampoo, né? O pessoal tomando banho agora. Vai no cheiro de shampoo mesmo. Vou colocando as músicas na sequência aqui, que é pedido de todo mundo, mas vou liberar o telefone que dá pra atender mais um aqui antes de colocar essas músicas, né? Então antes disso, ó. Vou atender de novo, vou dar só outra sequência. Vamos lá, vamos atender, tô a fim de falar hoje. Vamos lá, fala comigo!
2: Alô?
0: Alô? Tudo bem? Quem fala, Paty?
2: Anelise.
0: Ô, Anelise, você tá subindo, Anelise?
2: Tô não, tá subindo, tá frio.
0: Tá frio aí, Anelise, você tá debaixo das cobertas, Anelise?
2: Uhum.
0: Ah, meu Deus do céu. Anelise, conta pra mim, Anelise, qual que vai ser a música de hoje, Anelise?
2: Põe aí do Guilherme Silva, Cavalo Sabe.
0: Nossa, sério mesmo? Sério mesmo? Sério mesmo?
2: Tá chovendo.
0: É essa mesmo? Cavalo Sabe que tá chovendo.
2: Meu não, cavalo
0: nossa,
2: sabe, não.
0: Vocês me derrubam. Cavalo Sabe. Nossa senhora. Ah, meu Deus, agora que vai fazer frio mesmo. E vai oferecer pra quem, Nelise?
2: Para mim, pro meu esposo Jorge, meu filho Adriano, meus colegas de Barracena, pro você da rádio.
0: Ah.
2: E pra Sônia, que mora em lá em São José, fazendo o favor.
0: Ah, a Sônia do São José?
2: E não caiu.
0: Ah, mais alguém, tem mais alguém. Se apertar, sai mais gente aí.
2: Pra
0: hein?
2: Você.
0: Obrigado pelo
2: pra
0: carinho.
2: Pra sua esposa, pra sua filha.
0: Isso.
2: E com o Jorge tá aqui sentado aqui.
0: O Jorge tá aí tomando água aí, olhando você, falando, ô, Anelise, você dá trabalho, Anelise.
2: Eu não, tô dando trabalho, não.
0: Você dá trabalho.
2: Pergunta o Jorge se eu tô dando trabalho.
0: Não dá trabalho, Jorge. Anelise, não dá trabalho, Jorge.
2: Um pouco.
0: Um pouco aí, tá bem.
2: Um pouco.
0: E o Jorge dá trabalho, Anelise? O Jorge dá trabalho.
2: Não dá, não.
0: Um puxando o saco do outro. Um puxando o saco do outro aí. Assim que é bom. E o alô vai pra mais alguém, Anelise?
2: É pros meus dois irmãos.
0: Isso. Então tá, pode soltar o som então?
2: Poliane Johnson.
0: Poliane Johnson, isso.
2: Quero ganhar no sorteio.
0: Fala meu nome e toca minha música.
2: Fala meu nome e toca minha música. Assim, deixa não, deixa eu falar com o Guto.
0: É, deixa.
2: Guto,
0: ah, fala.
2: Envia o Jota falou que eu quero ganhar o sorteio, mas eu quero ganhar de novo.
0: Ela quer ganhar tudo, né, Jorge?
3: Ela quer ganhar
0: tudo, gente. Só ela que pode ganhar aqui, gente. Só ela quer ganhar, ó. Tem um monte de gente na fila.
2: Eu ia ganhar o filho, ganhou outra coisa.
0: É, ué, também acho. Um prêmio você tem que ganhar. Aqui, ó. Beijo pra vocês dois, pra você e pro Jorge aí.
2: Empanado. Pra mim, ó, tá bom.
0: Que ela quer tudo. Ela ainda escolhe ainda. Quer de frango ou empanado? Aê, delícia. Da
2: ou lasanha.
0: Olha que lasanha. Ah, tá bom. Mais alguma coisa?
2: Frango, ou
0: frango assado? Quer um frango assado também? Quer um frango assado?
2: Não, eu não gosto.
0: É frango, você tem galinha aí, né? Você deve ter galinha. Aqui na roça tem galinha. Todo mundo tem galinha.
2: Tem nada, não tem galinha aqui em casa.
0: Ó, aí tem que criar umas galinhas aí, é bom. São as galinhas caipira, é bom. Aqui, Anelise.
2: Sabe que é bom essa hora? Ô, Guto, essa hora é um cafezinho com leite bem quente.
0: Não é um café com leite quente? Um pedaço de broa. Um pedaço de broa, aquela broa assim de fubá com aqueles pedacinhos de queijo.
2: É que ele tá fazendo, é bom, quem não sabe é ruim.
0: É, quem não faz, fica um bolo, né? Fica um bolo. Outro dia eu comprei um bolo de aniversário, o bolo tava cru.
2: Você me deu, tava gostoso.
0: Ah, mas aquele ali é lá do Ceolim, né? Aquele ali é o bolo de churros, aquele é uma delícia,
2: gostoso,
0: né?
2: Tá? Tá
0: bom,
2: né?
0: Você tá aqui. Não, é tão bom que eu liguei pra ela 2 horas depois e já acabou. Já acabou o bolo, acabou o bolo. Comeu o bolo todo. Anelise, fica com Deus aí. Uma noite abençoada chegando, tá bom? Valeu, tchau, tchau, Jorge.
2: Fala, meu nome, toca minha música.
0: Anelise, Guilherme Silva, meu cavalo sabe. Tchau, tchau, Anelise.
2: Tchau.
0: É gente boa, né, gente? Figuraça, recebe a gente tão bem, foi tão legal. Nossa. 15 minutinhos pra 6. Daqui a pouquinho vem a sequência de músicas, orações e eu já tô de volta. Aguenta aí.

0: Que delícia. Valeu demais.
1: Bom.
0: Obrigado pelo convite. Que Deus abençoe ainda mais sua vida. Você é um cara.
1: Que isso, obrigado, viu?
0: 100%.
1: Ter você no meu DVD, meu irmão. Prazer muito grande.
0: Tamo junto, igualmente.
1: Todo sucesso,
0: todo sucesso, mundo. Guilherme. Valeu, moçada.
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6: Com certeza, e vamos que vamos, sempre em alta sol nas ondas da 93 FM. 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Vamos juntos, vamos começar a nossa noite! 6:09, esta é a 93 FM Barbacena, Minas Gerais. Eu sou o Guto Costa, acompanhando você até às 19. E para participar é só discar 39390950, ou então vem no zap, 999252750, que eu tô te esperando. Deixa eu dar uma olhadinha aqui. Tem dois WhatsApp? Vamos ouvir o WhatsApp então. Deixa eu colocar um áudio aqui. Um, dois e... Let's bora.
8: Fala comigo, Guto Costa. Como é que tá, meu amigo? Tudo tranquilo?
6: Melhor agora.
8: Toca pra nós aí a música Chão de Giz com Zé Ramalho.
6: Oh, mandou bem, Chão de Giz.
8: Oferecer pra todos os ouvintes da rádio aí, pra minha família, meus filhos Giovanni, Bruno, Ana Júlia.
6: Só gente boa.
8: Pra minha esposa Maristela, pros meus netos Ian,
6: neto,
8: Gabriel.
6: Já?
8: Valeu. Boa. E pra toda a nação cruzeirense.
6: Aí mandou
8: valeu,
6: bem.
8: Valeu, meu amigo. Um abraço.
6: Jogão ontem, gente. Jogão ontem.
8: Só esqueci de falar quem é, né?
6: É o Dimas.
8: É o Dimas de Saforte.
6: Valeu, meu amigo. Meu amigo cruzeirense. Já ganhou no Massa Nobre, hein? Gente, fala em Massa Nobre. Vamos lançar essa promoção agora? Promoção está lançada. Só vale pra quem não ganhou até agora, hein? Essa aqui vai ser pra quem não ganhou. A primeira pessoa que comparecer comigo aqui na rádio, que vier aqui na rádio, você que está passando de carro aqui nas mediações da Rádio 93 FM, em cima do Hospital Escola aqui no Vilela, ou você que está ouvindo também, arrisca, vem cá. Tem gente que estava no São José quando eu lancei assim, já veio aqui. Então você que está de carro passando por aqui, o primeiro que aparecer aqui na rádio, que não ganhou ainda, vai faturar. Combinado? Então corra e vem aqui para 93, que o primeiro que chegar aqui vai faturar o kit Massa Nobre. Não preciso falar nada, né? O kit vem... Só coisas deliciosas pra você. Então não perde tempo, não. Acelera aí. Deixa eu dar uma olhadinha aqui. Tem mais um zap zap, deixa eu ver aqui. Fala comigo.
9: Ô, meu amigo Guto Costa.
6: Ó, Vinícius.
9: Eu não escuto um Bon Jovi desse aí, hein?
6: Você viu?
9: Que isso, hein? Top demais, hein? Parabéns, hein? Tamo junto, hein?
6: Tamo junto, lógico.
9: Manda um alô aí pro meu boneco, pro Heitor.
6: Heitor.
9: Toca um Charlie Brown pra nós aí.
6: Beijo do tio Guru.
9: Valeu, meu amigo, um abraço.
6: Na hora. Charlie Brown. Mandar um abraço super especial pro pessoal do Tio Pancas. É a banda topzera de Barbacena. Gente, tem uma música boa demais. Tem uma desse que é especial de Barbacena, é muito legal. Um abraço pra galera do Tio Pancas. Deixa eu achar aqui, Charlie Brown. Deixa eu achar do Charlie Brown. Boa aqui, já vou pôr na sequência as duas, hein? Qual do Charlie Brown, hein? Abrir os olhos, seus olhos, hein? Será? Ou uma das antigas? Vamos pegar uma das antigas, vamos? Vamos pegar uma aqui, deixa eu ver. Não uso sapato. Não, é. Papo reto. Já vou pôr na sequência, rapidinho pra você aí. Vinícius, aquele abraço pra você, tá bom? E pequeno, um beijo do tio Guto aqui, tá bom? Daqui a pouquinho eu tô de volta. E ó, não esqueçam, hein? Promoção no ar, o primeiro que comparecer aqui na 93 FM vai faturar o kit Massa Nobre, hein? Você que tá nas mediações de acesso, é só vir na 93 que fatura, não tem que responder nada nem nada. É o primeiro que chegar. Vou lá na porta ver, já deve ter chegado alguém. Vou lá ver, enquanto isso, curta aí, ó. Zé Ramalho, Chão de Giz, na sequência, Charlie Brown.

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0: Mas é na hora, não. Gente, não chegou ninguém aqui, não, hein? Ainda não chegou ninguém, não. Isso enfrenta todo mundo de casa. Você que tá passando de carro aqui próximo a 93 FM no Vilela, ou você que tá no Pontilhão, também dá tempo, perto do Andaraí. Você que tá na redondeza aqui da 93 FM e não ganhou ainda o kit Massa Nobre, é só vir na rádio. Primeiro que chegar aqui que não tenha ganho, vai faturar o kit Massa Nobre. Então, ó, a Celé tá andando aí, tá no ponto de ônibus ali, meu querido, com fone no ouvido. Dá um pulinho aqui, atravessa a rua aí, vem cá. Dá um pulinho aqui na 93, só vale quem não ganhou, hein? Quem não ganhou ainda o kit, que vier na 93, vai faturar, hein? Deixa eu ver quem dá por aqui, ó. Fala comigo!
4: Eu não sei de eu sair daqui do Diniz, varar aí na porta areia, tô aqui na porta areia pra falar isso agora, né?
0: Mas você já ganhou, né?
4: Aí. Ah, meu, Matias.
0: Então entra. Então entra.
4: Aqui, ó.
0: Não, você pode tomar um café, pode vir aqui tomar um café, pode vir aqui que o cafezinho. Não, não vai embora, não, Luiz. Fala comigo, Luiz. Qual vai ser a música, Luiz?
4: Sextamos!
0: Não, sexto, gente, é quarta-feira, Luiz.
4: Hoje nós estamos, hoje vai te vendendo.
0: Hoje tem show de quem, Luiz? Hoje tem show de quem?
4: Ah, deve ser na região.
0: Ah, bacana, hoje tem show bom, então tem show bom. E a música? Qual que é a música, Luiz?
4: Queria ir lá na exposição pra montar no cacete, acabou o rodeio.
0: Ah, eu também queria. Você queria...
4: Eu queria montar no cacete, um boi cacete, chama lá, boi cacete.
0: Ele é bravo, bravo mesmo?
4: É, ó, boi cacete, queria montar no cacete, mas foi embora, né?
0: Ô Luiz, cuidado, hein, Luiz? Lá ele, hein?
4: Lá ele. Meu vizinho aqui que tá louco.
0: Lá ele, lá ele. Lá eles arrumam pra ele aí, ué. Eles arrumam um boi pra ele pra subir aí, ué. Que é isso? Que nome é esse? Já pensou, lá vai o cacete pulando ali em cima, agarrado lá. Isso não dá certo, não, rapaz. Aqui, conta pra mim qual vai ser a música.
4: Hoje é dia mundial da abelha.
0: Abelha?
4: É, faz aquele mel gostoso pra nós.
0: Tem aquela mãe, eu queria ser uma abelha.
4: Abelha pra posar na tua boca. Haja amor, seja amor.
0: Acho que haja amor, né? Haja amor. Haja amor, haja amor pra... Será que é essa música mesmo? Acho que é essa, né? Acho que é essa mesmo, né?
4: Vamos ver, vamos ver.
0: Não, vamos ouvir, né, Luiz? Ver não tem jeito, não. Ó.
4: Olha, a Cleta chegando aqui, ó.
0: Pra pousar na tua flor. Ó, o DPF tá até dançando. É boa, né, DPF? Essa é boa, né? Sem sentido, haja amor. Isso é bom, isso é bom.
4: Aqui, ó, Anacleto, queria falar contigo.
0: Chama Anacleto aí, Anacleto, vem cá, Anacleto. Batuqueiro, encantador, encantador. Os apicultores de plantão aí, aquele abraço super especial e parabéns. Ô, Anacleto. Ih, o Anacleto tá dormindo, cochilou aí, ó.
5: É o Jamanta que tá aqui, rapaz.
0: Ô, Jamanta. Jamanta, como é que tá as coisas, Jamanta? E as peladas de futebol, Jamanta?
5: Acabou, velho.
0: Eu falo pelada de futebol porque senão o povo acha que eu tô pelada, não dá certo. Não pode falar isso no rádio, não, rapaz. Você gostou da escalação do Neymar, Jamanta?
5: Faltou o Pedro.
0: Faltou o Pedro, concordo. E faltou também o Matheus Pereira no lugar do Paquetá, né? Faltou também.
5: Não.
0: Ah, é, cara. Não seja clubista, não. Não seja clubista, não. Não seja clubista, não.
5: É, na verdade, pra quem tá, não.
0: Ah, pra quem tá torcendo pro Flamengo, foi bom,
4: mas... É o casaco do Matheus Pereira, sabe que tá no Cruzeiro.
0: Não, mas ele é bom, né, Luiz? Vamos falar a verdade. Ele joga bem, ele é bom. Precisa de um cara desse. Ô, Jamanta, vem cá, Jamanta. Você tá fugindo, Jamanta.
5: Não, tô na área.
0: Tá na área? Você só fica na área, você é zagueiro, só fica na área mesmo, hein? Né? O Jamanta, você ainda dá aquelas levantadas nos caras quando joga, tá?
5: Parei, meu. Acabou, tá velho.
0: É, também parei. Game over, né, Jamanta? Só no videogame.
5: Não,
0: você só era butinada de novo. Era o guarda-roupa aberto. Já viu aqueles guarda-roupa abertos? Assim, era o Jamanta. A gente vinha driblando, todo mundo chegava no Jamanta, tocava a bola. Por quê? Não dá. A bola passava,
4: mas o caboclo ficava, né?
0: Não, tinha hora que juntava, era tudo. Era bola, era gente. Jogava lá no Lambrado. Pá! Batia lá no Lambrado. Se tivesse internet, o Jamanta ia ser o rei da internet. Só ia filmar o Jamanta ali, ó. Não, mas você era igual o Kleber. Eu lembro do Klebão, falava do Klebão, lembrava do Jamanta na hora. Era a mesma coisa.
5: Ó, fala muito, né? Manda uma do Léo Hit pra mim aí.
0: Olá, Léo Hit, mandou bem.
5: Aí sim.
0: em homenagem ao Leonel Messi. Vamos lá.
5: Você,
0: ó.
5: Você
0: está
5: no hospital
0: escola
5: lá, Vilela.
0: Como é que é?
5: Um abraço.
0: Você está no hospital?
5: Estou na rádio também.
0: Eu já falei que a primeira pessoa que chegar aqui na rádio vai levar o kit Massa Nova e todo mundo quer ficar dentro de casa nesse frio, rapaz. Você vai vir para cá, já passa na rádio, você já vai pegar o kit. Que ninguém tá vindo aqui, ué. Será que alguém tá lá de fora, Rádio? Não tem campainha aqui, será? Agora, tá valendo o primeiro que chegar.
5: Agora não, meu.
0: A primeira pessoa que chegar aqui, tá vendo? Ninguém quer vir, tá frio, rapaz, mas o kit é bom. Primeira pessoa que chegar aqui, o pessoal que tiver nas mediações de acesso aqui a 93, é só vir na rádio que vai faturar é uma bolsa, gente, cheio de pizza, cheio de massa de pastel, com aqueles produtos melhores. Hã?
5: Amanhã, pegou amanhã.
0: Ó, que isso? Isso é panela, né, Jamanta?
5: Não me ajuda nada na rádio.
0: Não, mas é panela. Aí o povo lá, o Guto puxa o saco do Jamanta. Aí isso dá ruim, rapaz. Isso lá é ele, isso dá ruim, isso não dá certo não, rapaz. Ei, Jamanta aí, ó. Sem um, sem mim, pode ser?
5: Valeu, irmão.
0: Você tá apaixonado, né, Jamanta?
5: Que é isso?
0: Como é que é o nome da patroa? Como é que é o nome da patroa?
5: Silvana.
0: De Jamanta pra Silvana. De coração. Pra coração.
5: Aí sim.
0: Silvana.
5: Mandou bem.
0: O amor é uma flor roxa que nasceu no coração desse trouxa.
5: Vamos demais!
0: Nunca vi amor e nem mulher como ela. Ei, Jamanta apaixonado! Ei, Silvana, hoje tem, Silvana! Hoje tem!
5: Hoje tem!
0: Hoje tem almoço, hoje tem novela, hoje tem exposição.
6: Flamengo, hoje tem Mengão.
0: Hoje tem Mengão. Hoje tem Mengão contra quem? Mengão contra quem?
5: Flamengo. É contra estudantes da Argentina lá.
0: Ih, jogo pesado, hein? Jogo pesado.
6: É Cruzeiro ontem, anula que pensa lá, hein?
0: Não, e se não expulsa o Gerson, melhor ganhava o jogo, né?
5: Ah, tá.
0: Sei, musicão, hein? E você, Luiz, não vai mandar música pra esposa não, Luiz? Aproveita o momento do coração.
6: Já aproveito, manda uma pra minha esposa, Adeliana, pra Felipe, pra sua esposa.
0: Não, mas não é assim que manda, vai pra minha esposa.
6: Tia Celina, tia Valdemira, pra Selminha,
0: você tem
6: pra Celina lá em Saporte.
0: Ô, Luiz, você tem que aproveitar o clima.
6: Cristina, quando faz.
0: Luiz, aproveita o clima e fala.
6: Não, minha mulher vai dormir de casa, não merecia nada, não.
0: Com todo o amor do mundo, vai pra ela, Adeliana.
6: É. Eu nunca vou ter uma mulher como ela.
0: Você que está com a sua mulher do lado, aproveite e dê um beijo. Ah, fala comigo.
6: Eu levei presente dia das mães, dei pra ela também um presente dia das mães. Aqui.
0: Uma vassoura, quer ver o que você deu pra ela?
6: Vassoura, todo e um balde.
0: Aí ela perguntou, pra que serve essa vassoura?
6: Olha, a última vez deu um buquê de rola pra ela, comer na cabeça, que os espinhos enfiou todos, machucou todos.
0: Mas por que, Luiz? Por quê? Olha, isso, continua bobo, vai. Continua, Adeliano,
6: até que... A menina apareceu na janela ali, ó, que tá escutando lá, ó.
0: Ué, você fica falando mal da mulher aí, rapaz, Adeliano trabalhadora, rapaz.
6: Tô mostrando ali com ouro pra mim, ó.
0: É, eu tenho que apanhar.
6: Manda um abraço lá pra Nirvana, aí, manda a Silvana.
0: Ô, Nirvana.
6: Cunhada da Nirvana.
0: Aí, Nirvana, pode ligar pra Silvana e falar assim, ó, Jamanta fez uma declaração de amor pra você na 93... Nem que seja um beijo no rosto, você tem que dar ele hoje. Hoje, nem que seja um. Faz aquela janta gostosa, que eu sei que o Jamanta come três pratos. Então pode fazer uma janta
6: e
0: bacana.
6: Você sabe que ele sabe cozinhar? É um bom cozinheiro.
0: Sabe? Dá pra um bom cozinheiro. Ele é bom, ele é bom.
6: Ele
0: dá
6: pra fazer, meu filho.
0: Ele é bom, o Jamanta é bom. Faz uma feijoada que nem ninguém. Churrasco, então. O churrasco é o melhor. O galopé,
5: rapaz.
0: Fez o galopé aí, não me chamou, minha visão já tinha feito.
5: Amor,
0: ele
5: não vem.
0: Ele faz e avisa depois que acabou. Ele falou, nós fizemos galopé segunda, ele, ó. Isso já era na quarta-feira.
5: Agora em julho, a férias vai ter o galopé aí.
0: Então tá, vou levar o galo. É ruim levar meu galo, não. Nossa,
5: esse galo daqui bravo lá, fica aqui.
0: Meu
5: galo é doido, velho.
0: Meu galo é doido mesmo. O Jamanta ia levar o chope lá em casa, rapaz. O galo ficava nele as esporas lá, rapaz.
5: Aquilo é pior que o Pitbull.
6: Lá na costa dele, lá na casa dele.
0: O ladrão entrou lá em casa, ele entrou pela parte de cima. Se ele entrasse por baixo, o galo pegava ele, rapaz.
5: Que isso? Que pior que o Pitbull, velho. Já morreu?
0: Não, morreu ainda não. Nem mais, se Deus quiser, eu gosto muito dele.
6: Ah, aqui... pô, lá não é pedra, ele passa o fascismo, ele faz um golopê dele.
0: Ô, Jamanta, eu levei ele pra passar uma temporada na fazenda, pra ver se ele... Viver no mato, né? Que o lugar dele é no mato. Rapaz...
7: Ele apanhou a perna.
5: Aquilo lá não presta não, velho.
7: Cara, ele apanhou a perna que tinha 7 galos. 7 juntou nele, rapaz. Ele chegou cantando alto. Ele chegou cantando alto.
5: Não fala dois.
7: Não, ele escuta a minha voz e começa a cantar. Eu não posso falar no telefone lá na varanda, não. Quem começa a cantar, eu falo, gente, ô galo, me ajuda aí, eu que trato de você, rapaz. Se dependesse da Sueli, já tinha feito uma canja aí, um galopé na hora.
5: O treino a queira é gordo.
7: Uai, não, uma
5: passar opa, nos outros, né?
7: Ele põe uma raiva de mim, só porque eu dei um chute nele quando era pequeno, rapaz. Aí ele. Ele se esvou comigo.
5: Você falou que você não ouviu a música do Léo Léo isso.
7: Uai, já tô rodando até outra aqui, ó.
5: Então manda outra.
7: Ó. Então tá. Já manda aquele abraço, Luiz, valeu!
5: Alô, gordo!
7: Tchau! É o Fala Comigo, aqui a gente fala mesmo, hein? Não é? Quer ouvir música? Liga o Spotify. Aqui é comunicador, aqui a gente brinca mesmo. É um momento descontraído, né, gente? Tá sem companhia, é só ligar pra 93. Quer ver? Eu vou liberar, mas ele vai tocar. Vamos ver se vai tocar, vamos ver se vai tocar. Vamos ver se tem alguém querendo falar. É só discar 3939-0950. E lembre, gente, eu vou levar esse kit pra casa hoje, se ninguém vir, hein? Se ninguém vier, eu vou levar esse kit pra casa, hein? Será que hoje eu vou comer pizza? Fala comigo!
8: Oi, Coutinho.
7: Tá brava aí, né, Zé Almir?
8: Tô não, tô com você, Luiz, bater papo.
7: Tô mal. Ai, o povo fica falando, Guto, você não desliga esse telefone, não, ele fica tentando ligar, só fica nessa falação.
8: Você é louco?
7: Aqui, eu tava na consulta médica com o Emiliano, eu falei isso ontem. Aí uma senhora falou comigo assim, eu adoro o seu programa. Eu tava com o filho do lado, falou assim, ele fica reclamando que fica uma falação da... Ai, mas é bom, só que a gente bate papo com todo mundo. Selminha, tá frio aí, Selminha?
8: Tá bem frio.
7: Qual que é o conselho que você dá pra espantar o filho?
8: Uai, daqui a pouco é que eu zaiar, né, Coutinho? Eu tô gripada.
7: Só daqui a pouco?
8: É.
7: Eu já acordei com calça comprida, já levantei com calça comprida, com agasalho, até eu não fiquei de short hoje não, hoje não deu não, rapaz.
8: Nossa.
7: Aqui, hoje é dia da abelha, você tá perto do enxame aí, tá um zumbeiro danado aí, você tá mexendo com abelha, você tá mexendo com apicultura?
8: Tem abelha aqui não.
7: Tá, ó, tá aparecendo. Qual vai ser a música, Selvinha?
8: Scorpions.
7: Scorpions?
8: Isso.
7: Que isso, o pessoal tá tudo apaixonado hoje.
8: É, tá, né?
7: Ó, melhor coisa do mundo, né?
8: É, melhor coisa do mundo é a paixão.
7: É a paixão. Quem que é, Selminha?
8: Não, não.
7: Antigamente você contava, antigamente você me contava, né?
8: Ah, contava.
7: Agora é segredo, agora é segredo, agora é segredo.
8: Segredo, segredo é segredo.
7: Agora é segredo. Selminha, um alô especial vai pra quem?
8: Especialmente pra você, sua família.
7: Isso.
8: Pra Roleninha.
7: Ah.
8: Pra Sheilinha. Pro Luiz, tia Rosemira.
7: Isso.
8: Marcos Paulo Felipe, minha netinha Alice.
7: Isso.
8: Pra todos os ouvintes.
7: Ah, sim, que é bom.
8: E vai pode... pra cantar minha música.
7: Vou tocar ela agora. Eu tô achando que vou tocar ela e atender, que eu acho que chegou gente aqui pra ganhar o prêmio, viu?
8: Não, mas depois você pega esse prêmio, depois você
7: vai. O cara tá cheitado ali na pão, o cara já tocou a campainha, eu tenho que lá atender, rapaz, hein? Você, coitado, vai ficar debaixo do
8: chuveiro.
7: Ele vai ficar nesse frio aqui.
8: Não,
7: da PR tem que filmar aqui, ó.
8: Mas então, vai lá.
7: Eu rodo ela de novo.
8: Deixa a música rodando.
7: Eu rodo ela de novo,
8: É,
7: vou,
8: então tá
7: pra
8: bom.
7: Você eu rodo ela de novo.
8: Então segunda, né?
7: Isso. Aqui, ó. Um beijo salado pra você e agasalho aí.
8: Também um bom fim de semana.
7: Beleza. Valeu, tchau, tchau, Sabinha.

0: Ô, DPF, chegou gente aí, DPF? É uma moça bonita? Não, é um moço. Mas é um moço bonito? Ei, então, chegou mesmo. Você já sabe o nome dele? Como é que é o nome dele? Como é que é? Fabrício. Ô, Fabrício, vem cá, Fabrício. Vem cá, Fabrício.
1: Opa, dá licença.
0: Ô, ele é um moço, é um homem grandão, rapaz. O tamanho do Fabrício, não pode nem brincar, não. Fabrício, tudo bem, Fabrício?
1: Tudo bem, boa noite.
0: Senta aí, vamos bater um papo aí, rapaz. Hã? Não vou mexer não, rapaz. Cadê? Você é segurança, Fabrício?
1: Sou nada.
0: Ué, que isso, rapaz.
1: Tranquilo demais.
0: Com esse tamanho, fica perto do fone aí pra
1: Opa,
0: gente.
1: Agora.
0: Isso. Fabrício, tudo bem, Fabrício?
1: Tudo bem, boa noite.
0: Ouviu o programa?
1: Ouvi o programa, tava ouvindo no carro.
0: Tava onde? Onde você
1: tava? Tava no São José.
0: No São José? Ah, eu falei, o pessoal de São José que vem, né, da PF? Segunda vez, né? Aí você fala, ah, vou arriscar.
1: Mas eu moro lá na Pereira Teixeira.
0: Ah, então é quase meu vizinho.
1: Aí tava indo lá no São José agora, eu vi, eu falei, ah, vou arriscar.
0: Você vai ver o prêmio que você vai ganhar, rapaz.
1: Mas o trânsito ali no...
0: Tá ruim aqui na subida aqui da Cruz das Almas. Na subida
1: ali depois da entrada da Chácara das Andorinhas.
0: E eles ainda querem fazer, vou fechar
1: o chácara. Agora fechar o acesso, né? Tem isso ainda.
0: Ainda querem fechar o acesso, aí que vai congestionar mais ainda. Mas conta pra mim, escuta sempre o programa?
1: Sim, sempre ouvindo.
0: O que você mais gosta no programa, hein?
1: Opa... Esse horário assim é bom.
0: Ouvir, a falação, né? O pessoal é gente boa, né?
1: E igual você tava brincando com o pessoal aí agora, isso é mais importante,
0: cara. Não é? É assim, é porque a gente escuta muita música, né? E quando a gente traz ouvinte pra dentro do rádio, assim, é um lado lúdico que a gente fica ouvindo a voz, fala, como é que esse cara é? Como é que essa mulher é? Como é que essa pessoa é? Onde ela tá? Às vezes a gente narra assim que a pessoa tá fazendo uma comida, ou ela tá com fogão de linha, a gente já imagina, e trabalha a mente, lógico, né? Que o rádio é um companheiro, né, Fabrício?
1: Lógico, com certeza. Na hora que vocês estavam conversando aí, falando do galopé, a boca até encheu d'água.
0: Doente, viu? Corre ali, rapaz, né? Nesse friozinho dá vontade, não dá?
1: Nossa, um caldinho, hein?
0: E quer mandar um alô pra alguém? Quer mandar um alô pra alguém especial, assim?
1: Não, mandou um alô pra minha mulher, né? Pra Aline, pra minha filha Helena, pra minha filha Ana Clara.
0: Agora que vai encher a boca d'água. Agora você vai encher a boca d'água. Quer deixar comigo buscar lá, Davi? Quer deixar? Deixa pra não dar intervalo na gravação. Pode deixar o celular, você faz favor pra mim? Esse da Pieve, cara, esse cara é gente boa. Deixa eu filmar ele. Vai lá, da Pieve, corre, da Pieve. Corre lá, da Pieve. E tem alguma música que gosta mais?
1: A música do Daniel, né? Vamos.
0: É, vai ter o show aí,
1: vai,
0: né?
1: Vai ter o show agora, sexta-feira, né? Exposição.
0: Deixa eu achar um do Daniel aqui, legal. É a segunda, acho que é a segunda ou terceira vez que ele vem aqui,
1: sim,
0: cara.
1: Sim.
0: E o show dele é muito bom. O Daniel é um cara, assim, eu falo que é um gentleman, né, cara? É uma educação, o cara é... A giripoca vai piar sexta-feira, né?
1: Ih, com certeza.
0: Essa é boa. E você é de Barbacena mesmo?
1: Sou de Barbacena.
0: Trabalha mesmo. Com o quê, Fabrício?
1: Eu trabalho com manutenção de celular.
0: Ah, é mesmo?
1: Isso.
0: E qual celular que dá mais problema?
1: É difícil.
0: É bom
1: falar,
0: a gente saber, mas ele não, mas tem que falar, ué.
1: É
0: qual,
1: difícil, né?
0: Qual que já é?
1: É Samsung e Motorola, não tem jeito.
0: Chega demais. Aí, ó, tá falando aqui, ó, dando dica. E tem alguma dica, assim, de celular, assim, pra pessoa, por exemplo, quando estiver carregando, não falar?
1: Ideal, não quando estiver carregando, não mexer, né?
0: Não é, porque
1: é
0: pode...
1: dar mais problema no conector de carga.
0: Pode fechar, coisas. Não pode isso. Fechar um curto ali, é, ele esquenta mais, né? E quando a gente compra um celular... A gente tem que colocar ele na bateria para carregar 8 horas, eu acho que é para carregar total, né?
1: Hoje em dia não usa isso muito.
0: Não usa muito não, né?
1: Não, hoje em dia não.
0: E assim, porque a gente tem o vício às vezes, meu celular tá riando, deixa eu deixar ele um pouquinho aqui. O certo é deixar até completar?
1: Não, deixar descarregar bem e deixar...
0: E completar. E
1: depois deixar completar.
0: É mesmo, é bom deixar ele arriar?
1: Senão acaba viciando a bateria, né?
0: Deixa ele arriar e deixa ele carregar tudo.
1: Não precisa arriar tudo.
0: Ah, mas sempre tá no vermelhinho.
1: Quando estiver no vermelhinho, coloca para carregar e deixa carregar tudo.
0: Olha, tá vendo essa dica aí?
1: Aí a bateria não... Pra não ficar viciando, né?
0: Ah, entendi. E quando a gente compra o celular, a primeira coisa que a gente faz é olhar a bateria, né?
1: É, justamente. Né?
0: E tem essa também de dar um choque na bateria e ela voltar ao normal? Vocês têm isso aí?
1: Não, tem.
0: Quando
1: a bateria tá zerada, né? Costuma a bateria zerar,
0: mesmo?
1: Tem como
0: dar
1: um
0: choquezinho.
1: Ela reativar.
0: Olha que legal, rapaz.
1: Ela dá uma
0: reativar. Isso é bom. Ó, enquanto o som do Daniel é a giripoca, vai piar, eu vou entregar os prêmios pra ele aqui. E daqui a pouco eu libero o telefone pra você participar. Enquanto isso, Daniel pra você aqui, 93. Fabrício, obrigado.
1: Eu que agradeço.
0: Pela participação. Eu sempre termino filmando, daqui a pouco a gente vai colocar na filmagem, mas fala aí, pessoal, é só participar, é só vir que ganha mesmo, né?
1: É verdade, ó, só participar e vir, tava no carro agora, e ó, vim correndo e deu tempo.
0: E vai comer pizza, vai comer pastel, vai comer lasanha hoje.
1: Semana inteira.
0: Vai fazer a festa. Valeu, Fabrício, brigadão.
1: Eu que agradeço, obrigado.
0: Tá aí, que simpatia, hein? Vou pegar mais uma aqui, ó. Essa daqui ele vai mandar especial, como é que é o nome da esposa mesmo?
1: Aline.
0: Aline, ele já falou aqui, ó, coloca aquela assim, adoro amar você. Já tá aqui na sequência especial pra Aline, né, Fabrício? Gente, daqui a pouquinho eu tô de volta, aguenta aí!

0: fácil, gente. É facinho, facinho. Vocês prestem atenção que durante toda a promoção, assim, durante o mês, um dos dias da promoção, na quarta-feira ou na terça, eu falo o primeiro que vier aqui. Tem que ficar antenado. Deixa eu dar um rolezinho aqui, é o som de Daniel. Vai estar aqui depois da manhã, não é? Depois da manhã ele vai estar aqui. Deixa eu dar um rolezinho no zap, zap aqui, deixa eu ouvir a turma aqui, ó. Fala comigo!
1: Fala comigo, Tô Costa, Leonardo, Celestino.
0: Ô, Léo, pra você ficou difícil eu hoje, né?
1: Se tivesse um avião aqui, eu acho que não chegava no primeiro que alguém igualava sendo. Mas tá valendo, Tô Costa. Vamos de capital inicial, passageiro. Agradeço a todos vocês aí da 93. Tá aqui em especial, minha família. Minha esposa Leonara, minhas filhas Maria Paula e Maricília. Valeu, Guido Costa.
0: Valeu. Aqui, manda pra mim o dia do seu aniversário que eu vou levar pra você um kit massa nobre aí. Manda pra mim aqui, Léo, que eu tô doido pra ver você ganhar. Tô doido pra te conhecer, rapaz. Só pede musicão, parceirão, sempre participando com a gente aqui, né? Deixa eu dar mais um rolê. Vamos direto, deixa eu colocar essa música já logo depois aqui. Que a gente vai direto, já tá acabando o programa, né? Vamos mais uma aqui, ó. Bola de Guido Costa, fala comigo, é o William de Antônio Castro, liberou o telefone. Sou feio e moro longe. Ué, já tá aqui. Só... Boa noite, Guido Costa. Fala comigo, que é o William de Antônio Carlos. Sou feio e moro longe. Dá tempo de chegar aí hoje, não. Se possível, toca a música. Ó, oh, Fenômena All for Love. Mandou bem. Ofereço a todos, tamo junto, Guto. Obrigado pelo carinho sempre. All for Love é bom demais. All for Love. Fenômena 2. Pronto, já é depois de capital inicial. Deixa eu ver mais um aqui. Boa noite, Guto Costa. Ô, Fernandão, agora já era, Fernandão. Ele, ó, você tá longe, Fernandão. Você mandou pra mim 6h29? Ah, meu Deus do céu. É, ó, mandou. Ó, a Valeninha falou assim: bebeu uma pinga hoje, esquenta. Obrigado, Selbinho, carinho. Fala comigo, Guto Costa. Serginho da Mimos Pet Veterinário. Boia, toca na hora de ir embora, hein? Boia, toca? Não entendi não, Serginho, agora fiquei com põe a toque, existe essa música? Ai, meu Deus, e agora qual que é, hein? Agora eu fiquei na dúvida aqui, ó. Ô, Nelice, você saiu correndo aí, Nelice? O que aconteceu, Nelice? Foi que isso? O que foi, Nelice?
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0: Ó, lasanha.
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0: Uma lasanha hoje, hein?
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0: 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Um conselho que eu te digo aí, ó. Compra a massa de lasanha, massa nobre, que ela já é pré-cozida. Aí na hora que você pega aquela lasanha, você faz ela na frigideira. É uma delícia. Deixa eu ver quem tá por aqui, ó. Fala comigo!
3: Boa noite, Guto.
0: Boa noite, dona Cris. Tá tudo na paz?
3: Graças a Deus.
0: Contigo tem que falar na paz, que você gosta muito do MC Marcinho.
3: É claro.
0: E qual vai ser a música de hoje?
3: Ah, tá com o MC Marcinho.
0: Marcinho, Glamurosa?
3: Pode ser.
0: Qual?
3: Qualquer uma.
0: Qualquer uma. Glamurosa?
3: Glamurosa. Ah? Aí não é a língua, não.
0: Beleza, vai ser a próxima aqui. E vai aparecer pra quem, dona Cria?
3: Pra essas maridão aqui, eu sou da rádio.
0: Beleza, obrigado, carinho. Beijo e salado pra família toda. E a gasalha que tá fria, hein, Cris? A gasalha aí.
3: Até que não tá muito, não.
0: Ué, que isso? Você tá calorenta.
3: Não tô sentindo frio, não.
0: Você tá calorenta mesmo. Tá
3: tô
0: doido.
3: De camiseta.
0: Ué, que isso, gente?
3: Ah, tô te falando, a idade vai chegando. Senão sentir calor.
0: Ah, a Belopoldo vai chegar, a mulherada vai sentir calor, né?
3: Ai, não, fica olhando, menina. Esse crime só falta descoberto.
0: Que isso?
3: Eu com calorão, poxa. A ideia chega e escorreu só.
0: Ué, que isso desse frio?
3: É muito calor.
0: Ué, doido. Tô encarangado aqui. Nossa, que... O bom que o fone tá tampando a orelha aqui, aí fica mais quentinho, fica mais
3: eu
0: quentinho.
3: Fiquei, eu não fiquei, eu não
0: fiquei, não. Aqui, daqui a pouquinho eu vou colocar na sequência, tá bom?
3: Alô, Guto.
0: Aqui, beijo instalado pra você. Tchau, tchau, Cris.
3: Tchau, Guto.
0: Tchau, tchau. Eu quando tava mais gordinho, eu não sentia muito frio, não. Mas agora eu tô nojeada, rapaz. Tô igual o Zuza.
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0: Com certeza, ao som de MC Marcinho, é. Dona Cris. Olha o calor, Dona Cris. Não põe biquíni não, Dona Cris. Tá quente assim também não. MC Marcinho, glamurosa pra você agora, 12 minutinhos pra 7. Glamurosa. É bom, né? A pessoa fala, eu odeio funk, mas o pé tá lá batendo, ó, mexendo. É bom, é bom. Esse funk aí da antiga, isso é bom demais. Vamos liberar o telefone, vamos? Se alguém quiser falar aí, ó, tá liberado. É só discar 3939-0950, então. Vem no zap, zap, deixa eu ver como é que tá o zap. Tá tranquilo, tá tudo tranquilo? Beleza. Então tem que rodar aqui, deixa eu ver aqui, ó. MC Marcinho, Capital Inicial Passageiro e Fenômeno Didatolosa, não é isso? É isso, é isso? Deixa eu ver quanto tempo que dá. Ai, meu Deus do céu. Vai dar tempo isso não, hein? Já tem, ainda tem que rodar o bloco comercial que eu pulei. E o telefone tocando. Hein? Fala comigo!
3: Fala comigo, Rodrigo Costa!
0: Na hora, na hora, na hora. Ontem você gostou, né? Ontem você gostou, né? Ontem foi bom.
3: Na hora, na hora, na hora. Um beijo nesse coração, esse oh, maravilhoso.
0: No seu também.
3: Evaristo!
0: Eu sei, Evaristo. É que eu te falei ontem, você gostou do jogo, né? Ontem você gostou, né?
3: É, cara. Ontem foi violento, hein?
0: Ontem teve bom, não teve? Teve bom. Jogou bem,
3: cara. Cara, eu vou falar pra você uma coisa, viu?
0: Segundo tempo.
3: Esse atleticano aí fica ligando esse secador, viu? Igual o menino lá, ó. Né?
0: Não adiantou, não. Pode ligar no 480, 220.
3: Nada, 220. Cara. Eu vou te contar. Esse pessoal aí é. É, eu não tô com nada, não.
0: Aqui, mas...
3: Vê a segunda divisão que vai dar nele, né?
0: É, perigo, tá, não, mas tá bem, vai melhorar. Todos os lugares melhorar. É bom, o Cruzeiro até tem que ter rivalidade.
3: Não, tá precisando. A gente tem que torcer pelo menos pro time de Minas, né, cara?
0: É, eu também acho, também acho. E eu gosto até...
3: Deixa eu te falar, meu amigo.
0: Pode falar.
3: Você fala aí, eu sou bom, fui aí.
0: Porque ele
3: é essa cara que eu não tinha ganhado.
0: Você já ganhou duas vezes, foi isso?
3: Eu ia sair daqui e ia ir, cara.
0: Mas você vem mesmo, eu sei que você vem. Você já veio uma vez,
3: não? Nada, mas eu vou lá uma hora bater um papo aí, né? Ah,
0: pode vir aqui, vem aqui, a gente faz um bate um papo ao vivo. O resto é tudo
3: aqui. Aqui,
0: ah.
3: Eu gostaria de pedir você um encerramento seu.
0: Ah, qual?
3: Uma música do Tim Maia bem amorosa.
0: Ó.
3: Uai, tá. Sabe por quê? Porque dia 29 agora eu faço 35 anos de casado.
0: Que paciência, hein, rapaz, hein? Tem que ter paciência, não tem? O segredo é paciência?
3: Hein?
0: O segredo é paciência, é, né?
3: Ah, meu amigo, isso aí é lógico. Nossa, só que eu não tiver.
0: Tem que ter. Eu não digo a gente, não, os dois. Tanto ele e ele.
3: É, não, não.
0: Aqui, os dois tem que ter paciência.
3: A paciência é dela, não é nosso, não.
0: É isso que eu falo, cara. Elas têm que ter muita paciência com a gente.
3: Elas têm muito mais paciência do que nós, tio.
0: Eu ia colocar me dá motivo, mas não combina, não, né? Me dê motivo pra ele, mas não combina, não, né? Ou então gostava tanto de você, ela vai te bater aí, ó.
3: É só lembrança, sabe? E porque não sei se de repente no dia, né, eu vou ter condição de ligar.
0: Deixa eu ver, sossego.
3: Agora o telefone tá guardadinho aqui, vou ver se eu consigo falar todo dia.
0: Olha as músicas do Tim Maia. Sossego, né? Mandava a mulher a música sossego.
3: Mas, eu gostaria de oferecer essa música, queria de grosso estudo.
0: Paixão antiga.
3: Você, sua família, todo o seu pessoal. Carinho.
0: Valeu, valeu.
3: Tá? E a todos os ouvintes, né? O Luiz, né?
0: E
3: o
0: nosso amigo Luiz.
3: O Luiz, você vê que ele tá falando de galopé, só que ele faz e não chama a gente, né?
0: É, não, ele fala 3 dias depois, ó, fiz um galopé aqui, você não vê, como é que eu vou adivinhar, rapaz? Hein?
3: Brincadeira, né, cara?
0: É brincadeira.
3: E outra coisa, dentro de toda essa situação, lembrando da dona Maria Geralda, lá de Vasconcelos.
0: Isso, gente finíssima, gente finíssima. Entendeu? E aqui, rodei que também eu coloquei agora o Tim Maia, Paixão Antiga aqui. E mandar para o cervezeiro, né? Para o cervezeiro de plantão, né?
3: Pode ter certeza que eu vou levar agora na mãe dela para cuidar da mãe, porque o negócio lá está bem difícil, sabe?
0: Não, mas vamos com fé.
3: Ah, Deus é pai, não é padrasto.
0: Isso.
3: Concorda comigo?
0: Concordo demais.
3: E eu vou falar para você uma coisa aí, continue com essa alegria aí, de sempre.
0: Valeu.
3: Ontem, igual você comentou a história do garoto lá no consultório, né?
0: Isso, é.
3: Que o garoto ficou vermelho, mas é que lance, essa geração de hoje. A gente comenta, como é que fala, geração Nutella, né?
0: É, que eles ficam calados, né? Eles não querem conversar muito, não.
3: É só celular, esse aqui.
0: Só no WhatsApp,
3: Esquece dessa condição do rádio que nos ensina muito.
0: É. O diálogo.
3: Eu lembro, ficou numerada na roça.
0: Ah.
3: Igual outro dia, né? Daí eu tenho o almoço. Sabe, foi maravilhoso. Ah. A história que eu contei do pão com banana.
0: Foi, aquela história lá emocionou todo mundo, né?
3: Cara, todo dia na hora do Brasil, eu escuto, independente do governo.
0: E é legal, né?
3: Cara, eu escuto porque eu lembro que meu pai parava tudo que fazia na roça, não tinha televisão.
0: Era informação.
3: 7 horas da noite, pra escutar a hora do Brasil.
0: Que era a informação que chegava ao homem do campo, né?
3: Justamente.
0: É, exatamente. Se a gente ouvir, é legal. A voz do Brasil é muito bacana.
3: Só que hoje é uma mentirada danada, né?
0: É tendenciosa, cara. Eu fico ouvindo também, eu acho muito tendenciosa. Né? Antigamente ela era aparcial, né? Hoje ela é tendenciosa.
3: Hoje não, cara. Sabe?
0: Aliás, os veículos de comunicação estão todos aí, tá vendo?
3: Não, mas fica assim. Eu vou escutar a música e todos os seus ouvintes, vocês, sua família.
0: Tá quase acabando aqui, falta 1 minuto.
3: Só. Um abraço de coração.
0: Boa receita,
3: e um beijo instalado, não é assim?
0: Beijo instalado pra você, Varisto. Vou mandar também pro cervezeiro de plantão, quem for do grupo.
3: Isso. E ó, eu tenho aqui, ó. Hoje tem Botafogo, né? Vamos ver, né?
0: Hoje tem Flamengo e Botafogo, vamos ver o que vai rolar, né?
3: Valeu!
0: Um abraço pro patrão aí, fique com Deus. Valeu!
3: Obrigado, um abraço pra ti também.
0: Valeu, tchau. Gente finíssima, ó, e bom profissional, hein? 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Vou deixar ele curtir então. Paixão antiga sempre mexe com a gente, né, gente? Nossa, eu tenho que acabar, ainda tem que rodar passageiro. Ó, galera, ó, tem áudio aqui, vamos ouvir, vamos tocando direto. Deixa eu ver quem tá por aqui, fala comigo,
2: Costa. Meu aniversário
0: aqui,
2: tá
0: dia.
2: 30 de maio, chegando, cara.
0: Tá. Mas chegando, é 30 de maio.
2: Pode entregar a Maria Paula aí mesmo, que ela já
0: atrás. Valeu, 30. Ele não me passa o endereço dele. Ele não me passa, tá marcado, hein, dia 30 de maio, vai dar qual semana? Semana que vem? Deixa eu ver aqui. É de voltar. Sábado. Ih, mas é sábado que vem, rapaz. Não é sábado que vem? É sábado que vem. Aí fica difícil, hein? Tem mais um aqui, ó. Oi, Guto, tudo bem com você? É a Vânia do... Ô, Vânia! A Vânia lá do Gogotó. Beijo salado pra você, tá mandando um abraço pra mim. Obrigado, Wanda. Obrigado pelo carinho. Beijo pra você. Qual vai ser a música agora, hein? Ai, meu Deus, que correria. Eu ainda tenho que soltar o bloco comercial aqui, ó. Agora é capital inicial aqui, ó. Já até pulei as vinhetas. O passageiro. Deixa eu deixar liberado, só se alguém quiser bater papo. Pedir música não vai ter jeito, não, mas dá pra... Eu quero pedir aqui meu amigo para eu poder rodar a música dele amanhã. William, posso rodar, começar amanhã com... Já vou ter... Amanhã não, segundo. Com Fenomenal. Ideal falou. Olha que sonzeira, hein, gente. Puxa, fala no meio dessa música, sacanagem, hein. Deixa eu atender mais um. Fala comigo!
4: Oi, Maria, tá aqui os dois partidos de Cruzeiro de Minas, nós dois com a América, com o Atlântico, São João do Rei, mas sou galo doido. É. Outra coisa, o Galopé, eu não chamei não, mas o Augusto foi convidado, ele que não quis vir, porque
0: eu não falei nada até agora, não falei nada até agora, hein?
4: Dá pra te avisar, viu, Varys? O próximo que fizer aqui, eu vou te chamar, viu, Varys? Pra ficar tranquilo. Que Augusto gosta, como não tinha chope, ele não vem não.
0: Ah, é beleza, né? Tanto, cara, não duvido.
4: Se falar que não foi convidado, é mentira, viu? Fala com o Zé, né? Nem convida nós, né?
0: É brincadeira, velho, é brincadeira.
4: Eu sei disso, velho. E só pra avisar ele, eu não trouxe pra Cruzeiro mesmo, não. Eu trouxe pra Atlântico, pro Américo, pro Galo.
0: Precisa ficar bravo? Precisa ficar bravo,
4: já,
0: não.
4: Trouxe até aquele profissional do lado de Juiz de Fora, que já não, até acabou, velho. Chama
0: o Tupi, Tupi. Aqui, Tupi. Ó. Ele falou que a gente torce, mas ele não terminou de falar que é pra perder, né? Que a gente torce pra ganhar, ele torce pra perder. Luiz, aquele abraço e agasalho.
4: Abraço, Bruno.
0: Oh, coloca um boné nessa careca aí, rapaz. Careca também
4: sempre. Tá duro, rapaz. Cabeludo do jeito que eu sou, botar duro, rapaz. Tá sentindo frio? Porque tu não entrou na menopausa.
0: Não, comigo não.
4: Endropausa, endropausa. Aqui, ó, a Nirvana fala que é endropausa. O homem é endropausa.
0: Oh, aqui comigo não tem andropausa, não. Porque pelo seguinte, não tem pausa.
4: É andropausa que ela falou.
0: Comigo é direto, não tem pausa, não, rapaz. Comigo é 100%. Valeu, Luiz. Tchau, tchau.
4: Valeu, tchau.
0: Galera, tá indo nessa também. Um beijo salado no coração de todos. Amanhã tem TVT pra você aqui na 93, super bacana. Depois de sexta-feira tem o Sextou. E na segunda estamos de volta ao vivo aqui no Fala Comigo. Pra conversar com você, já tô com saudade, hein? Gente, tem exposição, aproveitem bastante. Leve a patroa, leve a família inteira. Curta essa festa tradicionalíssima da cidade. E você que tá indo pra brigar, meu amigo, não vai não, fica em casa, cara. Deixa todo mundo curtir. Barracinha já não tem nada quando tem, arrumar confusão, não. Não. Daqui a pouquinho tem a Voz do Brasil, logo depois tem Duarte, eu tô indo nessa. E deixo vocês na companhia de Capital Inicial Passageiro. Beijo salado pra vocês e tchau, tchau, fui, vou pra Leninha. Beijo!

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13: Em Brasília, 19 horas.
14: 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As notícias do governo federal que movimentaram o país no dia de hoje.
15: Olá, boa noite.
13: Boa noite para você que nos acompanha em todo o país.
15: Quarta-feira, 20 de maio de 2026.
13: Vamos ao destaque do dia: combate à violência contra as mulheres.
15: Proteção no ambiente digital. Plataformas deverão retirar das redes conteúdos íntimos divulgados sem consentimento.
13: Presidente Lula também sanciona projetos que ampliam o cuidado com as vítimas e endurecem medidas contra os agressores.
16: Todo mundo precisa trazer para si a responsabilidade, porque a luta não é dos outros, a luta não é dela, a luta não é feminina. Todo mundo tem que se sentir agredido quando uma mulher é agredida. Todo mundo tem que se sentir violentado quando uma menina de 12 anos é violentada. Todo mundo precisa trazer para si a responsabilidade de que a luta não é dos outros, a luta não é dela, a luta não é feminina, a luta é de ser humano.
0: Durante o evento, também foram sancionados projetos de lei que criam um cadastro nacional de agressores, ampliam as determinações para afastamento imediato do agressor do convívio com a vítima, endurecem medidas contra criminosos que continuam ameaçando mulheres, mesmo após a prisão, e reduzem burocracias para acelerar a efetivação de medidas protetivas. A primeira-dama, Janja da Silva, destacou a importância do trabalho conjunto que o Pacto Brasil contra o Feminicídio desenvolveu.
17: Proteger a vida das mulheres não é pauta de um ou de outro grupo, de um único governo e de uma só instituição. É uma missão coletiva. Quando convocamos todos por todas, buscamos unir as múltiplas vozes que ecoam pela proteção da vida das mulheres.
0: Nesses 100 dias, o governo do Brasil promoveu um mutirão nacional que resultou em mais de 6.300 prisões de agressores, com 30 mil medidas protetivas acompanhadas e mais de 38 mil vítimas atendidas. Já as Casas da Mulher Brasileira realizaram 148 mil atendimentos neste ano e chegaram a 12 unidades em funcionamento no país. Além disso, mais de 6.500 agressores passaram a utilizar dispositivos de rastreamento e o Ligue 180 ampliou o atendimento para 24 horas por dia, por telefone, WhatsApp, e-mail e videochamadas em Libras. No primeiro trimestre de 2026, foram registrados 301 mil atendimentos. Reportagem Márcia Fernandes.
18: E a gente segue falando desse assunto porque nós temos conosco aqui no estúdio da Voz do Brasil a secretária nacional de enfrentamento à violência contra a mulher, Estela Bezerra.
15: Ela vai nos falar um pouco mais sobre as medidas assinadas hoje pelo presidente Lula na proteção dos direitos das mulheres. Boa noite, secretária, bem-vinda.
19: Boa noite, é um prazer imenso estar aqui com vocês.
15: Secretária, vamos começar falando dessa regulamentação do Marco Civil da Internet para ampliar a proteção das mulheres no ambiente digital. Um decreto assinado hoje pelo presidente determina que as plataformas retirem conteúdos íntimos de mulheres vazados sem o consentimento delas. Quais são os termos dessa determinação e como é que vai funcionar para que as mulheres consigam essa retirada rápido, urgente?
19: Olha, o decreto ele de imediato obriga as plataformas digitais a se corresponsabilizarem por esses conteúdos, fazendo com que as plataformas criem canais específicos de denúncia, retirem os conteúdos ofensivos até 2 horas, promovam e mantenham as provas e ainda divulguem o canal do 180 para que as mulheres possam ter acesso a outras informações. É o compartilhamento da responsabilidade dos conteúdos veiculados com as plataformas digitais.
18: E aí a expectativa, então, é que com essa responsabilização das plataformas que a senhora mencionou, elas se tornem mais proativas nesse processo, ou seja, elas próprias já façam esse monitoramento, já façam essa retirada e isso resulte em mais agilidade?
19: A proposta é essa, que tenha proatividade, corresponsabilidade. Se os meios de comunicação, que são concessões públicas, são corresponsáveis pelos conteúdos que veiculam, as plataformas digitais também o são. Eles têm tecnologias e filtram para aquilo que é necessário. Então, terá que ser também usar a tecnologia para a proteção das meninas e das mulheres. Isso também se estende às inteligências artificiais que, por exemplo, retiram as roupas das pessoas, das mulheres e meninas, e que oferecem imagens falsas produzidas sinteticamente. Isso também será vedado pelo decreto.
18: Ah, isso é um ponto que eu acho interessante a gente abordar. Elas também, então, vão ter que se responsabilizar quando há esse uso de inteligência artificial para simular uma nudez, por exemplo, que nunca foi feita, inclusive.
19: Exatamente. Hoje você tem plataformas que ofertam isso, retirar a roupa das pessoas. Isso é uma questão ética. Então, nós colocamos também no decreto que a inteligência artificial ela é vedada a esse uso e a plataforma é responsável pela veiculação dessas imagens falsas.
15: E os criminosos que fazem, que publicam esse tipo de coisa, também serão mais facilmente identificados? Porque as plataformas terão que guardar e fornecer, né, quando solicitadas, informações sobre a origem dessas publicações, né?
19: Sim, a tecnologia é capaz de rastrear absolutamente tudo, de onde é postado, como é reproduzido. Essas 2 horas, inclusive, elas são muito poucas. Em 2 horas você pode ter uma difusão, uma disseminação de informação muito grande. Portanto, ele vai ser obrigado a vedar essa difusão e também a apagar esses conteúdos. Eles vão ter que investir em tecnologias para isso, porque ele já investe isso em termos de mercado. Então, vai ter que investir também para a proteção das mulheres.
18: Agora, secretária, também foi sancionada hoje a lei que cria o Cadastro Nacional de Agressores. Esse cadastro, ele poderá ser acessado pelas mulheres, ele vai ser uma consulta pública ou ele vai ser de uso exclusivo de autoridades, por exemplo, para a polícia fazer investigações?
19: Isso ainda não está resolvido, isso vai ser regulamentado, né? Essa é uma lei que foi sancionada hoje, ela vai precisar de regulamentação e é necessário que a gente tenha muito zelo, muito cuidado com os conteúdos que vão ser utilizados. O que a gente tem compreensão é que esse cadastro vai reunir estupradores, feminicidas, agressores, tanto físicos como psicológicos, e esse cadastro de imediato será utilizado para investigação, mas há possibilidade de uso específico para usuários também. Isso ainda vai ter uma discussão na regulamentação da lei.
15: Outra preocupação, secretária, é com a proteção das mulheres vítimas de violência que denunciam seus agressores. Hoje também foram oficializadas medidas para oferecer mais segurança a essas mulheres. Que medidas foram essas?
19: Existem 2 situações muito preocupantes. Uma é aquela em que o agressor continua insistindo em ameaçar as mulheres. Acho que vocês acompanharam. Agressores que são presos e dizem vou matar, e dentro do presídio continuam a agir para que essas mulheres tenham a vida atormentada e às vezes sejam vítimas de feminicídio. Então é um endurecimento das leis dirigida aos agressores que persistem em fazer ameaça, e a outra é o afastamento imediato do agressor do lar. Muitas vezes as mulheres ficam submetidas a voltarem para a residência. Existe 65% das mulheres, elas não têm só dependência emocional, têm dependência financeira, ou total ou parcial. E nesse sentido é preciso afastar o agressor do lar. Então, aumentaram as condições de afastar de imediato o agressor do lar.
18: Bom, para concluir, a gente não pode deixar de mencionar, né, secretária, que a gente está completando aí 100 dias do pacto entre os 3 poderes para esse combate ao feminicídio e à violência contra as mulheres. Queria que a senhora dissesse para a gente o que se pode destacar de avanços nesse período.
19: Olha, a gente avançou muito na ideia de responsabilização do agressor, de não naturalização da violência, porque quando a sociedade diz que um agressor fica solto ou não é punido, a gente está dizendo que ele está agindo comumente. Né? Mas existe um grande destaque, né? É a articulação dos 3 poderes, onde o executivo, o legislativo e o sistema de justiça estão agindo coordenadamente, e ainda um desafio muito grande para a sociedade brasileira, que é a gente trabalhar com prevenção. Quando a gente falou em ambiente digital, a gente não está falando só de conteúdos criminosos, a gente está falando de conteúdo de ódio, de ideia de civilidade que está indo aí nessas rede pills ou pílulas vermelhas, né, que são inclusive com atores que são capazes de ir para a mídia para dizer mentiras, criando situações e factoides que dá a entender que as mulheres são agressoras. Então, nós vivemos um momento em que a prevenção, a ação nas escolas, nos meios de comunicação, nas instituições religiosas, precisam disputar um modelo de civilidade. E eu acho que o presidente Lula fez um movimento muito importante. Quando ele chama os homens para o centro do debate, ele desloca a questão. Então, tem 2 deslocamentos. Os homens estão no centro do debate. Se são agressores, podem ajudar a resolver o problema. O outro é que a vergonha não pode ser da vítima. Então, nós estamos nessa construção de uma sociedade que tem um modelo civilizatório onde as mulheres precisam ser respeitadas e não executadas pelos seus parceiros íntimos. Porque a diferença da violência contra os homens e da violência contra as mulheres é justamente que o seu agressor faz parte da sua relação de intimidade familiar. E isso é insustentável.
15: Muito bem, nós conversamos com Estela Bezerra, secretária nacional de enfrentamento à violência contra a mulher. Muito obrigado por sua entrevista aqui à Voz do Brasil.
19: Eu que agradeço, Luciano.
13: E as empresas de tecnologia Google, Meta, TikTok, Kuai e Microsoft foram notificadas pela Advocacia Geral da União, que solicitou a colaboração no combate e na prevenção de fraudes digitais relacionadas ao programa Novo Desenrola Brasil.
15: A iniciativa tem como objetivo apoiar famílias brasileiras na renegociação de dívidas.
13: Na notificação encaminhada às empresas, a instituição destacou que os golpes digitais, além de explorarem a vulnerabilidade dos beneficiários, fragilizam a confiança em políticas públicas legítimas e representam um dano à credibilidade das ações estatais.
15: Motoristas por aplicativo e taxistas já começaram a se inscrever no Move Táxi Aplicativos para o financiamento de veículos novos.
13: O governo do Brasil acredita que o programa tem potencial para comercializar até 300 mil veículos em todo o país.
15: E o programa traz vantagens para as mulheres, como taxas de juros mais baixas e recursos para a compra de equipamentos de segurança.
20: Em menos de 24 horas, 164 mil motoristas se inscreveram para participar do programa Move Táxi Aplicativos. Podem participar motoristas de aplicativo com cadastro ativo há pelo menos 12 meses, com ao menos 100 corridas na mesma plataforma e taxistas registrados em atividade. As condições valem para carros novos de até R$ 150 mil, reais, de montadoras habilitadas no programa Mover. O taxista Francisco Neto, de Brasília, acredita que assim todos saem ganhando.
21: Parece que é um projeto bom, né? Todo mundo ganha, né? Porque se a frota está renovada, é tendência que melhora para todo mundo.
20: Para fazer a inscrição no programa, basta acessar gov.br/movebrasil. Como conta o Wallace Moreira Lima, secretário nacional de Desenvolvimento Industrial, Inovação, Comércio e Serviços.
22: A partir desse link que o trabalhador se cadastra, ele já vai ter a informação em 5 dias se ele estar apto ao programa. E aí ele já vai saber que ele pode se beneficiar desse programa.
20: E as condições de financiamento para homens e mulheres são diferenciadas, como explica o secretário Wallace Moreira Lima.
22: Para as mulheres, terá uma taxa de juros menor, a carência para o homem e para a mulher são de 6 meses. Para o homem, o financiamento em até 60 vezes, mas para as mulheres em até 72 vezes.
20: Pelo programa, as mulheres podem dispor ainda de R$ 15 mil para comprar equipamentos de segurança. Para a motorista por aplicativo, Karine Trindade, uma oportunidade para as mulheres.
23: Para nós, é uma grande vitória, e para as mulheres, que vai ter os juros mais reduzidos também, e esse financiamento mais facilitado para todos os trabalhadores e trabalhadoras aplicativo.
20: O total de crédito disponível para o programa é de R$ 30 bilhões por meio do Banco Nacional de Desenvolvimento Econômico e Social, BNDES. Os financiamentos devem ser efetivados a partir do dia 19 de junho. De acordo com o Ministério da Fazenda, esse prazo é necessário para definição de detalhes e informações aos bancos comerciais sobre o programa. Com locução de Nazi Brum, reportagem de Luciana Colares de Holanda.
13: Hoje, no programa Bom Dia Ministro, produzido pela Empresa Brasil de Comunicação, Volney Queiroz, da Previdência Social, afirmou que o governo trabalha para reduzir a fila do INSS.
15: Entre as ações para reduzir as filas estão a realização de mutirões e a contratação de novos peritos.
13: Segundo o ministro, a fila de solicitações do INSS caiu mais de 500 mil nos últimos 2 meses e agora está no menor patamar em 16 meses.
24: O nosso desafio, a nossa tarefa é deixar essa fila abaixo de 1.300.000, ou seja, 1.300.000 é só o fluxo do mês, não tem ninguém
13: normal
24: esperando, e abaixo dos 45 dias. E nós estamos indo bem nessas duas categorias, digamos. Estamos avançando bem. Estou querendo zerar essa fila até o final desse ano.
15: A equipe de meio ambiente do governo do Brasil fez um alerta para os impactos de 5 projetos de lei em tramitação no Congresso Nacional, que, segundo o Ministério, se forem aprovados, vão trazer grandes prejuízos ao ecossistema no país.
13: De acordo com o Ministério do Meio Ambiente, os textos podem permitir, por exemplo, que uma espécie em extinção não faça parte da lista nacional oficial, se houver interesse econômico, reduz áreas protegidas e restringe punições de crimes ambientais.
15: Entre os pontos criticados está a proibição do uso de imagens de satélite para embargos remotos em áreas desmatadas. Segundo o presidente substituto do IBAMA, Jair Schmidt, grande parte das fiscalizações contra o desmatamento depende dessa tecnologia.
25: Hoje eu diria que 2/3 de todas as autuações que o IBAMA realiza, voltada à fiscalização da flora, combate ao desmatamento, né? Não só na Amazônia, nós temos um olhar específico para a Amazônia, mas Também nós temos desmatamento nos outros biomas, né, alguns muito sensíveis, que também são afetados por vários desses projetos de lei antiambientais.
18: O ministro do Meio Ambiente e Mudança do Clima, João Paulo Capobianco, informou que vai continuar atuando junto a deputados e senadores para discutir os projetos.
1: Continuamos atuando na Câmara, lá, debatendo, buscando o entendimento, mas está muito difícil, como vocês têm visto. Vamos atuar no Senado e vamos atuar após, caso isso tramite seja aprovado no Senado, vamos também trabalhar em relação a apresentar ao Presidente da República esses fatos para que o presidente possa analisar os encaminhamentos que deverá propor.
15: O Brasil ganha reforço de quase 500 mil professores considerados qualificados para o ensino.
18: É o que apontam os resultados da Prova Nacional Docente, realizada pela primeira vez no ano passado.
15: A avaliação integra o exame teórico do ENADE das licenciaturas, que avalia a formação inicial de professores.
18: O Ministério da Educação divulgou os dados hoje e anunciou mudanças nos cursos de licenciatura com base nas novas regras da educação à distância.
2: A primeira edição da Prova Nacional Docente teve quase 1.100.000 inscritos. Criada dentro do programa Mais Professores para o Brasil, a Prova Nacional Docente não é obrigatória, mas pode ser usada por estados e municípios em concursos públicos e processos seletivos para professores. Ao todo, 1.530 redes de ensino aderiram à prova. Do total de participantes, 65% foram considerados proficientes. O ministro da Educação, Leonardo Barchini, destacou que a prova pode ajudar as redes públicas a melhorar a seleção de professores.
3: Temos quase 500.000 de professores proficientes e que estão à disposição das redes municipais e estaduais, e agora elas têm à disposição um instrumento poderoso que vai poder selecionar da melhor maneira possível.
2: Além da Prova Nacional Docente, o Ministério da Educação divulgou os resultados do ENADE das licenciaturas 2025, que avalia a qualidade da formação inicial de professores. Entre os concluintes de cursos presenciais, 73% foram considerados proficientes. Na educação à distância, o percentual foi de 47%. Também houve diferença por tipo de instituição. Nas universidades públicas federais, a proficiência foi de aproximadamente 76%. Nas públicas estaduais, de 73%. Nas instituições privadas, o índice ficou em 46%. Segundo o MEC, 56% dos cursos avaliados ficaram com conceitos 3, 4 ou 5 no ENADE. O ministro da Educação, Leonardo Barchini, destacou o ineditismo dos dados e os desafios para a formação de professores no país.
3: Pela primeira vez temos resultados dessa magnitude. Com esse detalhamento, a gente vai instituir novas políticas e novas ações para que a gente possa melhorar em todas as áreas a formação de professores no Brasil.
2: Com base nos resultados e nas novas regras para a educação à distância, o MEC informou que todos os cursos de licenciatura EAD não podem abrir novas matrículas e serão encerrados quando as turmas atuais concluírem a formação. Os cursos presenciais também terão que se adequar. Até maio de 2027, deverão reduzir a carga horária à distância de 40 para 30%. Reportagem Jéssica Gonçalves.
15: A próxima edição da Prova Nacional Docente já tem data marcada. Será no dia 20 de setembro.
18: Nesta edição, o exame vai avaliar 21 licenciaturas e os resultados serão divulgados em dezembro.
15: Mais rapidez e segurança na hora de fazer check-in em hotéis e pousadas pelo país. Já está valendo a Ficha Nacional de Registro de Hóspedes.
18: A medida do governo do Brasil busca reduzir a burocracia, dar mais conforto aos viajantes e garantir segurança à rede hoteleira.
15: A ficha é obrigatória, 100% digital e conectada ao sistema gov.br.
4: O que antes era feito no papel, agora em formato 100% digital. A Ficha Nacional de Registro de Hóspedes agiliza a identificação dos turistas, evitando filas e reduzindo custos. A iniciativa preza pelo respeito à privacidade e cumpre a Lei Geral de Proteção de Dados. É o que garante o gerente-geral, Jean Nogueira.
5: É um sistema 100% seguro, né? Na verdade, a gente melhora melhora o processo para evitar fraudes, né? A ficha digital, ela é conectada direto com gov.br, então você acaba tendo um controle melhor, é uma segurança a mais para o hóspede e uma segurança a mais para
4: o
5: hotel.
4: O novo sistema passou a ser obrigatório desde 20 de abril. Ele parece com os check-ins de aeroportos. O registro digital pode ser realizado previamente ou na hora da hospedagem. Para a hóspede paulista Tayane Garcia, o check-in digital poupa tempo para quem tem pressa.
6: Tudo que dê para facilitar o teu dia a dia é sempre bem-vindo.
4: A plataforma não coleta dados sobre despesas do cliente e nem monitora pessoas. Serve apenas para registrar informações sobre o turismo e também apoiar a segurança pública. Um ganho para hóspedes e para a rede hoteleira, como defende Jean Nogueira.
5: Os dados que o cliente preenchia na ficha antiga, a gente tinha que mensalmente enviar para os órgãos competentes. Isso hoje é feito automaticamente.
4: No caso de turistas estrangeiros, a ficha disponibiliza módulos específicos em inglês e espanhol. O sistema é intuitivo e respeita os padrões globais de hospitalidade. Reportagem Cleide Lopes.
13: Essas foram as notícias do governo do Brasil.
15: Fique agora com o Minuto do TCU. Em seguida, as notícias do Poder Judiciário e do Congresso Nacional. Boa noite.
13: Boa noite para você e até amanhã.
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7: O novo ministro do Tribunal de Contas da União, Odair Cunha, tomou posse do cargo nesta quarta-feira, dia 20 de maio. A cerimônia foi realizada na sede do TCU, em Brasília, e teve a presença do presidente da República, Luiz Inácio Lula da Silva, o vice-presidente Geraldo Alckmin e diversas outras autoridades. Durante seu discurso, Odair Cunha relembrou sua trajetória e destacou que chega à Corte de Contas devido à sua história pública.
8: Hoje estou aqui porque fui escolhido pelo Congresso Nacional, por homens e mulheres eleitos pelo povo brasileiro. Recebo essa escolha não apenas como uma honra pessoal, mas também como um reconhecimento de que a experiência pública, a escuta e o diálogo podem contribuir para a missão dessa instituição.
7: O ministro ocupa a vaga deixada por Haroldo Cedrás, que se aposentou em fevereiro. Saiba mais em tcu.gov.br.
15: 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Você vai ouvir agora notícias do Poder Judiciário.
9: Presidente do STF e do CNJ anuncia avanços na concessão de medidas protetivas para mulheres.
10: STJ identifica habeas corpus com erros gerados por inteligência artificial e comunica caso à OAB.
9: Presidente do TSE destaca a atuação da Justiça Eleitoral no combate à fraude e à cota de gênero.
10: Boa noite, eu sou Marcela Luiza.
9: E eu sou Walter Lima.
10: Mais de 50% das medidas protetivas de urgência são concedidas no mesmo dia em que são requeridas e cerca de 90% são analisadas em até 48 horas.
9: O dado foi apresentado hoje durante cerimônia no Palácio do Planalto, que marcou os 100 dias do Pacto Brasil de Enfrentamento do Feminicídio entre os três poderes. Pablo Lemos.
26: O presidente do CNJ e do Supremo Tribunal Federal, ministro Edson Fachin, afirmou que os resultados iniciais demonstraram avanço na resposta institucional aos casos de violência doméstica e feminicídio.
27: Quando os três poderes caminham juntos, o Estado brasileiro é capaz de proteger quem mais precisa e é capaz de fomentar uma mudança cultural.
26: Fachin também destacou a implementação do Formulário Nacional de Avaliação de Risco, documento eletrônico que permite a tramitação digital dos pedidos de medidas protetivas.
10: Ministro do STJ identifica habeas corpus com erros criados por IA e determina a comunicação à OAB.
9: A defesa pedia a soltura de um preso preventivamente por tráfico de drogas em Minas Gerais. Fátima Uchoa.
0: O ministro Rogério Schietti Cruz apontou que no pedido havia citações fabricadas em série, fenômeno conhecido como alucinação de inteligência artificial, quando a ferramenta cria informações falsas com aparência de verdadeiras. O advogado admitiu o uso eventual da tecnologia, mas afirmou ter feito revisão técnica e jurídica do conteúdo. No entanto, para o relator, os elementos contradizem essa afirmação. Assim, Schietti determinou o envio de ofício à Ordem dos Advogados do Brasil para a ciência dos fatos e eventual adoção de medidas cabíveis. Mesmo com as falhas identificadas no habeas corpus, o ministro concluiu que a prisão preventiva estava devidamente fundamentada e negou a liminar.
10: Presidente do TSE destaca a atuação da Justiça Eleitoral no combate da fraude à cota de gênero.
9: Ministro Nunes Marques ressaltou novo pleito em Melgaço, no Pará. Fábio Ruas.
11: Melgaço elegeu 3 mulheres em eleições suplementares para ocupar cadeiras na Câmara Municipal. De acordo com Nunes Marques, a nova eleição teve como destaques a agilidade e a eficiência da apuração em um município marcado por extensas áreas ribeirinhas. O presidente do TSE reafirmou o compromisso da Justiça Eleitoral com a inclusão política das mulheres e de outros grupos da sociedade, o que, segundo ele, é uma verdadeira exigência democrática.
10: A Justiça do Trabalho segue em ação na Ilha do Marajó.
9: Durante a itinerância, juízes estão dando solução a várias pendências judiciais. Luma Soares.
12: Em Melgaço, a Justiça Trabalhista reforça o combate ao trabalho escravo contemporâneo e infantil, além de garantir um protocolo para julgamentos com perspectiva inclusiva. Num outro eixo de apoio aos moradores, houve doação de computadores e cursos de inclusão no mercado de trabalho. O mutirão do Justiça Itinerante vai até sexta-feira, dia 22.
10: MPF pede a suspensão imediata de leilões de energia elétrica que podem encarecer a conta de luz em pelo menos 500 bilhões de reais pelos próximos 15 anos.
9: Caso os órgãos não atendem à recomendação no prazo de 48 horas, o MPF poderá adotar medidas judiciais. Tatiana Castro.
16: A investigação do MPF aponta que os preços teto dos leilões, isso é, o valor máximo que o governo aceitaria pagar pela energia, sofreram um aumento repentino, entre 73% e 100%. Além da suspensão imediata do leilão, o MPF também pede que os órgãos refaçam os cálculos com base em premissas neutras e independentes. Caso os órgãos não acatem a recomendação no prazo de 48 horas, o MPF poderá adotar as medidas judiciais.
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10: Uma boa noite.
9: E até amanhã.
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0: Está no ar o Jornal do Senado.
1: Eu sou Paula Groba.
2: E eu sou Humberto Pinheiro.
1: E estes são os destaques de hoje do Jornal do Senado, que começa agora.
2: Senado aprova novo piso para médicos e cirurgiões dentistas. Texto segue para a Câmara.
1: Governo e Senado negociam MP para criar crédito especial a produtores afetados por desastres climáticos.
2: Plenário conclui votação de indicações para embaixadas, CVM e Corregedoria do Conselho Nacional de Justiça.
1: Boa noite.
2: Boa noite.
1: Médicos e cirurgiões dentistas poderão passar a ter um piso salarial nacional definido em lei. Uma proposta aprovada na Comissão de Assuntos Sociais fixa o valor inicial de R$ 13.662, com previsão de reajuste anual.
2: A proposta segue para análise da Câmara dos Deputados. Repórter Patrícia Oliveira.
3: Médicos e cirurgiões dentistas passam a receber um piso salarial de R$ 13.662 para uma jornada semanal de 20 horas. O reajuste de salário foi aprovado na Comissão de Assuntos Sociais. A proposta da senadora Daniela Ribeiro, do Progressistas da Paraíba, atualiza regras da legislação de 1961 sobre a remuneração dessas categorias. O senador Fernando Dueira, do PSD de Pernambuco, também determinou reajuste anual pelo IPCA, adicional de 50% para trabalho noturno e horas extras, além de intervalo de descanso de 10 minutos a cada uma hora e meia trabalhada. Dueira destacou que o congelamento do piso desde 2022 contribuiu para a precarização das relações de trabalho na área da saúde, além da dificuldade de profissionais permanentes em municípios pequenos e regiões remotas.
4: Ao fixar piso concreto com correção anual, contribui para reverter essa tendência, para que as políticas de interiorização de profissionais produzam efeitos duradouros, em vez de depender exclusivamente de programas emergenciais e transitórios.
3: A proposta prevê ainda que o aumento das despesas de estados e municípios seja custeado por transferências do Fundo Nacional de Saúde. Se não houver pedido para votação no plenário, a proposta segue para análise da Câmara dos Deputados.
1: E seguiu para o plenário do Senado a ampliação de direitos para agentes de vigilância sanitária e agentes indígenas de saúde e saneamento. A proposta equipara benefícios já garantidos a outras categorias do SUS e reconhece o papel desses profissionais na prevenção de doenças e no atendimento a comunidades vulneráveis, muitas vezes em áreas remotas.
2: E uma sugestão legislativa transformada em projeto de lei pela Comissão de Direitos Humanos poderá reajustar em até 100% as bolsas do programa Mais Médicos. As informações com Rodrigo Rezende.
5: As bolsas pagas no programa Mais Médicos podem ter um reajuste de até 100%. Uma sugestão legislativa com esse tema, apresentada por meio do programa E-Cidadania, foi acatada pela Comissão de Direitos Humanos e Legislação Participativa e passará a ser analisada no Senado como projeto de lei. O relator, senador Zequinha Marinho, do Podemos do Pará, ressaltou que os reajustes das bolsas desde a criação do programa não acompanharam a inflação.
6: Efetivamente, quando da criação do programa, em 2013, as bolsas pagas eram formação de R$ 10.000, supervisão de R$ 4.000 e a tutoria de R$ 5.000. 13 anos depois, enquanto a bolsa formação é de R$ 14.161,63, as outras duas sequer tiveram os seus valores atualizados.
5: O projeto de lei que será discutido reajusta as bolsas para os seguintes valores: formação R$ 20.000, supervisão R$ 8.000 e tutoria R$ 10.000. A partir da publicação da possível lei, os reajustes seriam anuais baseados no IPCA.
1: O presidente do Senado, Davi Alcolumbre, convocou uma sessão conjunta do Congresso Nacional para analisar vetos à Lei de Diretrizes Orçamentárias que impedem municípios inadimplentes com até 65 mil habitantes de celebrar convênios e receber recursos federais.
2: Segundo Alcolumbre, a votação poderá permitir o acesso de mais de 3 mil municípios a recursos federais. Ele afirmou ainda que a pauta foi definida após pedido apresentado durante a Marcha dos Prefeitos, organizada pela Confederação Nacional dos Municípios, realizada nesta semana em Brasília. A sessão do Congresso está agendada para esta quinta-feira.
7: Nós fizemos um compromisso, o Senado e a Câmara dos Deputados, para convocarmos uma sessão no dia de amanhã com apenas 4 dispositivos da LDO que tratam da derrubada dos vetos que viabilizam mais de 3.100 municípios brasileiros acessarem os recursos com convênios federais do Brasil.
1: E o Senado aprovou nesta terça-feira a indicação de 7 diplomatas para chefiar embaixadas e representações do Brasil no exterior. Entre os nomes aprovados estão os novos embaixadores do Brasil no Japão, Vietnã, Omã, Albânia, Belize e Bahamas, além do representante permanente do país na Organização das Nações Unidas, Ricardo de Souza Monteiro.
2: O plenário também aprovou indicações para a Comissão de Valores Mobiliários e para a Corregedoria do Conselho Nacional de Justiça. Otto Eduardo Fonseca Lobo foi aprovado para a presidência da CVM. Os indicados agora poderão ser nomeados pela Presidência da República.
1: E a Comissão de Assuntos Econômicos adiou a votação do projeto que cria uma linha especial de crédito para produtores rurais afetados por eventos climáticos e crises internacionais. Relator da proposta, o senador Renan Calheiros, do MDB de Alagoas, retirou o texto da pauta após pedido do Ministério da Fazenda para novas negociações.
2: A proposta prevê o uso de recursos do Fundo Social do Pré-Sal para financiar agricultores prejudicados por secas, enchentes e impactos econômicos de conflitos geopolíticos. O texto também estabelece juros diferenciados, prazo de pagamento de até 10 anos com 3 de carência, além de regras para atender produtores, cooperativas e associações em situação de calamidade ou com perdas na produção. Após reunião com a equipe econômica na tarde de hoje, Renan Calheiros afirmou que houve avanços nas negociações e sinalização de apoio do governo à medida.
8: Está tudo caminhando bem no sentido de se publicar uma medida provisória com critérios de enquadramento, de juros, de carência e de prazo de 10 anos para pagar. O ministro da Fazenda está fazendo da sua parte tudo, absolutamente tudo, para que essa negociação seja concluída na próxima segunda-feira.
1: Enchentes, secas e ondas de calor cada vez mais intensas estarão no centro de um debate no Senado sobre mudanças climáticas. A discussão vai tratar dos impactos de fenômenos como o El Niño e das formas de prevenir e responder a desastres naturais.
2: Para o senador Esperidião Amin, do PP de Santa Catarina, o objetivo é trabalhar para reduzir perdas humanas, sociais e econômicas causadas por eventos climáticos extremos. A sessão está marcada para o próximo dia 28 de maio.
9: Reduzir danos significa salvar vidas, em primeiro lugar, e reduzir o impacto na economia, na sociedade brasileira, especialmente dos estados que venham a ser os alvos maiores desta possível calamidade climática, ou pelo menos desse transtorno climático, a nos prevenirmos.
1: Já o senador Cleitinho, do Republicanos de Minas Gerais, criticou a proposta que permite o parcelamento de dívidas de partidos políticos. O texto foi aprovado pela Câmara dos Deputados e deve ser analisado pelo Senado.
2: O parlamentar defendeu que o Congresso Nacional priorize medidas para melhorar a qualidade de vida dos trabalhadores. Segundo Cleitinho, o alto custo de vida tem dificultado o acesso da população a itens básicos. Ele também cobrou mais debates sobre a escala de trabalho 6x1.
10: Vim falar que não pode discutir essa questão do fim da escala 6x1. Pois tem que discutir sim. Traga a compensação, coloque na balança aqui, equilibra a balança, tanto para o empresário quanto para o trabalhador.
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2: Com edição de Paula Groba e trabalhos técnicos de Eliseu Caires, o Jornal do Senado fica por aqui. Acompanhe agora as notícias da Câmara dos Deputados. Boa noite.
1: Boa noite e até amanhã.
12: Jornal Câmara dos Deputados. Câmara aprova mudanças nas regras de prestação de contas de partidos.
13: Plenário aumenta.

0: como instrumento de apoio aos mais de 70 municípios capixabas.
1: Gabriel Nunes, do PSD, defende solução definitiva para as dívidas dos municípios com o INSS, principalmente nas pequenas e médias cidades. O parlamentar aponta que, na Bahia, prefeituras enfrentam dificuldades para pagar suas obrigações sem comprometer os serviços oferecidos à população.
0: Gabriel Nunes pede que o Congresso enfrente a pauta diante do peso da alíquota previdenciária nos cofres das prefeituras. Ele propõe o retorno do índice de contribuição a 8%, com o objetivo de aliviar os gastos das pequenas e médias cidades baianas.
1: Daniel Tzerciak, do PSDB do Rio Grande do Sul, comemora a garantia da Agência Nacional de Transportes Terrestres de que este ano não haverá cobrança de pedágios nas BRs 116 e 392. O deputado afirma que o fim do antigo contrato de concessão interrompe um ciclo de tarifas elevadas.
0: Daniel Tzerciak considera que a pausa nas cobranças é necessária para estimular o desenvolvimento econômico, atrair investimentos e gerar empregos nos mais de 100 municípios da mesorregião da metade sul gaúcha.
1: Marcelo Nilo, do Republicanos, critica a gestão do governo da Bahia, afirmando que áreas como saúde, segurança pública, educação e geração de empregos enfrentam dificuldades. O parlamentar também questiona gastos com eventos institucionais diante de demandas sociais da população.
0: Marcelo Nilo relembra o rompimento político com o PT após décadas de aliança e faz críticas ao governo federal. Na visão do deputado, há insatisfação popular com as atuais gestões petistas na Bahia e no país.
2: Trabalho.
1: Benedita da Silva, do PT do Rio de Janeiro, reforça seu apoio à PEC do fim da escala 6x1. A deputada argumenta que a redução da carga horária melhora a produtividade por diminuir o esgotamento físico e mental que afeta os trabalhadores no país.
0: Benedita da Silva afirma que a mudança para o modelo 5x2 viabiliza períodos adequados para o descanso e para a convivência familiar. Ela critica o posicionamento contrário à PEC e classifica a jornada 6x1 como exaustiva para a classe trabalhadora.
1: João Daniel, do PT de Sergipe, defende o fim da escala 6x1 e afirma que a redução da jornada vai garantir mais qualidade de vida aos trabalhadores, com mais tempo para descanso, convivência familiar e cuidados com a saúde.
0: João Daniel também enaltece mobilizações sociais e sindicais em defesa da proposta e sustenta que a mudança pode fortalecer a economia e ampliar a valorização da classe trabalhadora no país.
1: Daiana Santos, do PCdoB do Rio Grande do Sul, defende a adoção da jornada de 5 dias de trabalho para 2 de descanso. Segundo ela, a proposta garante condições mais humanas e combate rotinas exaustivas enfrentadas por milhões de trabalhadores.
0: Daiana Santos critica medidas que condicionam a redução da jornada a mudanças em direitos trabalhistas, como cortes no FGTS e desoneração patronal. Para a deputada, a melhoria das condições de trabalho não deve servir como moeda de troca nas negociações do Congresso.
1: Fernando Mineiro, do PT do Rio Grande do Norte, defende o fim da escala 6x1 com redução da jornada semanal para 40 horas. O legislador sustenta que a mudança tem apoio da maioria da população brasileira por garantir mais tempo de descanso aos trabalhadores.
0: Fernando Mineiro critica a tentativa de mudança na PEC do fim da escala 6x1 que acrescenta o período de 10 anos para a implantação da escala 5x2. Ele pede que a sociedade e as centrais sindicais acompanhem a votação para pressionar o Congresso em defesa da redução do tempo de trabalho.
1: Marcon, do PT do Rio Grande do Sul, condena parlamentares da oposição que não apoiam a PEC do fim da escala 6x1. O deputado afirma que os trabalhadores precisam de mais tempo para cuidar da saúde, conviver com a família e ter acesso ao lazer.
0: Marcon critica a apresentação de uma emenda que prevê, em vez de reduzir a jornada para 40 horas, aumentar para até 52 horas de trabalho por semana. Na opinião do Congresso, quem defende esse tipo de mudança trata o trabalhador como máquina, não como ser humano.
2: Votação.
1: Câmara aprova projeto que permite que o trabalhador empregado na safra agrícola continue a receber o Bolsa Família. O repórter Marcelo Larcher tem mais detalhes.
3: O plenário da Câmara concluiu a aprovação de um projeto que garante a continuidade do pagamento de benefícios sociais, como Bolsa Família, para o trabalhador que se empregar em atividade ligada à safra agrícola. Esse tipo de serviço varia de acordo com a atividade agrária e compreende o período entre o preparo do solo e a colheita. Os contratos para esse tipo de trabalho, de acordo com a lei de 1973, têm um período máximo de

0: 2 anos. Acontece que as regras do Bolsa Família estão atreladas a um valor máximo de renda por pessoa. Esse limite foi definido em R$ 218 mensais, o que faz com que o trabalhador perca o direito se obtiver um trabalho com carteira assinada, como é o caso da safra. O argumento é de que algumas culturas agrícolas, como o café, o alho, a batata, a uva, a maçã e a cebola, têm elevada necessidade de mão de obra, o que faz com que o trabalhador prefira manter a Bolsa Família a trabalhar com carteira assinada. O projeto apresentado pelo deputado Zé Vitor, do PL de Minas Gerais, foi aprovado pela Câmara em 2024 e depois foi alterado pelo Senado. A proposta retornou para análise dos deputados e o relator, deputado Evair Vieira de Mello, do Republicanos do Espírito Santo, rejeitou a maioria das mudanças feitas pelos senadores. O texto original aprovado pela Câmara retira do cálculo da renda familiar para efeito do recebimento de benefícios sociais o salário recebido pelo trabalhador no contrato da safra. O Senado, por sua vez, optou por alterar a regulamentação do programa Bolsa Família para prever a reinclusão do beneficiário excluído no caso da média anual de renda da família superar o limite permitido. Para o relator, Evair Vieira de Mello, a mudança não garante a permanência do trabalhador safrista no Bolsa Família.
1: Entendemos que a proposta do Senado Federal, ela não aprimora significativamente a operacionalização do programa Bolsa Família, na medida em que continua a impedir a contratação de safristas, cuja condição, mesmo após a sua contratação, ainda é de vulnerabilidade social em face das peculiaridades inerentes à atividade agropecuária que é sazonal. O contrato de safra desempenha papel essencial para a manutenção da produção agrícola e da pecuária nacional.
0: O projeto que garante a continuidade do pagamento de benefícios sociais como Bolsa Família para o trabalhador que se empregar em atividades ligadas à safra agrícola seguiu para a sanção presidencial e já pode virar lei. Da Rádio Câmara de Brasília, com informações de Antônio Vital, Marcelo Larcher.
2: Agricultura. Tiago de Joaldo, do Republicanos de Sergipe, cobra do governo a conclusão de estudos sobre possível prática de dumping na importação de leite da Argentina e do Paraguai. Ele afirma que a concorrência estaria prejudicando produtores brasileiros e tornando a atividade economicamente insustentável.
3: Tiago de Joaldo também pede ações do governo de Sergipe para fortalecer a cadeia leiteira local. Ele menciona, por exemplo, incentivos tributários, compras públicas de leite produzido no estado e apoio institucional aos produtores do sertão sergipano.
2: Dr. Flávio, do PL, exalta a exposição de produtos do agronegócio do Rio de Janeiro na Câmara, com a participação de produtores da região serrana e do norte fluminense. O parlamentar assinala que a divulgação de produtos regionais amplia mercados e fortalece a agricultura do estado.
3: Dr. Flávio pediu ainda a derrubada do veto presidencial ao projeto que reconhece o norte e noroeste fluminense como região do semiárido. Para o deputado, a medida vai facilitar o acesso ao crédito e ampliar investimentos para os produtores rurais da região.
2: Justiça. Câmara aprova projeto que aumenta a punição para pedófilos quando o crime é cometido pela internet. O repórter Antônio Vital acompanhou a votação.
4: Deputados e deputadas aprovaram um projeto que aumenta penas para crimes relacionados a abusos sexuais de crianças e adolescentes em ambientes digitais, inclusive com o uso de ferramentas de inteligência artificial. A proposta considera a violência sexual de criança ou adolescente qualquer representação de atividade sexual ou nudez que envolva criança ou adolescente real ou fictícia. Isso vai valer para fotografia, vídeo ou imagem digital, mesmo que produzida, manipulada ou gerada com o uso de tecnologias digitais, inclusive inteligência artificial. A proposta também deixa claro no Código Penal que todos os crimes contra a dignidade sexual, como estupro e estupro de vulnerável, também serão caracterizados quando cometidos no ambiente digital. Todos esses crimes passam a ser considerados hediondos, o que significa mais tempo de cumprimento de pena em regime fechado. O projeto também torna crime o simples acesso a conteúdo de pedofilia na internet, ou seja, isso será crime mesmo se a polícia não encontrar arquivos com conteúdo de abusos sexuais ou violência contra crianças e adolescentes armazenados no computador ou na nuvem do acusado. A proposta também aumenta em até um terço a pena para aliciamento de crianças ou adolescentes por meio de inteligência artificial ou filtros capazes de alterar a imagem ou a voz do criminoso para enganar a vítima. O agravamento da pena vai valer também no caso de perfis falsos em plataformas de jogos online, aplicativos de mensagens, salas de bate-papo e redes sociais. Segundo Segundo a relatora, a deputada Rogéria Santos, do Republicanos da Bahia, esse dispositivo foi inserido na proposta após o caso de um criminoso no Rio Grande do Sul que vitimou 127 meninas usando perfis falsos criados por inteligência artificial. Além do aumento de penas, o projeto legaliza a infiltração policial em investigações sobre redes de pedofilia na internet, em especial as chamadas rondas virtuais, com possibilidade, inclusive, de requisição de dados de conexão às plataformas sem a necessidade de autorização judicial. Isso poderá ser feito no caso de risco iminente à vida ou integridade física de crianças vítimas de abusos. Para a relatora Rogéria Santos, a proposta moderniza a legislação.
5: A proposição institui medidas modernas de enfrentamento e repressão aos crimes de violência sexual contra crianças e adolescentes no ambiente digital. Ao regulamentar a ronda virtual e os crimes praticados com o uso de inteligência artificial e da utilização de técnicas de mascaramento de endereço de IP, os números, senhoras e senhores, são alarmantes.
4: O texto também cria novo crime no Estatuto da Criança e do Adolescente, com pena de até 6 meses de prisão para quem deixar de comunicar ao Conselho Tutelar, o Ministério Público ou à polícia casos de abuso sexual pela internet. A proposta garante ainda à criança ou adolescente vítima de violência sexual o direito ao atendimento psicológico e psicossocial especializado no Sistema Único de Saúde, o SUS, e o agressor será obrigado a cobrir todos os custos do tratamento, incluindo ressarcimento ao SUS. Para o deputado Osmar Terra, do PL do Rio Grande do Sul, autor do projeto, a proposta fecha portas que estavam abertas para os criminosos. O projeto, que aumenta apenas para crimes relacionados a abusos sexuais de crianças e adolescentes em ambientes digitais, inclusive com o uso de ferramentas de inteligência artificial, seguiu para análise do Senado. Da Rádio Câmara, de Brasília, Antônio Vital.
2: Educação.
3: Lincoln Portela, do PL de Minas Gerais, critica a decisão judicial que condenou um casal do interior de São Paulo por evasão escolar relacionada aos filhos. Ele questiona a medida e argumenta que a família estaria garantindo uma educação domiciliar às crianças.
2: O parlamentar também chama atenção para os índices de evasão escolar no país e defende prioridade no enfrentamento de casos de estudantes sem acesso à educação. Segundo Lincoln Portela, a situação exige foco das autoridades públicas e do sistema de justiça. Segurança Pública.
3: O escolto do PT da Paraíba elogia a atuação da Polícia Federal no enfrentamento às organizações criminosas que se infiltraram no sistema econômico nacional. Ele argumenta que as investigações sobre fraudes financeiras devem prosseguir sem interferências políticas.
2: O escolto salienta que os órgãos de inteligência precisam seguir os rastros documentais de transações suspeitas envolvendo autoridades e empresários citados em CPIs. Na avaliação dele, esse é o caminho para fortalecer a segurança pública e a soberania do Estado brasileiro. Eleições.
3: Câmara aprova mudanças nas regras de prestação de contas de partidos políticos. A repórter Daniele Lessa acompanhou a votação dessa mini-reforma eleitoral.
6: A Câmara dos Deputados aprovou o projeto que altera regras sobre prestação de contas, punições e funcionamento administrativo partidário, modificando diversos pontos da Lei dos Partidos Políticos. Relator da proposta, o deputado Rodrigo Gambale, do Podemos de São Paulo, argumentou que o projeto foi construído a partir das demandas dos líderes partidários, com o objetivo de dar mais segurança jurídica às legendas. Já os deputados contrários ao projeto destacaram que nenhum parlamentar subiu a tribuna para defender a proposta no plenário. O projeto proíbe bloqueios e penhoras automáticas sobre recursos do fundo partidário e do fundo eleitoral, exceto em casos de uso irregular reconhecido pela Justiça Eleitoral, ponto criticado pelo deputado Kim Kataguiri, do Missão de São Paulo.
7: E aqui eu faço chamo a atenção de todos os partidos que dizem defender o trabalhador. Esse projeto está dizendo o seguinte: se um partido contratar um trabalhador e ele der calote nas verbas trabalhistas, se o partido não pagar o INSS, se o partido não pagar o FGTS, esse partido não poderá ser penhorado.
6: A deputada Adriana Ventura, do Novo de São Paulo, criticou a falta de debate sobre o projeto, que foi divulgado publicamente apenas 30 minutos antes da votação. Ela reconheceu que a proposta simplifica a burocracia, mas classificou como aberração o trecho que suspende processos administrativos e judiciais dos partidos anteriores durante fusões entre legendas.
8: Um partido se alimenta de dinheiro público, se é sustentado com dinheiro público do cidadão brasileiro, faz um monte de irregularidade. Aí, o que que acontece? Tem uma fusão, então tem um partido podre que funde com outro partido, tudo do partido podre não passa para o novo, ele não assume responsabilidade nenhuma. Tudo é suspenso. Isso é grave, gente.
6: Segundo o texto, o novo partido responderá pelas dívidas das legendas anteriores, mas não sofrerá suspensão de recursos do fundo partidário por irregularidades em contas antigas que já foram julgadas. A deputada Fernanda Melchiona, do PSOL do Rio Grande do Sul, pontuou que os cidadãos não têm acesso ao prazo de 15 anos para pagarem suas dívidas, ponto que também está na proposta.
8: Digo mais, o aumento das parcelas em 180 parcelas é 15 anos. Para os partidos pagar. O pobre do povo pega ali no cheque especial, tem que pagar, senão é o juro, não sei o quê. Os partidos vão ter 15 anos, independente do valor.
6: O texto também prevê que em semestre eleitoral não poderá haver suspensão de repasses do fundo partidário ou do fundo eleitoral por irregularidades em prestações de contas anteriores. Outra mudança trata da análise das contas partidárias. O texto determina prazo de até 3 anos para julgamento dos processos de prestação de contas pela Justiça Eleitoral. Se esse prazo não for cumprido, o processo poderá ser extinto por prescrição. O projeto ainda cria regras para uso de aplicativos de mensagem por partidos e candidatos. As legendas poderão registrar números oficiais para envio de mensagens a eleitores e essas contas não poderão ser bloqueadas pelas plataformas sem decisão judicial. A proposta, que foi chamada de mini-reforma eleitoral, vai ser agora analisada pelos senadores. Da Rádio Câmara de Brasília, Daniele Lessa.
2: Direitos Humanos. Charles Fernandes, do PSD da Bahia, registra o Dia Nacional da Luta Antimanicomial, celebrado em 18 de maio. O parlamentar ressalta a importância da mobilização por um modelo de tratamento humanizado, digno e em liberdade para pessoas em sofrimento psíquico.
3: Charles Fernandes lembra que a data também marca os 25 anos da Lei da Reforma Psiquiátrica. O deputado defende o fortalecimento da rede de atenção psicossocial com a ampliação dos CAPs e das residências terapêuticas.
2: Saúde. Otone de Paula, do PSD do Rio de Janeiro, cobra do Executivo Federal o recolhimento de um guia sobre pré-natal distribuído pelo Ministério da Saúde. Ele argumenta que o material descumpre o compromisso do governo de vetar políticas públicas que abordem a interrupção da gravidez.
3: Otone de Paula contesta as diretrizes do documento ao apontar que o texto oficial substitui as palavras mãe e gestante pela expressão pessoas que gestam. Ele reforça sua discordância com a destinação de recursos públicos para informativos que tratam do tema.
2: Segundo denúncia de Marangoni, do Podemos de São Paulo, empresas de auditoria médica estariam negando procedimentos de saúde em larga escala. Ele cita o caso de uma empresa que utiliza algoritmos e planilhas controlados pelos próprios planos de saúde para tomar decisões.
3: Marangoni argumenta que a negativa de cirurgias e tratamentos sem análise médica individualizada desrespeita a lei do ato médico e o código de ética da categoria. O deputado defende uma CPI para investigar as operadoras e cobra fiscalização mais rigorosa da Agência Nacional de Saúde Suplementar.
2: Últimas notícias. As votações de hoje no plenário da Câmara começaram no meio da tarde. A edição de amanhã vai trazer informações sobre a pauta de projetos em discussão ao longo da semana.
3: Termina agora o Jornal Câmara dos Deputados com trabalhos técnicos de Everson Urani e apresentação de José Carlos Andrade e Luciana Vieira. Uma boa noite para você.
2: Uma ótima noite. A Voz do Brasil volta amanhã. Você ouviu A Voz do Brasil. Boa noite.
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0: Então vamos lá, quarta-feira, 20 de maio de 2026. Estamos juntos em FM 93,3, falando aqui de Barbacena pro mundo, né? Vem chegando o desfile das melhores, vem aí mais uma super edição do Top Hits.
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0: Agora já são 8h04. Ótima noite pra você. Obrigado pelo carinho de sempre. O que vai de melhor no mundo da música, claro, tem presença garantida por aqui. A partir de agora começa o desfile das melhores, as melhores de todos os tempos, aqui na programação campeã da 93 FM, a Rádio que é show. E a gente começa muito bem com eles, Pet Shop Boys, A Man Can Get Arrested.

0: 93FM, a rádio que é o Top Hits, são as melhores para fechar essa primeira sequência aqui no Top Hits. A voz marcante e inconfundível dele, Guilherme Snar, é a voz do zero, né? Excelente, formosa. Erasure, El Amor. Bem, tivemos também aqui a passagem delas, Maiara e Maraíza, com o auxílio de Nazaré, do Magic, pra sempre, tá certo? Post Malone, Seacles, ainda um clássico U2, You're the Best Thing About Me. Tivemos também ele, Zé Cabaleiro, Era Domingo, começando com Pet Shop Boys, A Man Could Get Erased At 8:30, eu volto já com muito mais.
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2: A pressão alta é uma doença silenciosa, que muitas vezes só é descoberta quando já trouxe consequências importantes para a saúde. Mesmo sem sintomas aparentes, ela pode aumentar significativamente os riscos de infarto, AVC e outras doenças cardiovasculares. Além da predisposição genética, hábitos da rotina moderna, como estresse, sedentarismo e má alimentação, têm contribuído para o aumento dos casos. Para falar sobre prevenção, diagnóstico e controle da hipertensão, recebemos o diretor administrativo da Unimed Barbacena, Dr. Tarcísio Grossi. Seja muito bem-vindo ao Escolha Viver Bem da Unimed Barbacena, Dr. Tarcísio Grossi.
3: Muito obrigado, Unimed, pelo convite de participar desse programa, que eu acho tão importante para ajudar na instrução das pessoas, no esclarecimento de questões tão importantes para a nossa população.
2: Dr. Tarcísio, a hipertensão é conhecida como uma doença silenciosa. Por que a ausência de sintomas faz com que tantas pessoas subestimem o risco da pressão alta?
3: Realmente, a sintomatologia pobre da doença em si, né, da hipertensão coronariana, atrapalha muito o diagnóstico precoce, porque as pessoas tendem a procurar o atendimento médico somente em caso de sintomas, e isso realmente atrapalha bastante. A hipertensão é uma doença bastante silenciosa, principalmente nas suas primeiras fases, porque ela tem inúmeros comprometimentos, mas em fase tardia. Então, quando os níveis pressóricos estão pouco alterados ou alterados de modo moderado, a gente raramente vê sintoma. E aí, se a pessoa não tem o hábito da medida da pressão arterial, ela acaba não descobrindo o problema e não procurando um auxílio, e vai procurar isso só numa fase tardia, quando já surgiu algum sintoma, como dor de cabeça, mal-estar, ou as complicações que a hipertensão pode levar, como a doença coronariana, como acidente vascular cerebral, o problema renal, problemas mais graves. Por isso que a gente sempre orienta que as pessoas meçam a sua pressão, independente de ter algum sintoma ou não.
2: Depois do diagnóstico, o controle da pressão vai muito além da medicação. Quais mudanças realmente fazem diferença para evitar complicações futuras e garantir qualidade de vida?
3: Então, em se tratando de hipertensão, o diagnóstico é só o pontapé inicial da partida, né? Então é muito importante que as pessoas meçam a pressão arterial regularmente, façam os seus controles preventivos com seu médico, para que não espere o surgimento de sintomas para fazer um diagnóstico de uma doença tão prevalente como essa. Então, quando se faz o diagnóstico, você só começou o caminho que precisa ser percorrido, né? A primeira coisa é o diagnóstico e o início do tratamento, as medicações de controle da pressão arterial, que são individualizadas. Então não é porque o seu vizinho toma um medicamento que esse medicamento é bom para você. Isso tem que ser avaliado por inúmeras facetas do mesmo problema e para se decidir como fazer o tratamento da melhor forma, né? E as mudanças que precisam ser implementadas de uma forma global no paciente. Perda de peso, sair do sedentarismo, né? Começar a fazer uma atividade física orientada, mas que seja feito de forma sustentada e contínua. A interrupção do tabaco, que o cigarro é fator de risco. A melhora da alimentação, com melhor qualidade do alimento que está sendo ingerido, menos alimentos ultraprocessados, menos refrigerante, menos sal na dieta, menos gordura saturada. Isso tudo vai levar a uma qualidade de vida, perda de peso, e vai refletir diretamente nos níveis pressóricos, então com melhora dos níveis de pressão, e pode existir até uma redução das medicações em uso quando você consegue otimizar o tratamento não farmacológico, né? A diminuição do estresse, que muitas vezes é difícil, mas pode ser trabalhada a longo prazo, um apoio de psicoterapia, um apoio medicamentoso específico para depressão, ansiedade, o que tiver relacionado a isso. Então é um quadro muito complexo, né? E que a gente precisa de atuar em todas as frentes, porque só tomar medicamento é uma parte pequena do tratamento, né? Então, as pessoas têm que entender a importância de enxergar essa doença, primeiro, como uma pandemia, porque a hipertensão é uma doença muito prevalente, muitas vezes não diagnosticada e subvalorizada. Nós precisamos de valorizar, porque é uma doença que traz muitas complicações e complicações graves, como o infarto, o AVC, que é o derrame, complicações renais que podem levar, inclusive, à hemodiálise. Então, a gente tem que valorizar, porque realmente é uma doença bastante complexa.
2: Muito obrigada, Dr. Tarcísio, por sua participação aqui conosco, trazendo orientações tão importantes sobre prevenção e cuidado com a saúde cardiovascular.
3: Eu que agradeço a oportunidade da gente estar batendo esse papo aqui. E a mensagem que eu deixo para todos vocês é a importância do autocuidado. É a importância de você procurar medir a sua pressão arterial, você procurar ajuda, você procurar fazer o seu exame preventivo, medir a sua pressão com o médico, fazer os exames, saber se seu colesterol está alto, se a sua função renal está boa, se a sua função tireoidiana está boa, se a sua glicose não está alterada, porque o diabetes é uma doença muito prevalente. Quando se soma a hipertensão, o risco cardiovascular aumenta muito. Então é uma série de cuidados que muitas vezes nós negligenciamos nessa vida corrida e nesse caos que a gente vive hoje em dia. Então vamos nos cuidar, vamos dar importância à nossa saúde, porque depois que a doença se instalou, é muito mais complicado do que se fazer a prevenção e se cuidar para que ela não surja, ou se surgir, que seja controlada desde o início. Um grande abraço a todos.
2: Ficamos por aqui e retornaremos daqui 15 dias com mais uma edição de nosso programa. 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
2: Já de volta, 8h39, 93 FM, a rádio cresceu. Top Hits são as melhores. Chegando ele, o rapper americano Neil, Soul Sick, aqui no Top Hits.